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2: Boa!

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1: Olá, boa noite.
2: Boa noite para você que nos acompanha em todo o país.
1: Terça-feira, 6 de outubro de 2026.
2: Vamos aos destaques do dia.
1: Sites e aplicativos de apostas online estão oficialmente proibidos no Brasil a partir de hoje.
2: Empresas de bets têm até amanhã para enviar relatório com saldos finais de apostadores.
1: E mais de 26 milhões de usuários não fizeram resgate voluntário dos valores disponíveis. Nazi Brum.
3: Segundo a Secretaria de Prêmios e Apostas do Ministério da Fazenda, ainda restam R$1.325.000.000 na carteira das bets.
2: Alerta climático.
1: Novo boletim sobre o El Niño aponta risco de eventos extremos e altas temperaturas em boa parte do Brasil entre outubro e o início de 2027.
2: Plataforma digital reúne alertas meteorológicos e orientações para produtores rurais durante o fenômeno. Cleide Lopes.
4: Essas ações têm como foco fortalecer a gestão integrada e prevenir cenários e reduzir riscos.
1: Educação profissional e tecnológica.
2: Modelo de ensino completa 117 anos com oferta de qualificação técnica e ingresso no mercado de trabalho. Gabriela Noronha.
5: Hoje são mais de 3 milhões de matrículas na educação profissional técnica de nível médio, segundo o Censo Escolar da Educação Básica.
1: Hoje na apresentação da Voz do Brasil, eu, Mariana Jungmann e Luciano Seixas.
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1: Quem ainda tem dinheiro nas plataformas de apostas online, as chamadas bets, vai receber os valores diretamente na conta bancária nos próximos dias.
2: A Secretaria de Prêmios e Apostas do Ministério da Fazenda divulgou um novo cronograma para a devolução.
1: De acordo com a pasta, um total de R$1.300.000.000 ainda não foram resgatados pelos usuários.
3: Foi encerrado ontem, segunda-feira, o prazo para o resgate voluntário dos valores disponíveis nas plataformas de apostas, as bets. Mas, segundo a Secretaria de Prêmios e Apostas do Ministério da Fazenda, ainda restam R$1.325.000.000 na carteira das bets, que devem ser devolvidos aos apostadores. A retirada vale para as empresas que tiveram a autorização de funcionamento no país. Segundo a Secretaria, um dos fatos para a demora na retirada é a quantidade de contas com valores reduzidos. Pelo menos 86 milhões de contas possuem saldos de até 99 centavos, totalizando mais de R$15 milhões. Agora, as empresas têm até amanhã, dia 7, para informar as instituições financeiras os saldos de cada apostador. De acordo com o ministro da Fazenda, Dario Durigan, o dinheiro deve estar disponível nas contas entre os dias 9 e 14 de outubro.
6: As bets vão ter que informar para os bancos qual é o saldo no seu CPF que ficou lá sobrando. E os bancos, no dia 9 a 14 de outubro, vão devolver o seu dinheiro. Caso tenha qualquer problema, a Caixa vai receber o recurso e intermediar a devolução do seu dinheiro. Não confie em sites, em links que te mandarem, que facilitem a devolução do seu dinheiro.
3: O fim das atividades das bets no país foi determinado por uma medida provisória. Só no dia de hoje, 1.500 sites de plataformas de apostas foram derrubados. Com isso, a partir desta terça-feira, os sites de aplicativos das plataformas deverão ficar indisponíveis. Reportagem Nazi Brum.
2: E para fortalecer as ações de combate à oferta de apostas de cota fixa no país, o Ministério da Justiça e Segurança criou novas estruturas no âmbito da Secretaria Nacional do Consumidor, a Senacom.
1: O Departamento de Fiscalização e Prevenção de Danos ao Consumidor vai atuar na prevenção e repressão das apostas ilegais e também na manipulação de resultados esportivos.
2: Já a Secretaria Nacional de Direitos Digitais vai acompanhar sistemas e políticas adotados pelas plataformas

0: ampliar suas funcionalidades e reforçar a segurança do sistema. As mudanças incluem novidades no PIX automático, regras específicas para cobranças híbridas e novos procedimentos contra fraudes. A partir de 1º de julho de 2027, o PIX automático poderá ser usado em contas salários para pagamentos recorrentes autorizados pelo cliente. A medida amplia as possibilidades de uso da ferramenta, mantendo as restrições já existentes para recebimento e outras operações nessas contas. Outra novidade envolve a cobrança híbrida, que reúne boleto e QR Code do PIX no mesmo documento. Para evitar pagamentos em duplicidade, a nova regra determina o cancelamento automático de um dos instrumentos assim que o outro for pago. Em caso de falhas, o regulamento define responsabilidades das instituições que devem comunicar ao usuário quando houver registro de suspeita de fraude, informar a data da marcação e permitir a revisão da medida. Se a suspeita não for confirmada, o registro deve ser cancelado. Claudimário Carvalho, para a Voz do Brasil.
1: A balança comercial brasileira registrou superávit de 7 bilhões 740 milhões de dólares em setembro, uma alta de 146% em relação ao mesmo período do ano passado.
2: Isso significa que o Brasil vendeu mais mercadorias e serviços para outros países do que comprou, resultando em um saldo positivo para a economia do país.
1: Os dados foram divulgados hoje pela Secretaria de Comércio Exterior do Ministério do Desenvolvimento, Indústria, Comércio e Serviços.
2: Os destaques nas vendas foram para o petróleo bruto, minério de cobre, combustíveis, soja, farelo de soja e café não torrado.
1: Aparelhos auditivos, cadeiras de rodas, camas hospitalares e até mesmo mudanças em imóveis para pessoas com algum tipo de deficiência.
2: Esses são alguns dos itens que podem ser financiados através de crédito acessibilidade, que oferece linha de crédito nos bancos públicos federais para aquisição de produtos e serviços de tecnologia assistiva.
1: Os equipamentos e dispositivos são voltados para dar mais autonomia e independência às pessoas com deficiência.
2: Saiba mais na reportagem de Luana Karen.
3: A linha de crédito Acessibilidade financia a compra de equipamentos, dispositivos e soluções que ajudem na autonomia de pessoas com deficiência. Isadora Nascimento, secretária nacional dos Direitos da Pessoa com Deficiência do Ministério dos Direitos Humanos e Cidadania, lista os itens mais procurados para financiamento.
4: Aparelhos para audição, amplificação sonora, cama hospitalar e também cadeira de rodas, que podem ser elétricas.
3: Entre os demais itens financiáveis estão órteses, próteses e dispositivos de acessibilidade para computadores. A linha também contempla o financiamento de adaptações em imóveis residenciais para acessibilidade. Tanto o Banco do Brasil quanto a Caixa Econômica oferecem a linha de crédito. Sérgio Fernandes de Carvalho Júnior, porta-voz do Banco do Brasil, detalha as condições oferecidas pelo banco.
5: O crédito é destinado a pessoas com renda mensal de até 10 salários mínimos. Os valores financiados podem variar entre R$ 70 e R$ 30 mil reais e podem financiar até 100% do valor do produto ou do serviço adquirido. O prazo para pagamento é de até 60 meses. A taxa de juros é de 6% ao ano para quem possui renda de até 5 salários mínimos e de 7,5% ao ano para quem possui renda acima de 5 e até 10 salários mínimos.
3: A concessão do financiamento depende da análise de crédito e dos requisitos de cada banco. Por isso, o interessado deve consultar a instituição financeira antes da contratação para verificar valores disponíveis, taxas, prazos e documentação necessária. Reportagem Luana Karen.
1: Uma plataforma digital reúne informações de voluntários da Força Nacional do SUS, que atuam em desastres e emergências de saúde pública.
2: É o Sou Força, que já conta com 3 mil profissionais cadastrados.
1: Os profissionais podem ajudar em cenários de desastres naturais, epidemias e até mesmo para conter os impactos do fenômeno El Niño.
6: O sistema foi criado para organizar a força de trabalho e a mobilização de profissionais voluntários que desejam atuar em desastres e emergências de saúde pública por meio da Força Nacional do SUS. Na plataforma digital Sou Força, estão reunidas informações sobre formação, competência,

0: experiências e disponibilidade de cada profissional cadastrado. Rodrigo Stabile, diretor da Força Nacional do SUS, exemplifica como esses dados são usados na prática.
1: Aconteceu um deslizamento de terra numa tal região. Então eu sei que eu vou precisar de profissionais da logística, profissionais da enfermagem e de medicina. Eu tenho capacidade agora de acionar o voluntário, saber se ele está disponível para aquela missão.
0: O sistema Sou Força, criado em parceria com a Universidade de Brasília, conta com cerca de 3 mil profissionais voluntários cadastrados atualmente. Para Jonas Brandt, epidemiologista e professor do Departamento de Saúde Coletiva da UNB, a ferramenta vai ser uma ajuda importante no enfrentamento dos efeitos de fenômenos climáticos como o El Niño.
2: Cada vez mais a gente tem aumentado essa frequência dos eventos extremos, as mudanças climáticas. O Brasil é um país que tem perspectivas de ser muito afetado pelo El Niño, seja na região norte do Brasil por causa da seca, seja na região sul do Brasil por causa das chuvas. Ter essa lista organizada é muito importante para que a gente possa dar conta dessa resposta esse ano.
0: Quem deseja se voluntariar pode acessar o sistema diretamente pelo site plataforma-fnsus.saude.gov.br. Reportagem Luciana Colares de Holanda.
3: Calor acima do normal, risco de incêndios florestais e mudanças extremas no volume de chuvas.
4: Outubro chegou e os brasileiros vão continuar sentindo os impactos do El Niño em diferentes regiões do país.
3: A previsão dos Centros Nacionais de Monitoramento indica que o fenômeno tem mais de 95% de chance de atingir intensidade muito forte entre outubro e dezembro, com efeitos que devem se prolongar até o início do ano que vem.
5: O Instituto Nacional de Pesquisas Espaciais, INPE, e o Centro Nacional de Monitoramento e Alertas de Desastres Naturais, CEMADEM, alertam para os efeitos do El Niño em todo o país. A quarta edição do painel El Niño 2026-2027 atualiza o cenário do fenômeno climático no Brasil. Entre outubro e dezembro, há probabilidade superior a 95% de que o El Niño alcance intensidade muito forte. Os estudos indicam que o fenômeno deve permanecer pelo menos até o início de 2027. A previsão indica probabilidade de chuva acima da média na região sul, em parte do sudeste e no leste do nordeste. Já em grande parte do norte e em áreas do nordeste e centro-oeste, a tendência é de volumes abaixo da média. As temperaturas devem permanecer acima do normal em quase todo o país. Na agricultura, a menor disponibilidade de água no solo no centro-norte pode interferir na germinação e no estabelecimento da soja da safra 2026-2027, além de afetar pastagens e a oferta de água para os rebanhos. No sul, a maior disponibilidade hídrica favorece o milho de primeira safra, mas o excesso de umidade pode aumentar a ocorrência de doenças no trigo e dificultar a semeadura da soja e do arroz irrigado.
4: Ainda falando de El Niño, para garantir uma boa safra, um dos pontos que o produtor rural deve observar é a previsão do tempo.
3: Com essa informação, é possível definir a melhor época para plantar, reduzindo o risco de perda.
4: E com previsão de intensidade do fenômeno climático, os dados sobre temperatura e clima passam a ser ainda mais importantes.
3: Agora, o agricultor pode contar com mais uma ferramenta, uma página oficial com informações e orientações sobre o El Niño e seus possíveis impactos na agricultura e na pecuária brasileira.
6: Excesso de chuvas ou longos períodos de seca. O fenômeno El Niño deve trazer grandes desafios para a agricultura nos próximos meses. Por isso, o Ministério da Agricultura e Pecuária, em conjunto com o IMET, Instituto Nacional de Meteorologia, criou um site com o objetivo de oferecer prevenção e mitigação para os agricultores. A página traz, por exemplo, informações como clima, seguro rural, zoneamento agrícola de risco climático, assistência técnica e formas de crédito rural. Também estão disponíveis avisos meteorológicos de eventos severos, previsão do tempo para capitais brasileiras e informações técnicas voltadas à agricultura, incluindo tecnologias de ponta desenvolvidas pela empresa brasileira de pesquisa agropecuária, a Embrapa. Essas ações têm como foco fortalecer a gestão integrada dos riscos climáticos, combinando prevenção, boas práticas de manejo, assistência técnica e instrumentos de proteção ao produtor, como o seguro rural. A ideia é prevenir cenários e reduzir riscos. A página na internet pode ser acessada pelo Ministério da Agricultura no endereço gov.br/agricultura. Cleide Lopes, para a Voz do Brasil.
4: Organizações e moradores de 44 cidades da Bahia e de Pernambuco já podem apresentar projetos destinados a ações de recuperação ambiental.
3: A chamada pública do Banco Nacional de Desenvolvimento Econômico e Social, o BNDES, é voltada para a restauração da vegetação e dos recursos hídricos no entorno das usinas de Sobradinho e Itaparica, no Rio São Francisco.
7: Estão abertas as inscrições para o edital Águas do São Francisco, que vai apoiar ações de restauração ecológica da vegetação nativa e revitalização dos recursos hídricos nas áreas de influência dos reservatórios das usinas hidrelétricas de Sobradinho e de Itaparica, na região entre os estados da Bahia e de Pernambuco. A região de abrangência do edital contempla 25 municípios na área do reservatório da usina de Sobradinho e 19 municípios na área do reservatório da usina de Itaparica. O edital é fruto de uma parceria entre o BNDES, Banco Nacional de Desenvolvimento Econômico e Social, e a conta do Programa de Revitalização dos Recursos Hídricos das Bacias Hidrográficas do Rio São Francisco e do Rio Parnaíba. A gerente do Departamento de Meio Ambiente do BNDES, Vera Guedes, detalha os objetivos da seleção.
8: Serão ao todo 20 milhões de reais para apoiar ações de recuperação da vegetação, além de projetos que contribuam para melhorar a quantidade e a qualidade da água, conservar a biodiversidade, mitigar as mudanças climáticas e ampliar a oferta de serviços ecossistêmicos.
7: As inscrições para o edital Águas do São Francisco vão até o dia 2 de dezembro. Você pode obter mais informações no site chamadas.fumbio.org.br. Reportagem André de Barros Lima.
4: Estudantes de instituições federais têm até o dia 14 de novembro para se inscrever no exame de proficiência em língua inglesa.
3: As inscrições podem ser realizadas através do portal epli.ifsp.edu.br.
4: A iniciativa é um exemplo das possibilidades de formação e qualificação oferecidas pelas instituições, que hoje reúnem 755 unidades em todo o país.
3: E nesse mês, a educação profissional e tecnológica completou 117 anos de história no Brasil.
4: Ao longo desse período, ampliou a oferta de cursos técnicos, de graduação e outras oportunidades de formação para milhões de brasileiros.
3: Saiba mais na reportagem de Gabriela Noronha.
5: A técnica de segurança do trabalho, Patrícia Colasso, hoje atua em uma importante empresa de engenharia paranaense do município de Araucária. Ela conta que a formação no Instituto Federal do Estado foi fundamental para a sua trajetória.
9: Eu trabalhava como operadora de máquinas, aí eu quis um crescimento profissional mais avançado. E hoje em dia eu sou formada, eu já faço uma outra graduação, mas tudo se deu início devido a essa formação em segurança do trabalho.
5: O diploma do Instituto Federal também é a aposta de Franciele Pereira para um futuro melhor. No campus estrutural em Brasília, ela é estudante do curso técnico integrado em meio ambiente e participa de pesquisas, ações de extensão e projetos que relacionam o conhecimento aprendido em sala de aula aos desafios da comunidade.
10: Minha mãe falou que queria muito que eu entrasse no Instituto Federal de Brasília e, cara, representa muita coisa no meu futuro, não só pelos trabalhos que eu desenvolvo aqui e por esse negócio de você apresentar muitos projetos.
5: Os institutos federais são entidades especializadas na educação profissional e tecnológica, oferecendo também educação básica e superior. Atualmente, a rede federal conta com 755 unidades entre camp e polos de inovação. Para Marcelo Bregagnoli, secretário de Educação Profissional e Tecnológica do Ministério da Educação, o diferencial desta modalidade qualidade de ensino é o compromisso com o desenvolvimento social e econômico da região.
11: Aquelas matérias que muitas vezes ele não tem uma associação dentro de sala de aula, ela sempre vai estar vinculada a alguma questão prática de resolução com arranjo produtivo, com arranjo social.
5: Embora os institutos federais tenham sido criados em 2008, a educação profissional e tecnológica faz parte da história do Brasil há 117 anos. Uma caminhada que começou oficialmente em 1909. Naquela época, o objetivo era oferecer um ofício aos jovens das classes menos favorecidas. Hoje, são mais de 3 milhões de matrículas na educação profissional técnica de nível médio, segundo o censo escolar da educação básica, e cerca de 2 milhões de estudantes em cursos tecnológicos de graduação, conforme o censo da educação superior. Para a presidente da Associação Quilombola de Faceira de Chapada do Norte, em Minas Gerais, Ana Maria Pereira, contar com um campus da EPT Quilombola representa uma oportunidade de acesso à formação profissional para indígenas e quilombolas da região.
12: O Campus Quilombo, ele vem para nos fortalecer, para garantir para que nós, nossa juventude, permaneça em nossos territórios.
5: O acesso à educação profissional e tecnológica varia conforme a instituição, o curso e o nível de ensino. Na rede federal, as regras de ingresso são definidas por cada instituição e divulgadas em edital. Nos cursos de graduação, a seleção pode ser feita pela própria instituição ou pelo SISU, conforme as regras de cada curso. Reportagem Gabriela Noronha.
13: Então, para quem quiser fazer o exame de proficiência em língua inglesa, eu vou repetir o portal onde as inscrições podem ser feitas. epli.ifsp.edu.br.
14: Dicas do Enem.
15: Meu nome é Ana Beatriz Silva e minha dúvida é: como controlar o tempo durante a prova?
16: Quem responde a Ana Beatriz é o professor Tiago Diana. Ele aproveita para dar dicas sobre os principais temas da prova de história. Vale a pena conferir.
17: Fala pessoal, dica importantíssima para você que vai fazer a prova do Enem. E eu vou dividir a minha fala aqui em dois momentos diferentes. O primeiro é sobre a organização da prova e a sua estratégia. São duas provas longas e você aproveitar bem o seu tempo vai ser um grande diferencial competitivo. São 3 minutos por questão. Investe muito no tempo de qualidade, leitura e interpretação da prova. Agora, nos temas de história, que é sempre muito recorrente, tem uma aposta grande na recorrência do tema Brasil-Colônia e principalmente os aspectos da escravidão. Toda vez que você pensar em aspectos de trabalho, economia, cidadania, direito, esses temas estarão presentes na prova e farão você acumular muitos pontos. Em história geral, a pegada história contemporânea, tentando se aproximar dos tempos mais atuais, é muito forte. Você tem uma grande prova e aproveite muito todo o seu estudo e toda a sua dedicação.
16: É isso aí. Se prepare e acompanhe as nossas dicas toda terça-feira aqui na Voz do Brasil e também na radiogov.ebc.com.br.
4: Estudantes indígenas ganharam mais tempo para reunir a documentação e garantir a participação no Programa de Desenvolvimento Acadêmico Indígena.
13: O prazo de inscrições para a seleção, que terminaria no dia 1º de outubro, foi prorrogado e agora segue aberto até o dia 26.
4: Com a alteração, o calendário do processo seletivo precisou ser ajustado e tem novas datas.
18: Candidatos interessados em participar do Programa de Desenvolvimento Acadêmico Indígena, o PEDAI, tem até 26 de outubro para se inscrever na seleção. O prazo inicial, previsto para 1º de outubro, foi ampliado pela Coordenação de Aperfeiçoamento de Pessoal de Nível Superior, a CAPES, autarquia vinculada ao Ministério da Educação. As candidaturas poderão ser enviadas até 26 de outubro, no horário de Brasília, exclusivamente pelo sistema eletrônico de inscrição da CAPES. Com a mudança no prazo, todo o cronograma foi reajustado. Agora, a análise documental está prevista para o período de 27 de outubro a 5 de novembro. O resultado será divulgado em 6 de novembro, com prazo para recursos entre 9 e 11 de novembro. A matrícula e o início das atividades seguem previstos para o primeiro ou segundo semestre de 2027. Para mais informações, acesse o portal gov.br/mec. Locução, Thalita Albuquerque.
13: E essas foram as notícias do governo federal.
4: Uma realização da Secretaria de Comunicação Social da Presidência da República.
13: Com produção da empresa Brasil de Comunicação.
4: Fique agora com as notícias do Poder Judiciário e do Congresso Nacional. Boa noite.
13: Boa noite, até amanhã.
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21: CNJ e Bacen propõem novas regras e limites para negociação de precatórios.
22: Justiça Eleitoral convida eleitores para contar como foi a experiência nas eleições 2026.
21: STJ anula júri e autoriza que peritos sejam ouvidos em caso sobre bebê de, ou seja, sobre morte de bebê após parto.
22: Boa noite, eu sou Marcela Luiz.
21: E eu sou Walter Lima.
22: O presidente do Supremo Tribunal Federal e do Conselho Nacional de Justiça, ministro Edson Fachin, e o presidente do Banco Central, Gabriel Galípolo, receberam nesta terça-feira uma nota técnica com novas regras e limites para a negociação de precatórios.
21: O evento ocorreu na sede do STF em Brasília. A nota foi entregue pelo Grupo Executivo Interinstitucional criado pelo CNJ, o Banco Central e pela Advocacia Geral da União. Na ocasião, Fachin destacou que a nota técnica é fruto de um trabalho conjunto das instituições para dar uma resposta firme, mas cuidadosa à realidade do mercado.
23: É dessa matéria complexa, sensível e de impacto prático que nós hoje aqui estamos a cuidar. Como sabemos, a cessão de crédito e precatório é um instituto constitucionalmente admitido e garantido. Por isso, o desafio é exatamente esse, o de garantir que essa circulação ocorra com informação adequada, rastreabilidade, transparência, proteção do cedente, respeito à ordem constitucional de pagamento e o controle pelo tribunal competente. Por isso, regular não é impedir que o crédito circule, é assegurar que ele circule com segurança. E é justamente esse chamado que a nota técnica procura aqui atender.
22: Segundo Fachin, a nota técnica será submetida à análise do plenário do CNJ e da instância competente do Banco Central.
21: O presidente do Supremo ressaltou ainda que o normativo deverá ser apreciado e aprovado ainda neste mês de outubro.
22: Justiça Eleitoral convida eleitores para contar como foi a experiência nas eleições 2026.
21: A enquete anônima está disponível no site do Tribunal Superior Eleitoral até 31 de outubro. Mariana Fabre.
24: O objetivo é entender como foi a experiência de quem participou das eleições e o que pode ser melhorado nas próximas. Além de uma avaliação geral, o eleitor ou a eleitora pode compartilhar sua experiência sobre o acesso à informação, o deslocamento para a sessão eleitoral e sobre a própria votação. A participação é voluntária, feita pela internet, no site tse.jus.br, e leva cerca de 3 minutos.
22: STJ anula júri em que médico e enfermeira são acusados por morte de bebê após parto domiciliar.
21: Segundo os ministros, a defesa foi prejudicada ao não obter autorização para que 2 peritos fossem ouvidos. Fátima Uchoa.
25: O Tribunal de Justiça do Rio Grande do Sul negou o pedido de oitiva dos peritos por avaliar que a defesa perdeu o prazo para indicar os assistentes técnicos a serem ouvidos, mas o STJ anulou o júri, considerando que as particularidades do caso e a necessidade de compreensão da atuação médica são suficientes para autorizar a oitiva dos peritos em novo júri e que a perda de prazo não pode prevalecer sobre o princípio da plenitude da defesa. O relator foi o ministro Reinaldo Soares da Fonseca.
22: A Justiça do Trabalho manteve uma indenização de R$3.000 a um empregado agredido pelo supervisor.
21: O caso aconteceu em Ituiutaba, Minas Gerais, mas o trabalhador também contribuiu para o conflito. Simone Moura.
26: O empregado fotografava o supervisor sem autorização e publicava as imagens com comentários depreciativos no grupo de WhatsApp da empresa. Em uma dessas situações, ele foi agredido pelo chefe. Para a justiça, a agressão não se justifica, mesmo com provocação. Mas a conduta do trabalhador também foi considerada na fixação da indenização no valor de R$3.000.
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22: Uma boa noite.
21: E até amanhã.
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1: Eu sou Paula Groba.
2: E eu sou Humberto Pinheiro.
1: E estes são os destaques de hoje do Jornal do Senado, que começa agora.
2: Senadores iniciam sessões de discussão da PEC que acaba com a escala de 6 dias de trabalho e 1 de folga.
1: Projeto no Senado prevê inclusão de artesãos de baixa renda na Previdência Social.
2: Senado discute medidas para enfrentar impactos de Super El Niño.
1: Boa noite.
2: Boa noite.
1: Mais dias de descanso e menos dias de trabalho. O Senado começou a discutir o fim da escala 6x1. A proposta pode mudar a rotina de milhões de trabalhadores.
2: Segundo o presidente do Senado, o texto pode ser votado em primeiro turno já na próxima semana, após 5 sessões de discussão. Repórter Alexandre Campos.
3: O Senado fez nesta terça-feira a primeira de 5 sessões de discussão da proposta de emenda à Constituição, que acaba com a chamada escala 6x1, antes da votação da matéria em primeiro turno. Na prática, a PEC prevê que a jornada de trabalho passará de 44 para 40 horas semanais, sem redução de salário e com direito a 2 dias de folga, sendo um deles preferencialmente aos domingos. Essas regras não valerão para os servidores públicos, mas alcançarão os terceirizados de órgãos públicos. Também não serão aplicáveis para os trabalhadores da iniciativa privada que tiverem diploma de curso superior e que receberem um salário maior que 2,5 vezes o teto da Previdência Social, salvo se o empregador, por vontade própria, decidir o contrário. A diminuição será gradual. Se aprovada a proposta, 2 meses depois de sua promulgação, o tempo de trabalho por semana passará de 44 para 42 horas. 1 ano depois da implementação dessa primeira etapa, vai diminuir para 40 horas. Sem se manifestar sobre o mérito da PEC, a senadora Damaris Alves, do Republicanos do Distrito Federal, defendeu que o início da discussão da proposta em plenário deveria ocorrer depois do segundo turno das eleições.
6: É uma matéria delicada, uma matéria que diz respeito a inúmeros segmentos e é a matéria de mais interesse do trabalhador. Como é que você pega uma coisa que vai mexer com milhões de vidas e você coloca num período eleitoral? Eu acho que essa discussão, pé no chão, tinha que ser pós-eleição. É desrespeito à vida do trabalhador.
3: Mas o senador Paulo Paim, do PT do Rio Grande do Sul, afirmou que a redução da jornada de trabalho é uma pauta antiga no país. Ele lembrou que o ex-presidente Getúlio Vargas, diante da falta de limite, fixou a jornada em 48 horas semanais.
7: Depois, na Constituinte, nós conseguimos reduzir de 48 para 44. De lá para cá, eu apresentei acho que uma meia dúzia de PEC. Realizamos dezenas de audiências públicas e aqui no plenário também 2, 3 sessões temáticas. Para mim, as eleições devem acontecer sim, sempre. No Brasil acontece 2 em 2 anos, que é os prefeitos e depois governadores e o Congresso, né? E a presidência da República. Então, cada vez que tiver uma discussão de uma campanha eleitoral, não se vota mais nada. É totalmente absurdo.
1: O presidente do Senado, Davi Alcolumbre, afirmou que vai cumprir todas as etapas previstas para a análise da proposta que acaba com a escala 6x1. Segundo ele, a PEC passará por 5 sessões de discussão antes de uma eventual votação em primeiro turno. Se for aprovada, serão necessárias mais 3 sessões de discussão antes da votação em segundo turno.
2: Alcolumbre também destacou que cumpriu o compromisso de levar a proposta ao plenário e afirmou que, no momento da votação, cada senador e senadora terá liberdade para decidir sobre a redução da jornada de trabalho dos quase 40 milhões de brasileiros que, segundo ele, atualmente trabalham na escala 6x1.
8: Qual é o meu desejo? É cumprir integralmente o rito constitucional, sem atropelos, sem acelerar nada, para na semana que vem termos sessões terça, quarta e quinta, e se caso todos nós pudermos concluir as 5 sessões de debates na semana que vem, do ponto de vista regimental, colocar para sua deliberação em primeiro turno.
1: Quem vive do artesanato poderá ter direito à proteção da Previdência Social.
2: Um projeto em análise no Senado prevê que artesãos de baixa renda sejam reconhecidos como segurados especiais, com acesso a benefícios previdenciários. Repórter Marcela Cunha.
5: O projeto da senadora Lurdinha Pereira, do PSB do Maranhão, inclui entre os segurados especiais da Previdência o artesão que trabalha em regime de economia familiar. O segurado especial é uma categoria da Previdência que reúne trabalhadores que vivem da própria atividade e tem regras específicas de contribuição. Para ser enquadrado nessa categoria, é preciso ter o artesanato como profissão habitual ou principal meio de vida. Além disso, a renda obtida com a atividade não poderá ultrapassar um salário mínimo. A regra valerá tanto para quem vive no campo quanto nas cidades. A senadora Zenaide Maia, do PSD do Rio Grande do Norte, destaca que, para muitas famílias, o artesanato também representa fonte de renda e sustento.
9: O artesanato não é só beleza, ele é cultura, é renda, é dignidade e é desenvolvimento para muitas comunidades.
5: A condição de artesão deverá ser comprovada de acordo com a Política Nacional do Artesão.
1: Chuvas intensas, secas, enchentes e ondas de calor podem se tornar mais frequentes e intensas com a previsão de um super El Niño.
2: O fenômeno acende o alerta para os impactos no Brasil e o Senado já discute e aprova medidas para preparar o país e reduzir os prejuízos causados por eventos climáticos extremos. Repórter Patrícia Oliveira.
10: A previsão a partir de agora em outubro e para os próximos meses é de chuvas acima da média em partes da região sudeste do Brasil e principalmente no sul, com a possibilidade de ciclones. Enquanto outras regiões, como o Nordeste e a Amazônia, podem enfrentar períodos mais secos e maior risco de queimadas. Um projeto transformado em lei da senadora Tereza Cristina, do Progressistas de Mato Grosso do Sul, impede o bloqueio dos recursos do pagamento do seguro rural para proteger o produtor contra grandes perdas no campo. Outra proposta do senador astronauta Marcos Pontes, do PL de São Paulo, cria uma política nacional com um sistema de informações para prevenção e monitoramento dos riscos de desastres.
11: E isso é extremamente importante para que os nossos municípios fiquem mais preparados para enfrentar situações de emergências climáticas, e elas vão aparecer cada vez mais.
10: O projeto está pronto para votação na Comissão de Constituição e Justiça.
1: Respeitar a vontade do eleitor expressa nas urnas é fundamental para fortalecer a democracia. A avaliação é do presidente do Senado, Davi Alcolumbre, após o primeiro turno das eleições.
2: Ele pediu respeito ao resultado também no segundo turno, marcado para o dia 25 de outubro. Repórter Raíssa Abreu.
12: Ao chegar ao Senado nesta terça-feira para retomar as sessões plenárias, o presidente da Casa, Davi Alcolumbre, cobrou dos brasileiros respeito ao resultado das urnas no segundo turno.
14: Que o povo brasileiro possa, a partir deste segundo turno para presidente, nos estados que teremos segundo turno, fazer a escolha com a sua consciência livre de escolher o que é melhor para o Brasil. Como presidente do Congresso Nacional, eu tenho a convicção, primeiro, que todos nós precisamos respeitar o resultado das urnas. Isso é questão fundamental para o fortalecimento da democracia.
12: O segundo turno das eleições está marcado para 25 de outubro.
1: Já o senador Confúcio Moura, do MDB de Rondônia, defendeu uma atuação política sem radicalização e voltada à solução dos problemas concretos do país. Ele afirmou que o próximo Congresso deve priorizar medidas graduais e destacou a importância da educação, da pesquisa científica e da valorização de professores e pesquisadores.
2: Para Confúcio, governos de diferentes linhas políticas precisam concentrar esforços em fazer o básico bem feito. Ele destacou que é completamente injustificável adotar posturas contrárias ao avanço do conhecimento.
15: Não pode nenhum governo de direita, conservador ou esquerda, no mundo da tecnologia, do avanço da inteligência artificial, de tudo isso, a gente ser contra a pesquisa científica, contra o pesquisador brasileiro, contra o professor. Isso não justifica em nenhum partido do mundo.
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2: Edição de Paula Groba e trabalhos técnicos de Eliseu Caires. O Jornal do Senado fica por aqui. Acompanhe agora as notícias da Câmara dos Deputados. Boa noite.
1: Boa noite e até amanhã.
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16: Bancadas discutem pautas prioritárias para o período depois das eleições.
17: Homens brancos e com graduação são maioria entre os deputados eleitos.
16: Primeiro turno teve maior número de abstenções desde a redemocratização.
17: 23 deputados federais vão assumir outros cargos no próximo ano.
16: Boa noite. A partir de 2027, pelo menos 23 deputados que cumpriam o mandato parlamentar na Câmara nesta legislatura vão ocupar outros cargos, como informa o repórter Luiz Cláudio Canuto.
18: 23 deputados federais foram eleitos para outros cargos, como governador, senador e deputado estadual. 17 deputados federais foram eleitos para o Senado e 2 foram eleitos na chapa para o Senado, como suplentes de senador. Em nível estadual, o deputado Zuco, do PL do Rio Grande do Sul, foi eleito em primeiro turno governador do estado. Em Tocantins, o deputado Vicentinho Júnior, do PSDB, disputará o segundo turno contra a senadora professora Dorinha, do União. Segundo o cientista político Paulo Castro, a Câmara dos Deputados costuma ser o ponto de partida para uma carreira política em nível nacional. E é natural que deputados, após algum mandato, passem a disputar vagas no Senado, prefeituras ou governos de estado.
19: Então o eleitor percebe isso, ele sabe que essa atuação política aqui na Câmara dos Deputados também gera muito aprendizado político, consolida também as bases de atuação desses parlamentares nos seus municípios, principalmente depois que nós tivemos aí a possibilidade de flexibilizar, vamos dizer assim, a forma como eles disponibilizam, direcionam emendas parlamentares para os seus eleitores, e o eleitor valoriza essa experiência. Então é comum, porque dentro da política, né, quem tem mais exposição, quem tem mais presença, costuma sair à frente na eleição. Então, certamente um deputado federal que disputa outro cargo já tem esse recall.
18: 5 deputados federais foram eleitos para assembleias legislativas e 4 ficaram como suplentes nas chapas eleitas para os legislativos estaduais. Outros 31 deputados candidatos não foram eleitos. Da Rádio Câmara de Brasília, Luiz Cláudio Canuto.
13: Eleições.
17: O perfil dos deputados permaneceu quase inalterado em relação às legislaturas anteriores e a maior parte da Câmara segue sendo formada por homens brancos e com nível superior. Saiba mais detalhes sobre o perfil dos parlamentares eleitos na reportagem de Agui Pontes.
23: Com a contagem dos eleitos, a Câmara dos Deputados mantém perfil social majoritariamente branco, masculino e com idade média em torno de 49,9 anos. Segundo o cientista político da Universidade de Brasília, Murilo Mendes, o rosto da Câmara é muito próximo do que ela já vem tendo há muito tempo.
27: É, a Câmara dos Deputados manteve o mesmo perfil, muito parecido o perfil social de outras legislaturas, majoritariamente formada por homens, brancos, de ensino superior também, de maior renda.
23: Segundo o último levantamento dos perfis dos deputados, dos 513 representantes na Câmara, 421 possuem ensino superior. Deputados do sexo masculino ocupam 404 cadeiras e 374 dos representantes são brancos. Esses mesmos fatores encontram pouca correspondência na população geral, segundo dados do IBGE. Enquanto deputados com ensino superior são 82,1%, esse mesmo perfil representa 21,4% da população. A população masculina corresponde a 48,5% do povo brasileiro. Já na Câmara, 78,8% dos eleitos são homens. E apesar de 72,9% dos deputados serem brancos, 10,2% dos brasileiros se autodeclaram da mesma forma. Representantes pretos e pardos somam 26,4%, em torno de um quarto da Câmara. Pessoas indígenas têm 3 representantes, um a menos se comparado à legislatura anterior. E pessoas amarelas de ascendência asiática têm 1 representante, 2 a menos do que antes da eleição, o deputado Kim Kataguiri, do Missão de São Paulo. Segundo o cientista político Murilo Mendes, apesar do perfil da Câmara se manter muito próximo ao que sempre foi, houve um aumento da presença feminina. Foram mais 19 cadeiras com as eleições de 2026, fazendo com que elas passassem de 17,7% das candidatas eleitas em 2022 para 21,2%.
27: Hoje, as mulheres são vitrines eleitorais dos partidos. Funcionam como puxadoras de votos em muitos estados. Então, hoje, o investimento em candidaturas femininas deixou de ser apenas para cumprir a nominata, para cumprir a cota de gênero. E hoje elas são cabeças de chapa da disputa proporcional.
23: No recorte de faixa etária, a média de 49,9 anos se mantém constante em comparação a outras magistraturas, mas apresenta diversidade de idades na casa. A maior fatia dos deputados, 31%, tem entre 40 e 49 anos. Cerca de 24% tem entre 50 e 59. 17,5% possui entre 60 e 69. Entre 21 e 34 anos, são 9,7%. E 70 anos ou mais, são 6%. Os deputados mais idosos, com 78 anos, são Magna Mofato, do PL de Goiás, e Luiz Carlos Busato, do União do Rio Grande do Sul. O mais jovem, com 21 anos, é Alvinho Lira, do PP de Alagoas. A composição da Câmara contou com uma maioria de deputados reeleitos. Aproximadamente 58% estão renovando o pleito. Da Rádio Câmara, de Brasília, Agui Pontes.
16: Na próxima legislatura, 29 deputados federais voltam a exercer o mandato na Câmara. É o maior número de ex-deputados que retornam à casa desde 2010. Confira os detalhes na reportagem de Antônio Vital.
0: Dos 513 deputados federais eleitos este ano, 29 já tinham exercido o mandato antes e estavam fora da Câmara. Esse número representa menos de 6% do total, mas inclui ex-parlamentares conhecidos em seus estados, como o ex-presidente da Câmara João Paulo Cunha, do PT de São Paulo, e o ex-líder do governo Bolsonaro na casa, Major Vitor Hugo, do PL de Goiás. Dos ex-deputados que retornam à Câmara, 12 são do PL, 7 do PT, 3 do MDB e os demais do PP, Podemos, União Brasil, Novo, PSD e PRD, com um representante cada. O número de ex-deputados que retornam à Câmara é o maior desde 2010. Em 2010 foram 28 e em 2022 foram 17. Esses deputados não estão incluídos nos cálculos de renovação da Câmara, que só considera os eleitos para o primeiro mandato. Esse número é de 183, o que representa uma taxa de renovação de pouco mais de 35%. Dentre os outros nomes conhecidos que ocuparão cadeiras de deputados no ano que vem, estão Freixo, do PT do Rio de Janeiro, Agnello Queiroz, do PT do Distrito Federal, e Subtenente Gonzaga, do PL de Minas Gerais. Para o cientista político Ricardo de João Braga, são políticos experientes que enfrentaram uma tarefa difícil ao se elegerem sem estar ocupando um mandato.
6: Quem estava fora da política no sentido dos cargos teve que subir uma montanha relativamente alta. E quem estava fora da política mesmo, eu acho que teve que trabalhar vários anos para conseguir reconstruir a sua rede de relacionamento. Esse retorno, primeiro, é o reconhecimento do eleitor, ou então é simplesmente até um recall, como a gente costuma dizer, aquela lembrança. Mais uma coisa que é interessante é que é uma volta de parlamentares experientes.
0: Entre os que voltam a exercer um mandato este ano estão apenas três mulheres: Perpétua Almeida, do PCdoB do Acre, professora Rosa Neide, do PT de Mato Grosso, e Rose Modesto, do União de Mato Grosso do Sul. Da Rádio Câmara de Brasília, Antônio Vital.
13: Política.
17: O primeiro turno das eleições registrou o maior número de abstenções desde a redemocratização. Quem explica os detalhes é a repórter Kate Nayane.
20: Neste domingo, o primeiro turno das eleições de 2026 registrou o maior número de abstenções desde 1998. Ao todo, foram 21,08%, o que equivale a 33,4 milhões de eleitores, segundo dados do Sistema de Totalização de Votos do Tribunal Superior Eleitoral. O especialista em relações governamentais, Eduardo Galvão, analisa que o percentual já era esperado, considerando as últimas eleições. Para ele, a alta expectativa dos brasileiros sobre os candidatos causa uma espécie de frustração, o que pode levar o eleitorado a se abster do direito ao voto.
3: Tanto aqui no Brasil quanto em outros países também da América Latina, que é a alternância muito rápida de poder entre espectros políticos. Ou seja, vota-se na direita, não consegue resolver os problemas, vota-se na esquerda tentando resolver os problemas, não se consegue esse resultado, o imediatismo das pessoas, do eleitorado, por soluções.
20: Ele afirma ainda que essa expectativa explica não só a alternância no poder, quanto à desmotivação das pessoas para ir às urnas exercer a sua cidadania.
3: Na minha visão, esse dado, ele conversa muito com essa tendência de alternância de poder, porque isso demonstra uma insatisfação muito grande das pessoas em relação ao ambiente político, em relação aos próprios representantes. Na percepção das pessoas, as demandas sociais não estão sendo atendidas nem por um projeto de governo, nem por outro projeto de governo.
20: Em 2022, a porcentagem de abstenção foi de 20,95% na primeira etapa da votação. Em 2026, 158,7 milhões de eleitores foram considerados aptos a votar. 125 milhões compareceram às urnas. Entre os votantes, 2,2 milhões dos votos foram em branco e 3,6 milhões nulos. Os votos brancos e nulos são geralmente de pessoas que não se identificam com nenhum candidato ou partido. É tido como um voto de protesto e pode demonstrar o descontentamento da população em relação às opções de governantes disponíveis para ocupar as cadeiras do plenário. Da Rádio Câmara de Brasília, Kate Nayane.
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13: Economia.
16: Arthur Oliveira Maia, do União da Bahia, é favorável à proposta de emenda à Constituição que limita a alíquota máxima do IPVA a 1% do valor de venda do veículo. A PEC também altera a base de cálculo do imposto para considerar o peso de fábrica do automóvel em vez do valor de mercado.
17: Arthur Oliveira Maia explica que a ideia é tornar a cobrança mais previsível e evitar que o valor do IPVA aumente de forma excessiva em razão do preço do veículo. O texto ainda permite que os estados concedam descontos para veículos menos poluentes.
16: Fernando Coelho Filho, do União de Pernambuco, apoia a criação de uma frente parlamentar em defesa do mutualismo. O colegiado visa garantir uma alternativa viável e competitiva ao mercado tradicional de seguros de veículos.
17: Fernando Coelho Filho ressalta que a iniciativa busca articular ações entre o governo, a iniciativa privada e a sociedade civil para fortalecer o setor. Segundo ele, o colegiado é importante para garantir um ambiente regulamentado que amplia a proteção do patrimônio da população.
13: Agricultura.
16: Gabriel Mota, do União de Roraima, defende a aprovação de projeto que cria um Programa Nacional de Assentamentos Produtivos próximos às cidades. A proposta busca ampliar o acesso à terra para famílias vulneráveis, com foco no abastecimento de mercados locais.
17: Gabriel Mota ressalta que os assentamentos poderão receber apoio para assistência técnica, crédito e comercialização da produção. O texto admite lotes menores que um hectare, desde que estudos comprovem a viabilidade econômica, ambiental e produtiva da área.
13: Votação.
16: Após o primeiro turno das eleições, os partidos começam a discutir pautas prioritárias. O PL, com a maior bancada eleita para a Câmara e o Senado, defende mais flexibilidade nas relações trabalhistas.
17: A Federação PT, PCdoB, PV, com a segunda maior bancada eleita para a Câmara, diz que o fim da escala 6x1 é uma demanda da sociedade. A repórter Silvia Munhato tem as informações.
8: Com a definição das novas composições da Câmara e do Senado para a próxima legislatura, os partidos já começam a discutir as pautas legislativas prioritárias. A partir da força eleitoral do PL mostrada nas urnas, o deputado Maurício Marcon, do Rio Grande do Sul, vice-líder do partido na Câmara, acredita que haverá menos espaço para medidas que busquem regular as relações trabalhistas, como as discussões sobre a jornada de trabalho máxima.
5: A gente tem exemplos dos Estados Unidos, do Canadá, da Austrália, da Inglaterra, que fazem a questão por horas trabalhadas com os direitos trabalhistas garantidos de forma proporcional, onde as pessoas vão fazer as suas horas de trabalho que assim desejarem. Se quiserem trabalhar 2, 3, 4, 5, 6 dias, elas vão ter a liberdade.
8: Para o deputado Daniel Almeida, do PCdoB da Bahia, vice-líder do governo no Congresso, a sociedade se mostrou favorável ao fim da escala 6x1, porque quer mais tempo livre.
9: Quem está contra isso está contra a evolução natural das coisas, está contra a opinião da sociedade, está contra os trabalhadores brasileiros. Esse debate de que o mercado regula as relações na sociedade, regula as relações no mundo do trabalho, as relações econômicas, é uma falácia. Não é assim que as coisas funcionam.
8: Maurício Marcon afirma que o partido deve trabalhar pelo corte de impostos e até para suspender a reforma tributária, aprovada em 2023 pelo Congresso. Outro movimento, segundo ele, será na direção do corte de gastos, além de outras pautas.
5: Fim das decisões monocráticas do Supremo Tribunal Federal, que está lá esperando há muito tempo lá, e a gente precisa votar, redução da maioridade penal. Então a gente tem várias pautas aí para serem aprovadas.
8: Daniel Almeida acredita que o país terá que fazer um enfrentamento mais firme do crime organizado e citou a proposta em discussão que busca reestruturar o sistema de segurança pública.
9: Criou-se o fundo eleitoral, mas a presença do poder econômico e de forma especial de setores do crime organizado na vida política está cada vez mais intensa, então tem que fazer uma reforma político-eleitoral.
8: O vice-líder do governo também acredita que será necessária uma discussão sobre o Supremo Tribunal Federal no sentido de fixar mandatos para os ministros. Da Rádio Câmara de Brasília, Silvia Minhato.
13: Segurança Pública. Mário Negromonte Júnior, do PSB da Bahia, apoia a proposta que amplia a coordenação da União na segurança pública e integra os órgãos federais, estaduais e municipais. A PEC também reforça a atuação da Polícia Federal contra organizações criminosas e milícias.
17: Mário Negromonte Júnior destaca ainda a criação da Polícia Viária Federal, com atuação em rodovias, ferrovias e hidrovias, e a inclusão das guardas municipais no sistema de segurança pública. Ele acrescenta que a proposta também prevê recursos para os fundos nacionais da área.
13: Marangoni, do Podemos de São Paulo, é autor de proposta que altera o Código Penal para aumentar a punição a quem comete o crime de ato obsceno em locais de uso coletivo. De acordo com a matéria, a punição passa a ser de 2 a 5 anos de reclusão, além de multa.
17: Marangoni afirma que a medida alcança banheiros, vestiários, escolas, transportes coletivos, centros comerciais e outros espaços frequentados por crianças e adolescentes. Ele considera que esses ambientes exigem proteção reforçada contra a exposição a atos de conteúdo sexual.
13: Marussa Boldrin, do Republicanos de Goiás, propõe criar diretrizes nacionais para transformar as salas Lilás em uma política de atendimento humanizado a mulheres e meninas vítimas de violência. A implantação seria gradual, respeitando a autonomia de estados e municípios.
17: A proposta relatada por Marussa Boldrin na Comissão de Saúde garante acolhimento, escuta especializada e integração com a rede de proteção. Também prevê treinamento contínuo das equipes e protocolos nacionais para orientar o atendimento às vítimas.
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10: Previdência.
12: Vander Lubé, do PT de Mato Grosso do Sul, apoia o projeto que regulamenta a aposentadoria especial por penosidade no regime geral de previdência social. A proposta define o conceito de penosidade e estabelece critérios para a concessão do benefício.
14: O texto de Vander Lubé prevê a aposentadoria após 25 anos de trabalho em condições de grande desgaste físico ou mental, mediante comprovação por perícia técnica. O projeto também cria regras específicas para motoristas do transporte rodoviário comprovarem o direito ao benefício.
12: Termina agora o Jornal Câmara dos Deputados, produzido pela Rádio Câmara, com trabalhos técnicos de Everson Urani e apresentação de Luciana Vieira e José Carlos Andrade. Uma ótima noite para você.
14: A Voz do Brasil volta amanhã. Uma boa noite para você.
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0: 22h05.
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0: Maravilha, maravilha, alô você, muito boa noite. Muito boa noite, meus amigos, minhas amigas, estamos chegando. Iniciando aqui pela nossa FM, a programação do A Noite é Nossa, noite de terça-feira. Muito prazer, eu sou Marcos Vinícius e tô chegando pra te fazer companhia a partir de agora com muita música boa, muito sucesso até a meia-noite. Abrindo a nossa programação de hoje com o Laço Aberto, é o William e o Wesley. Tá na nossa? Tá bom demais.

0: E nós vamos seguindo com a noite é nossa, sem parar, sem perca de tempo, já trazendo mais música, né? Tem a bijuteria aí com Hugo e Guilherme.
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0: 22h35.
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0: Tá na nossa, tá bom demais. É uma noite a nossa na companhia, na apresentação de Marcos Vinícius até a meia-noite. Agora tem sucesso de Bruno e Marrone, é a coisa de pele abrindo mais uma sequência.

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1: 22 horas
2: e 48 minutos.

É diversão, é felicidade, é música boa na programação da noite. É nossa de segunda a sexta-feira, das 22 horas à meia-noite. Abrindo a nossa última sequência da primeira hora com Gilberto e Gilmar e o Trem das Sete.

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3: 23 horas e 5 minutos.

E já estamos de volta com a noite, a nossa desta terça-feira. E sem parar, vamos abrindo aí a nossa segunda hora de hoje com Maiara e Maraísa, de Tanto Te Querer.

Se tá na nossa, claro, com certeza tá bom demais. É uma noite, é nossa, na companhia de Marcos Vinícius, já trazendo mais música, mais moda apaixonada. De lá pra cá, sucesso com o cantor Paraná.

Seguimos com a noite é nossa. Você que está nos ouvindo, nos acompanhando aí no seu trabalho, né? Você que está na sua casa, usando uma carona também no seu veículo, no seu carro, né? No seu automóvel, no seu caminhão. Muito obrigado pela sua companhia, pela sua audiência. Ótima noite de terça-feira pra você. Agora tem mais música chegando na noite é nossa com Zé Henrique e Gabriel.

É, a noite é nossa na reta final da programação dessa terça-feira. E abrindo nosso último bloco, nossa última sequência de hoje com Amor pela Metade. É sucesso de Bob Robson, participação de Ed Brito

E assim nós vamos chegando ao final da noite, a nossa desta terça-feira, desejando a você, amigo ouvinte, uma ótima e abençoada noite. Eu volto amanhã na programação da nossa FM, bem cedinho, às 5h15, com Amanhecer 102. A última de hoje, saideira para fechar a nossa programação, deixaria tudo com João Bosco e Vinícius.

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0: meia-noite.
1: 2 minutos.
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4: Opa, meio de semana, quarta-feira, 7 de outubro de 2026. Aqui é o seu amigo Evandro Filho chegando. Hoje é dia de Nossa Senhora do Rosário, hein? Dia de música bonita, dia de sucesso, dia de energia positiva também. Vamos nessa então? O Conexão BR toca pra você. O Evandro Filho, fico muito feliz com a sua audiência e já trago o Denis, jogador a cara.

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0: Kiara, Ecstasy, teve Berene Matheus, a gente curtiu também Ana Carolina, o Conexão BR tá só começando.
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3: Meia-noite, 17 minutos.
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0: Conexão BR na área, bem no meio do seu rádio, com uma notícia que vem da Argentina nesta quarta-feira. Futebol e répteis na arquibancada, hein? Um torcedor fanático apareceu em um jogo importante carregando um crocodilo de pelúcia. É um boneco gigante, desproporcional, que ainda estava vestido com a camisa oficial da seleção argentina, roubando a cena de qualquer craque em campo. Ai, meu Deus do céu, hein? Parecendo o catimba argentino, hein? Gustavo Mioto, com Murilo Rossi.

Gabi, com a turminha do pagode, o Diego e Vitor Hugo, som da pesada aqui no Conexão BR, e a gente segue juntos, Vitinho cantando assim, ó.

0: Fortress com Zara Larson, Staten Cyril. Muito som bacana, energia positiva, todos os ritmos em um só programa.
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3: E 17 minutos, meia-noite.
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0: Aqui o Evandro na sua quarta-feira, cumprimentando você que manda mensagens também pelas nossas redes sociais, mas se ligando conosco, pedindo a sua música. Onde você tá trabalhando, hein? Tá em casa, tá no trabalho? Olha, um salve pra todo mundo. E a gente segue com a trilha sonora, trazendo Mari Fernandes.

0: chamando.
1: Hugo Henrique, Eu Não Confio em Mim. Curtimos também a Mari Fernandes com a Lauana Prado Maluca. Olha, o Fabiano tá aqui com a gente, o Rodrigo também. Muito obrigado pela audiência de todo mundo. A Thalita, valeu, Tata, com o Natan Carvalho cantando assim, ó, Vida Leve.

sobre fé. Essa é sobre a gente acreditar nos nossos sonhos e agradecer por eles antes mesmo de se tornarem realidade, entendeu? Então vamos emanar o máximo de energia boa, o máximo de energia positiva pra gente realizar, pra gente mentalizar. Vamos nessa!

0: o som do Aerosmith, Wild Woman, esse som é maravilhoso, hein? O Aerosmith que tem um ritmo totalmente demais.
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3: Meia-noite e 52 minutos.
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1: Aqui é o Evandro Filho com notícia especial para você. Atenção da Colômbia, um cachecol extremamente perigoso, hein? Passageiros de um ônibus intermunicipal na Colômbia precisaram evacuar o veículo correndo. Tudo porque um homem teve a brilhante ideia de viajar levando uma jiboia no pescoço. Ninguém merecia uma carona dessa, hein? É, os guardas florestais estiveram por lá para resolver essa parada, hein? Bora de música, vai, Léo Rafael.

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trazendo sempre suas melhores. É o Adair Cardoso com o Novo Homem. Curtimos ainda Leo Rafael Pra Te Esquecer. E a gente segue Eis Que Pega Ex, Gabrielzinho.

0: Panic Anthrocky Rancy no Conexão BR. Teve também o som do Kleber Augusto com Pericles, o Gabrielzinho e a turminha do Pagode. É aquele som bem especial pra quarta-feira ficar top demais.
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1: Uma hora, 9 minutos. 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
0: Muito bem, meus amores, aqui é o Evandro de volta e olha, um jornalismo de alto nível felino. Calma, calma, é um gato, viu? De rua, bem folgado. Ele invadiu estúdios de uma TV ao vivo, bem na hora de um telejornal lá no Chile. O gato simplesmente deitou e dormiu.

0: Mina, Bruno Jaggs. Eu adorei esse som, hein? Uma letra simplesmente demais. E a gente segue com muita música na sua quarta-feira. Lagoon.
1: Sacada, vejo

0: batida nova do Justin Bieber, Love Song, o Justin que está com um trabalho novo e a gente traz também aqui no Conexão BR.
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4: 1:27.
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0: Aqui o Evandro Filho na área, notícia que vem do Reino Unido, um passeio motorizado e bizarro, hein? Um britânico acabou levando uma bela multa após tentar atravessar um cruzeiro super movimentado. Sabe qual era o detalhe? Ele estava montado em cima de uma tartaruga gigante de pelúcia motorizada que andava a passos de cágado, ou seja, bem devagarinho. Ai, meu Deus, bora de música, vai. Com a Maiara, com a Maraísa também. Essa daqui é nova, Reza de Mãe.

0: Maluma e aquele ritmo internacional inconfundível que a gente adora aqui no Conexão BR. Pra você que tá no trabalho aí, bom trabalho, sorriso no rosto sempre, energia positiva. Hoje é quarta-feira, meio de semana, 7 de outubro de 2026.
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3: 1:42.
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0: E olha só, neste 7 de outubro, aniversário da Rosa, que tá ficando mais velha hoje. A Rosa até mandou uma mensagem por aqui dizendo o seguinte: hoje é o aniversário dela e a mãe dela era devota de Nossa Senhora do Rosário. E nas tradições católicas, no 7 de outubro, é celebrado o dia de Nossa Senhora do Rosário. Bacana a história, viu, Rosa? Hoje é aniversário do Antônio também. Parabéns. Bora de música. Henrique Castro, experiência.

aquele sertanejo que a gente adora, Heitor e Murilo, aqui no Conexão VR. Olha pra você da zona rural aí, muito obrigado pela audiência. Tô sabendo, hein? O nosso programa dando eco por aí. Valeu demais. Agora tem Júlia B.

0: Som Internacional pra você. Daqui a pouco a gente volta trazendo mais histórias. Esse é o Conexão BR, bem no meio do seu rádio.
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3: 2 horas.
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0: Gente, uma história que vem da Itália agora, um estacionamento completamente alternativo em Veneza. O motorista chamou a polícia desesperado após esquecer onde deixou o carro. Para o seu total pavor, o veículo estava literalmente dentro de um canal raso da cidade. Deu ruim pra lataria, ficou todo molhado. É, na Veneza ele não vai poder ficar marcando não, lá tem muito rio na cidade, não é? Bora de música, Diego e Vitor Hugo.

0: Taylor Swift, esta marca de grandes hits. A Taylor, que casou tem pouco mais de 2 meses e faz o maior sucesso. Aliás, tá quase fazendo 3 meses já do casamento da Taylor Swift, que parou os Estados Unidos em plena época de Copa do Mundo.
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3: Duas horas e 15 minutos. 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
3: Aqui é o Evandro Filho de volta. A Júlia tá ligada conosco. A Júlia disse que adorou o som da Taylor Swift. Ela que é fã da Taylor e é fã também do Conexão BR. Valeu, Julinha. Beijo no coração, hein? Um abraço pro Lucas que está com a gente, o Vinícius, o Fernando. Quem tá por aqui, o Gabriel também. Muito obrigado pela audiência. E bora de música, Kaique Felipe.

0: Dave com Riddance pra fechar o Conexão BR de hoje. Valeu, gente. Muito obrigado pela companhia, pela audiência. Um beijo no coração e até a próxima.
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5: 2:32.
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4: 3 horas e 1 minuto.
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2: 4 horas e 1 minuto.
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4: 4:59.
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6: Olá, amigo, minha amiga, gente boa, tudo certinho por aí, tudo na paz? Tudo certo, que beleza, né? Por aqui também segue tudo tranquilo, graças a Deus, por isso estamos chegando aqui mais uma vez na sua casa e no seu trabalho, onde você estiver, trazendo para você, para sua família, para todo mundo, mais uma nova edição do programa O Homem e a Terra, serviço de comunicação do IDR Paraná, que é o Instituto de Desenvolvimento Rural do Paraná e a Par Emater. Aqui na produção e apresentação, tô eu, Amarildo Alba, conversando com você nesta terça-feira de lua minguante, 6 de outubro de 2026. Dia do tecnólogo, dia do prefeito, dia do cartógrafo e dia do instrumentador cirúrgico também. Pois é, nesse último final de semana, por causa da eleição, não teve nenhuma caminhada, né, na natureza acontecendo aqui no nosso estado. Mas para este próximo domingo, dia 11, já vi aqui, já conferi, são 2 os eventos confirmados para acontecer. Então, em Rio Bonito do Iguaçu, teremos lá o Circuito Caminhos da Reforma Agrária, com percurso de 11 quilômetros, que sai às 8 da manhã, em frente ao pavilhão da Igreja da Comunidade Centro Novo, lá do assentamento Marcos Freire, e a caminhada Circuito Caminho na Erva Mate, em União da Vitória, com 12 quilômetros, né? E que tem concentração marcada para as 8 da manhã, no Parque Histórico Iguaçu. Esta caminhada de União da Vitória tem 700 vagas e a de Rio Bonito do Iguaçu, 500 vagas. E agora a gente vai saber como fica o tempo até a próxima sexta-feira desta semana, chamando a participação, né, do meteorologista Samuel Brown, lá do CIMEPAR. Vamos ouvir.
7: Nós teremos uma terça-feira ainda com chuva, principalmente aí da faixa leste até o norte do Paraná, enquanto que no oeste e no sudoeste, até a expectativa de que, principalmente a partir da tarde, o sol consiga aparecer e, por isso, esquente um pouquinho mais. Mas, no geral, na terça-feira, o destaque fica para o volume de chuva, a descarga atmosférica, e não tanto para temporais. Por exemplo, rajadas de vento, como ocorreram entre o sábado e domingo, dificilmente vão ser registradas entre essa segunda e terça-feira. Na quarta-feira, volta a esquentar um pouco mais, as temperaturas máximas aí já devem beirar a casa dos 30 graus, próximo ao estado de São Paulo, e alguma chuva rápida no período da tarde não está descartada. Já entre a quinta e a sexta-feira, um novo sistema de baixa pressão ganha força sobre o Paraguai. Uma frente fria avança pelo oceano na altura aqui do sul do Brasil. Então são sistemas que novamente contribuem para o aumento da instabilidade no estado. Como na quinta-feira esquenta bastante, com máximas aí acima dos 30 graus em muitas cidades, o risco de novas tempestades aumenta bastante aqui no estado do Paraná.
6: E agora a gente lembra novamente, né, que o prazo para você agricultora do sudoeste do estado, fazer a inscrição no torneio regional de qualidade da silagem, termina neste próximo dia 20 de outubro. Inscrição que pode ser feita, né, em qualquer um dos 42 escritórios do nosso instituto, IDR Paraná, Antiga Imater, nas regiões de Dois Vizinhos, Pato Branco e Francisco Beltrão. O extensionista Rafael Cavalieri, que é o coordenador deste trabalho, né, fala agora dos ganhos que você produtora tem ao participar do concurso.
4: Primeiro, o que o produtor ganha é conhecer a qualidade da silagem que ele está fornecendo aos seus animais. Isso é o primeiro ponto e talvez o mais importante. O segundo ponto que nós somamos a isso é a orientação técnica em cima do resultado obtido. A partir do resultado, um técnico do IDR vai poder fazer as recomendações e orientações sobre como utilizar aquela silagem da melhor maneira e como proporcionar para a próxima safra melhoria em relação àquela silagem que ele já tem hoje sendo fornecida aos animais. Fora a questão da assistência técnica, do conhecimento do silo, que são os principais, nós também temos premiação em dinheiro para os primeiros colocados, para silagens de melhor qualidade. Tradicionalmente, na região aqui de Dois Vizinhos, nós teremos uma premiação para os três primeiros colocados, de 3 mil, 2 mil e mil reais. E na meso regional, que vai acontecer em Francisco Beltrão, vai ser a premiação tradicional dos 5 mil para o primeiro lugar, 4, 3, 2 e mil reais até o quinto colocado. Então a premiação em dinheiro é mais para incentivar a participação e a motivação, mas o principal é realmente a assistência técnica, que é o que faz a diferença, onde o produtor realmente ganha na produtividade e no uso da silagem que ele possui.
6: Pois é, um dos destaques do Boletim de Conjuntura Agropecuária com o Departamento de Economia Rural, DERAL, lá da Secretaria da Agricultura, publicou nesta última quinta-feira, 1º de outubro, foi o artigo escrito pelo agrônomo Carlos Hugo Godinho sobre a evolução da cultura da canola aqui no nosso estado. E é ele, né, o Carlos Hugo Godinho, que chega agora aqui para falar desse assunto para gente, para você. Vamos ouvir.
8: A colheita da cultura de canola chegou à metade da área semeada no Paraná e ao fim dos trabalhos deve totalizar uma produção de 11 mil toneladas. Apesar de ainda não ocupar uma área grande no estado, a cultura passou de 2,7 mil hectares para 6 mil nesse ano e tem boas perspectivas para a próxima safra. Alguns entraves que limitaram a expansão da cultura nos anos anteriores foram superados agora, com manejos mais adequados, como dessecação da cultura para uniformizar a colheita, mas outros continuam um pouco desafiadores, como o controle do mofo branco. Porém, a colheita mais precoce em relação ao trigo, por exemplo, é um trunfo da canola. Com as áreas liberadas um pouco mais cedo, o plantio da safra de verão pode ser otimizado. E essa característica deve fazer com que a área de canola tenha um novo salto de área no próximo ciclo, e especialmente se os preços, que são atrelados aos da soja, continuarem em alta.
6: Bom, este boletim, divulgado pelo Departamento de Economia Rural, lá da Secretaria da Agricultura, tem ainda informação sobre a evolução da cultura da soja, que tem cerca de 30% da área prevista para plantio nesta safra, já semeada, e também sobre o mercado do leite e produção de ovos aqui no nosso estado. Você pode conferir esta publicação, caso tenha interesse, indo até o site da Secretaria lá na internet. O endereço é, anote, www.agricultura.pr.gov.br. Pois é, ainda segundo a Secretaria da Agricultura, até esta última semana, né, produtores aqui do nosso estado já tinham plantado cerca de 40% da área de feijão que deve ser cultivada aqui no nosso estado nesta safra que a gente está começando. Então, para você que ainda não plantou, deixamos aqui uma sugestão, que é a cultivar IPR Quiriquiri do Grupo Carioca, recém-lançada pelo nosso instituto, pelo IDR Paraná. Quem traz mais detalhes sobre esse novo material é o pesquisador José dos Santos Neto. Vamos ouvir.
9: A cultivar IPR Quiriquiri é a nova cultivar do grupo comercial Carioca, que tem três grandes destaques. O primeiro dele, escurecimento lento. Então é uma cultivar que o agricultor pode colher e armazenar e conseguir colocar no mercado de acordo com o melhor momento. O segundo grande destaque é o ciclo semi-precoce. Da emergência até a maturação, 75 a 84 dias, o que facilita bastante a inserção dessa cultivar em diferentes janelas de cultivo. E o terceiro destaque é relacionado à qualidade dos grãos. É uma cultivar que tem elevado rendimento de peneira e PMS, o que ajuda bastante na classificação e tende a aumentar o valor agregado dessa cultivar. É claro que além também, né, do alto potencial produtivo, estabilidade de produção e resistência ou moderada resistência às principais doenças da cultura.
6: Bom, e com esta participação do pesquisador José dos Santos Neto, a gente vai terminando, né, o nosso trabalho de hoje, desejando a todos vocês uma ótima terça-feira e até amanhã, tá certo? Quando estaremos aqui de volta, né, nesta mesma emissora, neste mesmo horário, para conversar com você, trazer para você e para todo mundo mais uma nova edição do programa O Homem e a Terra. Forte abraço, fiquem com Deus e até lá.
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11: 5 horas e 10 minutos.

Olá, meu irmão, minha irmã. Graça e paz para você e toda a sua família. Neste dia em que celebramos Maria, sob o título de Nossa Senhora do Rosário. Pela fé, aprendemos a confiar na intercessão da Virgem Maria, através da reza do terço. Tudo o que pode parecer impossível apenas pelas forças humanas, lembremos sempre que, mediante a graça de Maria, todas as batalhas da vida, internas ou externas, podem ser vencidas. Invoquemos a luz do Espírito Santo para que abra as nossas mentes e corações ao acolhimento da palavra do Senhor.

Ó Espírito Santo, tu que habitas, tu que falas, rezas e ages em mim, abra-me à palavra, que a minha mente e o meu coração sejam o terreno bom onde a semente da palavra possa germinar, crescer e frutificar, para que a minha vida seja transformada. Amém.

perguntava-se que tipo de saudação era aquela. O anjo lhe disse: "Não temas, Maria, pois encontraste graça diante de Deus. Conceberás em teu seio, darás à luz um filho e o chamarás Jesus." O evangelho de hoje é muito utilizado nos dias em que se celebra uma memória de Nossa Senhora. É um relato de anunciação e de vocação. Uma virgem de Nazaré se depara com uma manifestação inesperada do anjo Gabriel, enviado de Deus. Maria questiona o anjo como seria possível o plano, estando prometida em casamento. O anjo assegura o poder do Espírito Santo sobre ela. A gravidez de sua prima Isabel na velhice mostra a ação divina que ultrapassa qualquer obstáculo. Maria responde prontamente, fazendo-se serva do Senhor, abandonando-se à vontade de Deus. O anjo lhe disse: "Não temas, Maria, pois encontraste graça diante de Deus. Conceberás em teu seio, darás à luz um filho e o chamarás Jesus. Ele será grande e será chamado Filho do Altíssimo." O Senhor nos convida a sermos praticantes da palavra. Neste momento, vamos dispor o nosso coração para a vivência de Sua palavra.

Os cristãos veem no rosário um instrumento dado pela Virgem para contemplar Jesus e, ao meditar sobre a sua vida, amá-lo e segui-lo. É interessante notar que, em várias aparições, a Virgem Maria sempre propõe a reza do terço, assim como foi em Lourdes e Fátima, recomendando com insistência a sua oração diária para superar as divisões, discórdias, inquietações dos corações entre as famílias e os povos. Rezemos confiantes. Ave Maria, cheia de graça, o Senhor é convosco. Bendita sois vós entre as mulheres, e bendito é o fruto do vosso ventre, Jesus. Santa Maria, Mãe de Deus, rogai por nós, pecadores, agora e na hora de nossa morte. Amém. A vossa proteção recorremos, Santa Mãe de Deus. Não desprezeis as nossas súplicas em nossas necessidades, mas livrai-nos sempre de todos os perigos, ó Virgem gloriosa e bendita. Bíblia, Deus com a gente, a palavra que ilumina a sua vida. Uma produção de Paulinas Web Rádio. Texto de Padre Jackson Câmara Silva e irmã Eliane Deprá.

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1: Maravilha, maravilha! Agora 5 horas da manhã e 18 minutos, 5 e 18. Alô, você, muito bom dia! Bom dia, meus amigos, bom dia, minhas amigas, compadre, comadre. Estamos chegando aqui pela nossa FM 102,9. Estamos iniciando a programação do Amanhecer 102 nesta manhã, manhã de quarta-feira. 7 de outubro, ano de 2026. Eu sou Marcos Vinícius, muito prazer, né? Estou chegando para te fazer companhia a partir de agora até as 7 horas da manhã, claro, com muita música boa em nossa programação, né? Muita moda sertaneja, a boa música gauchesca, né? Moda raiz, moda de viola para você, amigo ouvinte. E vamos dando início no Amanhecer 102, agradecendo, mandando aquele bom dia, aquele abraço especial para você em toda a nossa região, né? Você que está aí na sua casa, está se preparando para mais um dia de serviço. Bom dia para você que já está aí no seu trabalho, claro, com seu rádio ligado, sintonizado em 102,9. Bom dia! Você está aí tomando seu chimarrão na sua casa, né? Está tomando seu café da manhã. Bom dia, amigo agricultor, você que levanta cedinho, né? Pessoal que está na lida do leite também, não esquecendo os nossos amigos motoristas, caminhoneiros, você que nos dá uma carona também aí no seu veículo, né? No seu automóvel, no seu ônibus, na sua van, enfim, onde quer que você esteja nos ouvindo, muito obrigado pela sua companhia, pela sua audiência. E a partir de agora também, né? Você pode mandar seu recado, confirmar a sua audiência, registrar aí a sua participação no Amanhecer 102 através do nosso WhatsApp, que está liberado, 469-8413-4946, né? Manda aí seu bom dia, pede a sua música até às 7 da manhã, estarei atendendo aí o seu pedido. E daqui a pouquinho também tem previsão do tempo atualizada, detalhada para esta quarta-feira, né? Será que chove? Será que não chove? É daqui a pouquinho, tem previsão do tempo. Fique ligado. E vamos de música. As primeirinhas abrindo Amanhecer 102. Agora 5 horas e 20 minutos. É modão, é Felipe Falcão. Depois tem Guilherme Santiago e também Baitaca. Alô, você. Muito bom dia. Ótima manhã de quarta-feira.

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0: É a nossa FM 102,9, programação do Amanhecer 102, agora 5 horas e 34 minutos, 5 e 34. Vamos seguindo, né? Seguindo até as 7 da manhã. Quero mandar aqui um grande abraço, né? Um bom dia para o Antônio. Está pedindo a música Casa Triste, né? Com Alan e Aladim. Tá programado para você. Positivo, Antônio. Já já atendo aí o seu pedido, a sua solicitação. Tá bom? Arilson Souza, bom dia também para o pessoal aí de São João, né? O Luiz Carlos, também a Nilda, estão pedindo música com Chitãozinho e Chororó. Meu amigo Cleocir, é o Ganso, né? Confirmando aí sua audiência também no Amanhecer 102. Bom dia, Maria Cordeiro, saudade do Iguaçu. Maria Noemi Bueno, na comunidade do Bugre, aqui em Chopinzinho. A Maria está pedindo Estrela Caída com Teodoro e Sampaio, né, Maria? Daqui a pouquinho também atendo o seu pedido. Positivo, bom dia, Valdivino Brasil, Foz do Jordão, pede aí A Flor do Meu Jardim, oferecendo para todos os seus amigos e compadres. E nós temos áudio, né? Tem mais participações chegando em nossa programação.
1: Bom dia, Vini.
0: Dia.
1: Metade que é assim que eu sou, Cogildo de Freitas.
0: Beleza.
1: Esse pra você, lá pro Haroldo, teus ouvintes, lá pro seu Artamiro, lá pro Guarduino Brasil. Daí deixa meu nome na oração do Padre Divino e todos os colegas de Foz do Jordão. Quem tá na nossa tabandinha.
0: É isso aí, né, meu amigo Vivaldino? Já já tem Gildo de Freitas pra você aqui em nossa programação, beleza?
2: Bom dia, Vinícius.
0: Opa, bom dia.
2: Tudo parei, Pia?
0: Tudo bom.
2: O dia que dá pra nós é a música Sou Levante e Solani, Cortina Vermelha.
0: Positivo.
2: Ofereça aí para todos que estão na centuria do programa e também para você da rádio, cara. Por favor, para nós, Vinícius. Uma ótima abençoada quarta-feira a todos. Tá na nossa, tá bom demais.
0: Grande abraço aí, o Rosenildo, né, de Saudade do Iguaçu. Daqui a pouquinho, né, atendo seu pedido aí com Sol Levante e Soleni.
3: Ô, Vini, bom dia. Toca para nós e menina da aldeia, hein? Partido Beltrão de
0: Barco.
3: A nossa tá bom demais.
0: Beleza, meu amigo Valdecir, né? Todas as manhãs aí no trechão, na rodagem, sempre levando a nossa FM de carona, né, Valdecir? Também, né? Tá programado pra você aqui, a menina da aldeia com Lourenço e Lourival. Bom dia, Ademir Alves, aí da Todos Pato Branco, né? Com seu rádio ligado em 102,9, né, Ademir? Está oferecendo música aí com os Monarcas para o seu irmão, seu Altamir Alves da Luz aí em São Roque do Chopin, né? Também está sintonizado em 102,9. Valeu, Ademir. Grande abraço também aí para o seu Altamiro, ouvinte de todas as manhãs aqui do Amanhecer 102, que vai seguindo, né? Agora 5 horas e 37 minutos. Lembrando mais uma vez, nosso WhatsApp 4698413-4946.

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2: Alô você, muito bom dia. Agora 5:51, programação do Amanhecer 102 de segunda a sexta-feira é aqui na companhia de Marcos Vinícius, o Vini, às 5:15 às 7 da manhã.
3: Opa, bom dia, Vini. Aí dá Vini, velho, tá pra ferita, tipo gancinho novo em taipa de açude, né, Vini?
2: Opa.
3: Hoje temos sol pro tipo, né, Vini? Esse é um dia ensolarado, bom hoje pra nós, né? É roda aí, pô. O Bertucci aí, o de casa. Eu oferecei meu amigo Nelson Combuso, o Conelinho, o Guardivino Brasil, irmão dele. Pra quem tá na escuta aí por São Luís aí, um abraço aí, viu? Vindo uma boa quarta-feira, piá.
2: Abração aí, Haroldo. Tudo de bom, meu amigo. Já já tem os Bertucci pra você, tá bom? Vamos seguindo. Deixa eu conferir aqui que tem mais participações chegando. Bom dia.
4: Bom dia, Vila. Manda aquela com Teodoro e Sampaio, a morena criminosa. Ofereço pra uma amiga minha que teve aqui em casa ontem. É o Leonildo Sacão. Tamo na escuta, guri. Daqui a pouco nós já estamos saltando pros matos.
2: Maravilha, Leonildo Sacão, né? Também confirma a sua audiência, né? No Amanhecer 102. Muito obrigado aí pela sua companhia, tá bom? Valdecir Terres, tudo certo por aí, meu amigo Valdecir. Ouvinte aí de todas as manhãs também da nossa programação. Muito obrigado pela sua companhia, pela sua audiência, né? E nós vamos seguindo com o Amanhecer 102, agora 5:53, manhã de quarta-feira, 7 de outubro de 2026, 469-8413-4946 é o nosso WhatsApp para você também participar, é registrar participação no Amanhecer 102, é pedir aí a sua música, mandar o seu recado. Até às 7 da manhã estarei atendendo o seu pedido, beleza? E vamos de mais música, deixa eu conferir aqui, quem pediu a Estrela Caída, né, com Teodoro e Sampaio foi a Maria Noemi Bueno aí na comunidade do Bugre, né, pediu e vai conferir agora no Amanhecer 102, na sequência tem Alan e Aladim e também os irmãos Bertucci, confirmando a hora, 5 da manhã e 53 minutos.

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0: 6:06, 6:06, previsão do tempo na programação do Amanhecer 102 e o destaque desta quarta-feira é o retorno das temperaturas mais elevadas no Paraná. O estado ainda terá bastante nebulosidade, mas o sol aparece entre as nuvens e favorece uma elevação das temperaturas em relação aos últimos dias. No oeste, noroeste e norte, os termômetros se aproximam dos 30 graus. A partir da tarde, áreas de instabilidade se desenvolvem de forma irregular, favorecendo a ocorrência de chuvas e trovoadas bastante isoladas, principalmente nas regiões do interior do estado. Shoppingzinho e região com previsão de céu claro, sem previsão de chuva para esta quarta-feira, com temperatura mínima de 15 e a máxima é de 27 graus. Neste momento, 16 graus e a temperatura em Shoppingzinho, sensação térmica é de 15. Amanhã, quinta-feira, dia 8 de outubro, condição de céu com muitas nuvens, mas sem previsão de chuva também para amanhã, com temperatura mínima de 19 e a máxima também fica na casa dos 27 graus. Hoje, quarta-feira, e amanhã, quinta-feira, sem previsão de chuva, segundo as informações do CIMEPAR.
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6:07, tá na nossa, tá bom demais. Vamos lá, seguindo com o Amanhecer 102, na apresentação de Marcos Vinícius. É, quero mandar aqui um bom dia, né? Um grande abraço para o Valdecir Bócio, em Mangueirinha, Lajeado Grande, Valmir Pereira, Campo Mourão. Bom dia, meu amigo Antônio Escopel. Muito obrigado pela sua companhia, viu, Antônio? Ótima quarta-feira pra você, Gilmar Francisco Vogel. É o Gilmar do táxi, né? O Gilmar está em Rio Bonito do Iguaçu, nesta manhã de quarta-feira, está pedindo, né, o herói aí da velocidade, Carmelinda de Quadros, na linha Santa Maria. Muito obrigado também pela sua audiência, Carmelinda. Bom dia pra tia Rose, né? Também um bom dia para o Edgar, todas as manhãs aí, né? Com o rádio ligado em 102,9, né, tia Rose? Já tem música pra você, né? O Milagre no Caixa 7 aí com De Lucas e Lucian. Bom dia, Emílio. O Emílio está pedindo o Laço da Saudade com Irídio e Irineu. Bom dia, Loiri Conte. Saudade do Iguaçu, Maria de Oliveira, né, dona Maria? Todas as manhãs aí tomando seu chimarrão e ligada no Amanhecer 102, Eliane Bezerra, de Voz do Jordão, confirmando aí a sua audiência também em nossa programação. Agora 6:09, 6:09, claro, com certeza você também, né? Pode mandar o seu recado, o seu bom dia, a sua mensagem, 469-8413-4946. Tá chegando Solevante, Soleni e a Cortina Vermelha.

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1: Seis horas e 22 minutos, já estamos de volta com Amanhecer 102, manhã de quarta-feira, 7 de outubro de 2026.
2: Bom dia, meu grande amigo Vini, que Deus abençoe o senhor, seu programa, que é o Rubens Léo Alexandre da Paz. Alô aí pro povo da Paz, aí pro Gerson Rabanello, aí o povo espalhado, o povo da Cachoeira, da Fartura, tá bom? Pedi pro senhor mandar uma música pra nós jantar com Jesus, oferecendo pro senhor aí da rádio, pra todos que estão na escuta, a sua família, que Deus abençoe nessa quarta-feira, tá bom, meu irmão? Dá um alô pra todo, um abraço, meu irmão, fico com Deus e eu agradeço ao senhor.
1: Grande abraço aí, o Rubens Leal na Paz, Candói, né? Pedindo então um jantar pra Jesus também, né? Com De Lucas e Lucian, já atendo seu pedido aí, tá bom, Rubens? Quem também está encaminhando mensagem pra gente, né? Registrando a participação, meu amigo Padilha, né? E de saudade do Iguaçu, fala aí, Padilha.
3: Bom dia, meu amigo Vini. Vini, roda pra nós aí a canga do tempo. Tamo tomando um chimarrão pelo Najô, curtindo esse maravilhoso programa aí da manhã.
1: Beleza, né? O meu amigo Padilha, também a dona Jô, aí de saudade do Iguaçu, né? Estão pedindo a canga do tempo aqui na programação do Amanhecer 102. Já rodo pra você, tá bom, Padilha? Também a Helena Pedroso. Bom dia, Helena. Ótima manhã de quarta-feira pra você. Bom dia pra Salete de Foz do Jordão. A Salete está pedindo a música Anjo Meu, oferecendo para todos os ouvintes da nossa FM e também pra sua neta, a Maria Vitória, que fez aniversário no dia 1º de outubro. É isso, Salete. Grande abraço aí pra você. Muito obrigado pela sua companhia, pela sua audiência. Bom dia, Arnaldo. Bom dia para o Edivaldo. Também um bom dia para o Ângelo Bezerra. Também a Sinclair. Pessoal aí de saudade do Iguaçu com rádio ligado, né? E sintonizado em 102,9. Maravilha. Agora 6 horas e 24 minutos. 6:24. Nós vamos de mais música, né? Atendendo aí aos pedidos dos nossos ouvintes, tá chegando a canga do tempo, é Lourenço e Lorival, e na sequência tem De Lucas e Luciana.

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0: Muito bem, muito bem. Agora 6:39. 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Programação do Amanhecer 102, que vai seguindo até às 7 da manhã.
1: Bom dia, Vini. Dia. Tudo certo, tranquilo? Estamos aqui no Mato Branco, na audiência aí, sintonizado na Shoppingzinho, nessa rádio bacana. É, se for possível aí, manda pra nós barco de papel, beleza? Agradeço por atendido, forte abraço, tudo de bom.
0: Abração, tudo de bom, né? O Varley Quadros no Mato Branco, né? Está pedindo aí o barco de papel com trio parada dura, já atendo aí o seu pedido, tá bom? Quero mandar também um grande abraço, um bom dia pra Vilma Azul, Ravaldo Cir, aí de Saudade do Iguaçu, Lautir Vieira, Bom Sucesso do Sul, Nilson Palmeirense, bom dia também pra Ivanilde Maria, tomando seu chimarrão aí, né, Ivanilde? Ouvindo a nossa programação, muito obrigado pela sua companhia, pela sua audiência, e vamos seguindo, tem mais participações chegando.
2: Bom dia, Piazão, como é que tá?
0: Opa!
2: Quartou, né?
0: Quartou?
2: Então, roda aí pra nós, que é mês de Nossa Senhora, roda Santa Maria do Brasil, oferecendo pra vocês e da rádio, nós aqui do São Roque do Shopping, que sempre tem gente ligada, que nem eu mesmo. E o resto do povão que tá na escuta, que tá na nossa, tá bom demais.
0: Muito bem, grande abraço aí pra Neucinda, né? Todas as manhãs aí participa da nossa programação, né, Neucinda? Tudo de bom aí pra você, uma ótima manhã de quarta-feira. Agora 6:41, 6:41, tem mais música, mais modão chegando na programação do Amanhecer 102 com trio Parada Dura.

0: 6:48, 6:48, e atenção, Marcos dos Santos está contratando pedreiro e servente de pedreiro para trabalhar no antigo centro de eventos em Chopinzinho. Os interessados deverão entrar em contato através do 469-9127-4399. Repetindo, Marcos dos Santos está contratando pedreiro e servente de pedreiro para trabalhar no antigo centro de eventos em Chopinzinho. Interessados, entrar em contato através do 469-9127-4399. 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

Muito bem, agora 6h55, 5 minutos faltando para as 7 da manhã. Quero mandar aqui um bom dia, né? Um grande abraço para o ex-vereador Diogo, aí na Paz Candói. Tudo certo por aí, Diogo? 100%? Aí tomando um chimarrão e ouvindo, né, a programação da nossa FM. Bom dia também para o seu Cestílio Stramari, ouvinte aí de todas as manhãs também do Amanhecer 102, que vai chegando aí ao final, né, da sua programação nesta manhã de quarta-feira, 7 de outubro de 2026. Na sequência, vem aí Evandro Artuzzi e o Revista 102, claro, para você ouvinte iniciar a sua manhã bem informado, bem atualizado, né? Eu retorno amanhã, quinta-feira, em mais um Amanhecer 102 ao vivo, a partir das 5h15 da manhã. Beleza? Vou deixando aqui a última de hoje para fechar a nossa programação. É o Leitão a Pururuca, né? Com o Lourenço e Lorival. A todos um grande abraço, ótima quarta-feira e até amanhã.

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0: Olá, bom dia. Agora 7:01 pelo horário de Brasília. 7:01 está começando aqui pela nossa FM, o Revista 102. A partir de agora, eu trago para você as notícias da nossa região sudoeste, do centro-sul e os principais fatos do estado e do país. Hoje é quarta-feira, 7 de outubro de 2026. 280 dias já se passaram deste ano. O período é de lua minguante. Hoje é comemorado o Dia dos Calvos, Dia do Algodão, Dia dos Castelos, Dia da Beleza Interior, Dia do Trabalho Decente. Também hoje é o Dia dos Congados e Reinados, Dia da Comunicação Pacífica, Dia do Compositor Brasileiro, Dia do Perdão e da Felicidade, Dia do Rosário da Virgem Maria. Também hoje comemora-se o Dia de Conscientização sobre a Neuralgia do Trigêmeo. A Igreja Católica celebra hoje o Dia de Nossa Senhora do Rosário, padroeira dos marinheiros, dos soldados, de inúmeras cidades pelo mundo, além de ser uma forte protetora das famílias e da paz mundial. É ainda comemorado hoje, dia de Santa Justina, Santo Augusto, São Marcos, o Papa e São Paládio. A produção e apresentação do Revista 102 é de Evandro Artuzzi, com assessoria técnica de João Pedro.
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0: Vamos aos principais destaques desta edição. Mulher é assassinada em casa de veraneio em Saudade do Iguaçu. Autor do crime se apresenta à polícia. Defesa Civil faz levantamento de estragos causados pelo vendaval em Rio Bonito do Iguaçu. Inscrições para frequentar casa familiar rural em Chopinzinho estão abertas. Polícia Federal prende homem com 927 quilos de drogas em Guarapuava. Assembleia Legislativa retoma as atividades após recesso de 3 semanas. Essas e outras notícias você acompanha agora.
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3: Olá, meu amigo, olá, minha amiga ouvinte, eu sou o Padre Ezequiel, esse é o momento de despertar para o amor. Hoje eu queria falar sobre a questão do exemplo, o exemplo que os nossos pais nos dão e nos deram, especialmente em relação ao dinheiro. Porque muitas pessoas sofrem por não ter dinheiro, por terem sempre contas para pagar e sempre atrasados. Essa reflexão ajuda a pessoa a pensar se ela não está reproduzindo o modelo do pai e da mãe. Nós somos condicionados pelo exemplo. Então a pergunta que dá para fazer é: como se comportavam os seus pais quando você era criança em relação ao dinheiro? Eles cuidavam bem ou mal das finanças? Eram gastadores ou econômicos? Eram propensos a arriscar ou conservadores? Vocês tinham dinheiro sempre ou só esporadicamente? Era uma fonte de felicidade ou motivo de discussões ásperas? Por que essa informação é importante? É importante você pensar a partir dessas perguntas, porque você tende a reproduzir a mesma coisa, como a expressão, nós somos um macaco de imitação. Ou seja, nós seres humanos não ficamos muito atrás dos animais. Quando crianças, aprendemos quase tudo a partir do exemplo que nós recebemos. Ou seja, aquele provérbio, a fruta não cai longe da árvore. Isso lembra também uma outra história de uma mulher que, quando ela assava um pernil, ela cortava sempre as duas pontas da peça da carne. E sem entender, o marido um dia perguntou: por que você corta as duas pontas? Era assim que a minha mãe fazia. E naquela noite, a mãe dela foi jantar com eles. Os dois aproveitaram para perguntar para ela por que ela cortava as duas extremidades do pernil. A mãe respondeu: porque era assim que a minha mãe fazia. Ou seja, em matéria de dinheiro também, nós tendemos a ser idênticos aos nossos pais. Por isso, para mudar, se a sua casa de infância não era boa em relação ao dinheiro, você tem que buscar ajuda para mudar internamente, para ter uma qualidade melhor. Pense nisso, porque é um tema que afeta muita gente. Vamos rezar. Deus Pai de amor e de bondade, fonte da bênção, dignai-vos abençoar os vossos filhos e filhas, a sua casa, o seu trabalho, abençoai a família, para que encontrem sempre o caminho da vida, do entendimento, da paz, da abundância e da vida digna. Deus abençoe, em nome do Pai, do Filho e do Espírito Santo. Amém.
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0: Agora são 7h08 no horário de Brasília, 7h08. Vamos à previsão do tempo atualizada para hoje, quarta-feira. A previsão hoje é de uma quarta-feira ensolarada. Vamos confirmar a previsão? Meteorologista Raíssa Pimentel traz os detalhes direto do CIMEPAR.
4: O destaque desta quarta-feira fica para o retorno do calor no Paraná. O estado ainda terá bastante nebulosidade, mas o sol aparece entre nuvens em vários momentos. No norte, noroeste e oeste, as temperaturas se aproximam dos 30 graus. Já nos Campos Gerais, Grande Curitiba, região sudoeste e litoral, as máximas ficam um pouco mais amenas e não devem passar dos 25 graus. A partir da tarde, áreas de instabilidade podem provocar pancadas de chuva e trovoadas de forma bem isolada em diferentes regiões do estado. No site do CIMEPAR, você encontra a previsão completa para o seu município e região nos próximos dias. Acesse cimepar.br. 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
0: Agora 7h09, 7h09. Obrigado, Raíssa, pelas informações. Atualizando a previsão do tempo aqui para todo o estado do Paraná. E também a gente confere como fica o tempo na nossa região nesta quarta-feira. Tivemos aí dias de instabilidade, problemas ocasionados aí em muitos municípios, alguns deles com uma situação bem crítica em relação ao vendaval da madrugada do domingo. Ainda buscam se recuperar dos efeitos, dos estragos, e esta quarta-feira então temos a previsão de sol, embora seja o sol entre nuvens, é previsto aí para esta quarta-feira, mas não há a possibilidade de chuva, pelo menos aqui na região sudoeste do Paraná. Em outras regiões, há a possibilidade, né, de pancadas de chuva no decorrer do período, é o que prevê o sistema de meteorologia do Paraná. Aqui na região, em Chopinzinho, hoje a previsão é de temperatura mínima de 17 graus, né? A máxima pode atingir aí níveis entre 25 e 26 graus ao longo deste dia, ao longo desta quarta-feira, segundo o CIMEPAR. Também temos aí a temperatura bastante agradável neste começo de manhã, em Reserva do Iguaçu e Foz do Jordão, 16 graus. Candói registra também 16 graus, a previsão de céu parcialmente nublado para hoje. Chopinzinho, Saudade do Iguaçu, Porto Barreiro, Rio Bonito do Iguaçu e Sulina, com temperatura na casa dos 17 graus. A previsão também é de céu parcialmente nublado ao longo deste dia, desta quarta-feira, né? Segundo as informações. Agora 7h11, horário de Brasília.
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0: Vamos à cotação do mercado agrícola, 7:11 no horário de Brasília, 7:11, trazendo as informações aqui do Deral, com os preços de produtos no estado do Paraná, preços referência, né? Feijão carioca, saca, cotado entre 275 e 300. O feijão preto tem variação de 250 a 290. Milho oscila de 53 a 60. Saca da soja entre 136 e 140 reais. O trigo pH 78 varia de 79 a 82 reais. Erva mate em folha, arroba 18 reais. Arroba do boi de 360 a 378. A vaca oscila de 320 a 330 a arroba. Suíno tipo carne, R$5 o quilo, tipo misto, R$4,50 e o tipo banha, R$3,50 o quilo. As informações são do Deral Paraná.
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0: Agora 7:12, vamos às informações do trânsito. As informações dão conta que aqui na região sudoeste, pelo menos da micro-região de Pato Branco, felizmente nenhuma situação grave foi registrada no trânsito nas últimas 24 horas. Na região de Beltrão também, né? De acordo com as informações, nenhum acidente, nenhuma situação de gravidade, apenas um incêndio em veículo foi registrado ontem às 21h30 aí, próximo de dois vizinhos na rodovia PR-281. Um Gol foi completamente destruído pelo fogo, mas felizmente não houve feridos, apenas danos no veículo, segundo o Corpo de Bombeiros.

0: caminhão Volvo, né? Um caminhão aí que se envolveu nesse acidente. A princípio, não houve vítimas, apenas os danos registrados aí neste caminhão, segundo as informações da Polícia Rodoviária Estadual. São as notícias, a movimentação do trânsito na região centro-sul do Paraná nas últimas horas, né? Pelas informações da Polícia Rodoviária Estadual e também as informações da Polícia Rodoviária Federal. 7:14 agora, bom dia.
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0: Agora 7:14, confirmando a hora, 7:14. Hoje tem bazar da Um Que Vida aqui em Chopinzinho, né? Um bom dia para Beatriz Ferri, que é presidente da Um Que Vida, e todas as demais voluntárias. O bazar começa às 8:00 da manhã e segue até às 5:00 da tarde, sem intervalo para o almoço. O bazar com muitas peças de roupas infantis aí em comemoração, né? O Dia das Crianças. Então você pode aproveitar hoje, precisa de roupas aí para suas crianças, tem muitas opções com preços bem acessíveis, preços especiais ali no bazar da On Que Vida, que fica ao lado da Brigada Comunitária aqui de Chopinzinho, na Avenida Getúlio Vargas, né? Das 8:00 da manhã às 5:00 da tarde, acontecendo o bazar da On Que Vida Chopinzinho. Aproveite, né? Aproveite, você que quer aí comprar roupas para suas crianças, pode aproveitar o bazar e também fazendo essa compra, você vai auxiliar os pacientes oncológicos aqui do município, que são assistidos aí mensalmente, diariamente, né? Pela Um Que Vida, essa entidade tão importante aí para assistência, para o atendimento dos pacientes e familiares também de pacientes oncológicos do município de Chopinzinho. 7:15 agora, pelo horário de Brasília.
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0: Agora são 7:18, 7:18, e infelizmente tivemos um feminicídio aqui na região, na noite de ontem. Foi em Saudade do Iguaçu, em uma casa de veraneio na região do Alagado, né? Estamos buscando ainda as informações exatas, mas já podemos confirmar aí que houve este crime, este feminicídio. Uma mulher foi morta a golpes aí de faca, de canivete, numa casa de veraneio no município de Saudade do Iguaçu. Por volta das 11:00 da noite de ontem, a Polícia Militar de São João, né, recebeu

0: aí um homem que apresentava-se embriagado e com marcas de sangue em suas vestes. Após relato familiar aos policiais, foi confirmado que ele havia cometido um crime, né? Havia matado uma mulher na região do Alagado, em Saudade do Iguaçu, em uma casa de veraneio. Ele foi detido aí pela Polícia Militar de São João, onde ele se apresentou, e a Polícia Militar de Saudade do Iguaçu foi até a casa de veraneio, né, apontada aí no Alagado, onde confirmou que a mulher encontrava-se em óbito, vítima de golpes aí de faca, de canivete, estava já sem qualquer tipo de sinal vital. Aí a Polícia Militar fez o isolamento lá do local, acionou a Polícia Civil e o Instituto de Criminalística para o trabalho de averiguação e perícia. Posterior a isso, o corpo da vítima foi removido ao Serviço Médico Legal da cidade de Pato Branco, né? A Polícia Militar fez o encaminhamento do envolvido, do suspeito aí do crime, até a 12ª Central Regional de Flagrantes em Pato Branco para os procedimentos, onde ele foi autuado, né, pelo crime de feminicídio, autuado em flagrante. O cidadão matou a mulher ali em Saudade do Iguaçu, numa casa de veraneio, e foi para São João, onde se apresentou lá na Polícia Militar e confessou ter praticado esse crime, né? Inclusive estava bêbado e com as roupas todas ensanguentadas, né? E a Polícia Militar de Saudade do Iguaçu foi até o local onde supostamente teria ocorrido esse crime, confirmou, infelizmente confirmou a situação, confirmou o fato de que a mulher havia sido morta e encontrava-se lá no local, né? Não apresentava mais nenhum sinal vital. Infelizmente, essa situação. Como eu disse, estamos buscando aí mais informações, mais detalhes acerca desse fato, desse crime, para também poder informar você que me ouve, poder compartilhar com você essa informação. Agora 7:21.
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0: Revista 102, sempre atualizando, trazendo as notícias, os fatos de toda a nossa região. Quero mandar um abraço aqui pro Adriano Machado. Adriano Machado, engenheiro agrônomo, responsável pelo DETEC lá da Aquasul, o departamento técnico, né, da Aquasul, está nos acompanhando em deslocamento de dois vizinhos para São João, acompanhando o Revista 102, acompanhando as notícias da nossa região. Obrigado pela audiência, obrigado pela carona, Adriano. Bom dia de trabalho a você e toda a equipe aí da cooperativa Aquasul, aliás, todos os engenheiros agrônomos, né, de outras empresas, de outras cooperativas que também nos acompanham, engenheiros agrônomos aí do IDR, também sempre nos acompanham, inclusive o Luiz Pasquale, né, que é engenheiro agrônomo do IDR, do escritório regional aqui de Chopinzinho, também sempre nos acompanha, sempre está em ligação aí com a nossa FM. Agora são 7:22, 7:22. Eu vou pro intervalo e volto já com outras notícias, outras informações da nossa região.
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0: Agora são 7 horas com 26 minutos pelo horário de Brasília, 7:26. Estamos aí buscando ainda informações acerca do feminicídio que ocorreu ali na região de Saudade do Iguaçu, numa casa de veraneio. Foi ali na região da linha Pães, né? Já temos essa informação. Foi ali na região da linha Pães que ocorreu esse crime, esse feminicídio. Ontem, a vítima seria Andriele Borsatti, moradora na cidade de São João, né? Até por isso que o autor do crime se apresentou lá na Polícia Militar em São João, né? A vítima deste crime, desse feminicídio, seria Andriele Borsatti, segundo as informações que conseguimos levantar até esse momento. E o crime teria ocorrido em uma casa de veraneio ali na região de Linha Pães, no interior de Saudade do Iguaçu, né? Eu conversei agora há pouco com o delegado José Luiz, delegado-chefe da 11ª Delegacia Regional de Polícia aqui de Shoppingzinho. Ele disse que a equipe plantonista aí da delegacia foi quem atendeu a ocorrência durante a madrugada e que ele está ainda se atendo aí, se informando, né, se inteirando de toda a situação, do como teria acontecido, o que que teria motivado esse crime aí na região do Alagado, numa casa de veraneio em Saudade do Iguaçu, crime de feminicídio, onde foi vítima, segundo as informações, a Andriele Borsatti, moradora da cidade de São João. Agora são 7 horas com 27 minutos, 7:27, e o vendaval registrado na madrugada de domingo registrou aí, trouxe grandes prejuízos, né, em vários municípios aqui da nossa região sudoeste e também no centro-sul do Paraná. Laranjeiras do Sul foi o município, acredito eu, mais afetado. São quase 1.000 residências cadastradas pela Defesa Civil do município e do estado com danos ocasionados aí pelo vendaval da madrugada do domingo. Laranjeiras do Sul teve muitos prejuízos, mas Rio Bonito do Iguaçu também teve muitos prejuízos, muitas residências destelhadas, principalmente a grande maioria no interior do município. Eu conversei ontem com integrantes da Defesa Civil Municipal, os quais relataram, né, o trabalho que foi feito no domingo e o trabalho que ainda está sendo feito a campo, né, pela equipe da Coordenadoria Municipal de Defesa Civil. Acompanhe os detalhes, a entrevista agora na íntegra.
4: E agora a gente traz informação de Rio Bonito do Iguaçu, informações do Vendaval, né, que atingiu toda a região e não foi diferente, atingiu também o município de Rio Bonito do Iguaçu na madrugada do domingo, início da madrugada, né, fortes rajadas de vento acabaram acarretando aí problemas, destelhamentos, quedas de árvores, quedas de postes, né, deixando a população sem energia elétrica e desde esse primeiro momento a Coordenadoria Municipal de Defesa Civil foi acionada para prestar o atendimento, né. Estou aqui ao lado do coordenador municipal, o Éder Mor, e da secretária, né, da Coordenadoria de Defesa Civil, a Karina Simão, né, e a gente vai conversar um pouquinho com eles para saber como que foi esse atendimento. Inicialmente quero saber do Éder, né, como que foi aí o atendimento e quais os reais estragos, problemas que esse vendaval do domingo de madrugada ocasionou no município, Éder.
11: A gente recebeu o alerta da Defesa Civil Estadual, era umas 11 horas mais ou menos da noite, e o evento começou meia-noite e pouquinho, foi até umas meia-noite e 40, por aí. Aí a gente já mobilizou as equipes, a equipe do Obras, para desobstruir as vias e fazer já começar a distribuição de lona e colchão, essas coisas.
4: Nessa ocasião foi mais afetado a região do interior?
11: Do interior, interior. É Alagado, Pinhalzinho, Linha Rosa, Grupo Herdeiros, e também a sete.
4: Quantas residências afetadas, vocês já conseguiram fazer esse mapeamento?
11: Até o momento, 193 residências.
4: Um número bastante elevado, né?
11: Isso.
4: E como é que está sendo esse atendimento? Vocês estão fazendo levantamento inicialmente para posterior atendimento ou já estão dando um atendimento aí para essas famílias?
11: De primeiro momento já foi fornecida a lona, né? Para ir tampando alguma coisa, um móvel, alguma TV, alguma coisa. E agora a inscrição para as Eternit daí, para entrega da Eternit.
4: Nesse processo, nesse passo, entra também assistência social do município?
11: Isso, assistência social está acompanhando, fazendo entrega de alguma cesta básica, algum colchão, alguma coisa mais urgente.
4: Karina, na madrugada lá, assim que o evento aconteceu, como é que foi a mobilização, o trabalho de vocês para atender as famílias?
12: A princípio, o ocorrido aconteceu meia-noite e 40, e após o ocorrido, a gente já entrou em contato, porque a gente tinha energia ainda, não tinha acabado na cidade, né, em geral. E a gente já começou as entregas de lonas. Na parte da tarde do domingo, entregamos lonas da 1 hora até as 5 horas da tarde, que a princípio a gente queria cobrir as residências, para as pessoas não perder móveis, colchões, né, o que eles tinham mais importante dentro da casa. Agora a gente está fazendo os cadastros, né, para a Eternit. Fizemos cadastro ontem, começamos na parte da manhã. Hoje também, na parte da manhã, na parte da tarde, e amanhã também iremos continuar fazendo os cadastros para as pessoas receberem o Eternit e a gente conseguir, tipo, recuperar as casas o mais rápido possível, né?
4: O Éder comentou em 190, mais de 190 residências. Você acredita que é esse número ou pode passar disso, que muita gente ainda não procurou vocês?
12: Não, muita gente não procurou ainda por falta de energia, né? Porque ainda teve alguns assentamentos, né? Em algumas comunidades a energia ainda não voltou. Então, provavelmente, amanhã terá uma grande procura também. Eu acredito que passe 230 famílias.
4: Previsão de chuva para o resto da semana aí acaba, de uma certa forma, preocupando vocês?
12: Sim, sim, com certeza, porque a gente precisa, né, dar o suporte que a população precisa, que é cobrir todas as casas e não deixar ninguém sem as coberturas para não acabar prejudicando outras coisas dentro da casa, né?
4: Éder, nesse momento aí, diante do cenário que ainda existe até o mês de março do próximo ano, qual a orientação da Defesa Civil Municipal?
11: As previsões aí para o futuro aí é bem preocupante, né? Tem que estar organizado aí, tudo certinho com as equipes aí de plantão, os postos de comando, tudo certinho, local de encontro, tudo para dar um suporte mais rápido possível.
4: Importante também que as pessoas, nesse momento, né, Karina, fiquem atentas aos alertas. Sim. Que são enviados pelos celulares e as informações que são repassadas também pela imprensa, né?
12: Isso, a gente também repassa para a prefeitura, né, quando a gente recebe os alertas, já é mandado para a prefeitura aqui do nosso município do Rio Bonito e automaticamente ele já posta nas nossas páginas. Então, que todo mundo comece a seguir, né, a página da prefeitura e também da Defesa Civil aqui do Rio Bonito. Temos o contato também, né, que eles podem estar entrando em contato com a gente quando precisar, que a gente sempre vai estar lá respondendo eles pelo WhatsApp.
4: Tá certo. Obrigado, Karina. Parabéns aí pelo trabalho de vocês.
12: Obrigado a vocês.
4: Éder, obrigado também, parabéns pelo trabalho e pela disponibilidade de vocês em atender a população.
11: Obrigado, Evandro. A gente agradece aí, coração.
4: Conversei com o Éder Mor, que é o coordenador municipal da Defesa Civil, e com a Karina Simão, que é secretária, né, da Coordenadoria Municipal, que tem atendido a população. Então, se você precisa ainda de atendimento, teve problema aí na sua propriedade, não contactou a Coordenadoria Municipal, procure, entre em contato com a Prefeitura ou diretamente com a Coordenadoria para você ser atendido aí dentro das possibilidades, dentro do que é possível através da Defesa Civil do município, do estado e da assistência social.
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0: Agora são 7 horas com 34 minutos, pelo horário de Brasília, 7:34. 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
0: Revista 102, seguindo por aqui, agora são 7 horas com 36 minutos, 7:36, falando de política. O Sérgio Moro declarou ontem que deve buscar aí o apoio da bancada do PSD, bancada do PSD do governador Ratinho Júnior, né? Ele elegeu 14 deputados do PL e o PSD também tem 14 deputados eleitos, né? Do PL não, o Sérgio Moro elegeu aí, tem 14 deputados, né? Da sua bancada, da coligação que o apoiou, que é PL e Podemos, e ele disse que vai conversar aí com os deputados do PSD, vai buscar esse apoio da bancada do PSD do governador Ratinho Júnior. E aliás, a Assembleia Legislativa do Paraná, após 3 semanas de recesso, retomou as atividades ontem, terça-feira. O retorno aconteceu logo depois do fim do primeiro turno das eleições. O resultado das urnas foi o principal assunto do dia. Dos 41 deputados estaduais que concorreram à reeleição, 31 foram eleitos, outros 23 das 54 cadeiras da casa serão ocupadas por novos nomes. A renovação na composição da casa foi de 42,59%. O presidente da Assembleia, Alexandre Cury, do Republicanos, está entre os nomes que deixarão o Legislativo Estadual no próximo ano. Segundo ele, a preocupação agora é trabalhar para discutir todos os projetos previstos em pauta antes do recesso de fim de ano. Um dos assuntos prioritários foi a votação e é a votação da Lei Orçamentária Anual, a LOA de 2027.
13: Nós vamos votar o orçamento e algumas pautas que a gente deve definir agora com a Comissão de Constituição e Justiça, mas nada com tanta polêmica. Então, até fevereiro, entregar as pautas, a nossa processo de transparência aqui, estamos recebendo a notícia agora de mais um selo diamante de transparência para a Assembleia Legislativa do Paraná, mais uma vez atingindo 100% de transparência, vamos atingir aí a devolução de mais de 650 milhões de reais, e as metas dentro do plenário sendo batidas, projetos que vão ser votados até dezembro. Eu fechei com os deputados hoje, até o dia 14 de dezembro nós encerramos, e a pauta agora é a votação do orçamento do governo do estado.
0: Cury concorreu ao Senado e não conseguiu se eleger na disputa. Ele agradeceu os quase 2 milhões de votos que teve e disse que respeita o resultado das urnas. Sobre a transição, garantiu que fará o possível para que tudo ocorra de forma tranquila.
13: Me reuni hoje com os deputados do PL também para definir as pautas, mostrando que nenhum projeto polêmico deve ser votado até o final do ano. E a Comissão de Orçamento, o relator é o deputado Romanelli, que deve conduzir já nessa transição, até porque o próximo governador vai querer participar desse processo de votação do orçamento com muito diálogo. Ontem o senador Sérgio Moro me mandou uma mensagem que para que pudéssemos conversar semana sobre a transição do governo e a transição aqui dentro da Assembleia Legislativa. Nós vamos conduzir com muito diálogo, de forma transparente, a votação do orçamento, claro, também ouvindo a opinião do próximo governador, que tem que ser respeitado, até porque esse orçamento será executado em 2027 e o governador é o Sérgio Moro.
0: As maiores bancadas da Assembleia Legislativa para a próxima legislatura serão formadas por PSD, partido do atual governador Ratinho Júnior, e PL, partido de Sérgio Moro. O líder do governo, o deputado Hussein Bacri, do PSD, destacou que a bancada do partido, somada à de partidos aliados, se manterá como maioria na casa. Além disso, o deputado não descartou uma possível composição com o partido do governador eleito.
14: Fizemos uma boa bancada, o PSD fez 14 e os partidos que estão no entorno do nosso grupo, somados, chegam a 34 deputados, com ampla maioria aqui dentro da casa. Nós estamos a favor do Paraná, sem demagogia nenhuma. Aquilo que for interesse do Paraná, estamos à disposição. Mas é óbvio que vai depender mais do governador eleito do que de nós. É dele que depende o primeiro movimento, se ele quer conversar com os deputados, se ele quer conversar com o PSD, com os demais partidos. Eu acho que é um movimento que deve sair dele. Essa é a minha opinião.
0: A bancada de oposição, formada pelos partidos do PT e PDT, teve 9 nomes eleitos. Segundo Arilson Chiorato, do PT, atual líder da oposição na casa, mesmo sendo minoria, o papel dos deputados é trabalhar para o equilíbrio dos poderes.
15: Eu espero que a oposição continue no processo que a gente teve aqui. Eu acho que a gente, embora tenha sido minoria, a gente fez uma oposição muito importante para o estado do Paraná. Tudo que nós falamos que era errado, deu. O papel foi vendido, virou um traste na vida do povo paranaense. Aumentou a energia, queda com frequência, não tem servidor. O pedágio voltou caro e abusivo, tal quanto o Sandalex e o Ratinho desenharam. As escolas foram privatizadas, quanto não transformadas em modelo cívico-militar. E a gente teve todo esse regresso do estado do Paraná, que agora a população está sentindo na pele. Está sentindo agora no bolso todos os efeitos do governo Ratinho. Acabou a propaganda, agora começa a realidade, né? Eu sempre falava que era um governo de essência, é um governo de aparência, nunca foi de essência, está aí a realidade, né? Nós apontamos caminhos que podiam ser feitos ao contrário disso, que a gente não teria esses efeitos no estado, mas estamos tendo, infelizmente.
0: O ano legislativo de 2026 será encerrado em 14 de dezembro. A nova legislatura na Assembleia terá início no dia 1º de fevereiro de 2027. Agora, 7 horas 42 minutos.
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0: Revista 102, você atualizado com os fatos regionais. São agora 7 horas 43 minutos. Eu volto já depois do nosso intervalo.
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3: Muito bem, estamos de volta, 7:46, 7:46. Retomamos o nosso Revista 102, faltando agora 14 minutos para as 8 horas da manhã, 14 para as 8, e muitos moradores aqui da nossa região seguem sem energia elétrica. Uma vergonha isso, né? Mais de 70 horas já, muitas famílias aí sem energia elétrica em vários municípios da nossa região, né? Em vários municípios aí da nossa região, nós temos a falta de energia elétrica, infelizmente. Inclusive, estou recebendo aqui a mensagem da Mayra, né? A Mayra informando aí que no quilômetro 6, né, lá no seu pai, estão sem energia elétrica, não tem sinal de internet, né? Não tem sinal nem sequer da TIM. TIM tem uma torre ali no São Luís, mas é aquela situação, né? Aquela torre que funciona aí um quilômetro ao seu redor. E olhe lá, né? E olhe lá. Aí o pessoal tá sem sinal de internet lá, não tem energia. Ela disse que não tá conseguindo entrar em contato com a Copel por ligação, e no WhatsApp a Copel não responde mais, né? Então, essa é a situação, né? E quando responde, aquele papo furado, né? Do atendente eletrônico lá, do tal do Lúcio, né? O atendente virtual da Copel, que é só para inglês ver isso aí, viu? Aí criaram o tal do Copel Agro, que também não resolve nada. A Mayra disse que foram consertar a energia lá na linha Iguaçu ontem, e ela tinha esperança que seguissem, né, o trabalho lá pro quilômetro 6, que retornaram, foram embora e não foram lá para a região do quilômetro 6 para religar a energia por lá. Eu não sei qual que é o cronograma da Copel, né, mas é um absurdo, né? É um absurdo, né? Um absurdo isso, é porque às vezes vão do lado e não resolve o problema onde está. É, resolvem um problema e deixam outros pontos aí sem fazer a religação da energia. E o pessoal tá, né? E o pessoal tá aí padecendo por conta disso. Leite estragando, carne estragando, tudo que tem na geladeira tá estragando. Né, muitos produtores aí estão aguentando no gerador, gastando 300, 400, 500 reais por dia de óleo diesel. Quem tem aviários aí, quem tem quem trabalha com a atividade leiteira também, né, não pode parar, né, porque senão estraga todo o leite, tem que manter o gerador lá funcionando, e é diesel que está indo. Agora eu pergunto, né, se fosse ao contrário, se essas pessoas não fizessem o pagamento da conta no dia certo, a Copel ia ficar esperando assim também? 72 horas, quase 3, 4 dias? Não. Ela vai desligar na hora, até porque desliga lá por Curitiba, né? Não vai nem até o local para fazer esse desligamento, né? Então é uma situação bem chata, essa bem complicada. É, vamos acordar aí, Copel. Pessoal da regional aí, a gente manda também, tenta conversar, mas ninguém fala nada. É, as respostas da assessoria lá é que estão vendo, estão trabalhando, estão resolvendo. É, só que estão vendo, estão resolvendo, estão trabalhando, mas não está sendo religado, né? É pouquíssimas religações que são feitas aí diariamente. Então foi na madrugada do domingo. Hoje já é quarta-feira. Já é quarta-feira e tem muita gente ainda sem energia elétrica. Uma vergonha. uma vergonha o que a Copel está fazendo aí com os nossos, principalmente nossos moradores do interior do município, né? Uma vergonha, né? É coisa que não se faz, né? Coisa que não se faz. O pessoal tá relatando aqui, né? Bom dia para a Veronice, né? A Veronice disse que elas estavam ligando errado, né? É, Veronice, não é fácil, né? Pessoal ali da região da Cachoeira, em Candói, ó, lá na Sede de Ouro, Sulina, o pessoal tá sem energia ainda, né? Elisandra lá, moradora lá na Sede de Ouro, diz que estão sem energia ainda lá na Sede de Ouro, em Sulina. Mato Branco, aqui em Chopinzinho, o Valdemir diz, Copel, pura energia, postes quebrados lá, ninguém foi resolver ainda, né? Ali no Mato Branco também. Aqui em Chopinzinho o pessoal está enfrentando esse problema aí com a falta da energia elétrica, né? Infelizmente também aí, pessoal sofrendo muito com esse problema ali no Candói, na região do Vila Nova também, muitas, 10, 11 famílias lá sem energia desde a madrugada de domingo, e a maioria delas trabalha com atividade leiteira, então imagina como é que está a situação. O José Wilson da Silva está acompanhando a gente, está na boleia aí do caminhão, nos acompanhando, bom dia. Dona Laura Fontana também nos acompanha, obrigado pela sua audiência, uma ótima quarta-feira. Também tem mais pessoas aqui se manifestando, né? A Jaine disse que no interior do Porto Barreiro também, o pessoal por lá está sem energia elétrica, né? Interior do Porto Barreiro também, uma parte aí do interior sem energia elétrica. Linha Pintado, Saudade do Iguaçu também, produtores de leite que lutem, é o que diz aqui a Franciele. Não é fácil, né? Não é fácil. Agora, se atrasar a fatura, um dia o bicho pega, né? O bicho pega. Também da Linha Pintado, Saudade do Iguaçu, o Divonei, né? Todo sem energia elétrica lá desde sábado, segundo o Divonei ali, a situação da Linha Pintado. A Mara Petri está informando aqui que a linha Capivara também está sem energia, né? E o pai dela está acamado, né? Então imagine se pessoa doente lá sem energia elétrica. A mesma situação ali da região do Bugre, né? Tem um senhor de 90 anos que precisa do oxigênio lá e estavam sem energia elétrica. Não sei se voltou já, mas estavam, né? Pelo menos na segunda-feira nos procuraram. Nossa Senhora Aparecida, Saudade do Iguaçu, também sem energia desde sábado. O que que essas equipes estão fazendo? Estão correndo aí de um lado para o outro. Ontem eu fui para Rio Bonito, vi 3, 4 equipes aí na beira da estrada, mas o pessoal está falando que está sem energia. O que que essas equipes estão fazendo de um lado para o outro aí se o pessoal continua sem energia elétrica, né? O que que esse povo está fazendo aí das empreiteiras, das empresas que prestam serviço para a Copel, né? É estranho, porque é para frente e para trás, mas a energia não é religada. Bom dia pro Wilson Neves, né? O Wilson Neves, o Porva aí, em Candói, nos acompanhando, pessoal lá da Macforte, da Martinazzo, na audiência também, nesta manhã, muito obrigado, né? Pela audiência, na Cachoeira foi religado a luz, né? O pessoal informando aqui, o Valdemir, né? Diz que foi religado ali na comunidade da Cachoeira, em Candói, foi feita a religação da luz, segundo o Valdemir. Menos mal, né, Valdemir? Menos mal, né? Segundo ele, foi religado. Agora são 7:54.
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3: Seguimos por aqui, faltando 6 minutos para as 8 horas da manhã, 6 para as 8. E em relação ao feminicídio que ocorreu em Saudade do Iguaçu, a vítima, né, foi a Andriele Borsatti, advogada e secretária de assistência social do município de São João, né? Infelizmente foi a vítima deste crime, deste feminicídio que ocorreu ali na região da Linha Pães, em Saudade do Iguaçu, ontem à noite. O autor do crime, ele se apresentou à Polícia Militar em São João, foi preso, encaminhado à central de flagrantes. O delegado responsável aí por Saudade do Iguaçu, que é o delegado-chefe aqui da Delegacia Regional de Chopinzinho, José Luiz, está averiguando aí a situação, porque foi a equipe de plantão que atendeu a ocorrência durante a madrugada, né? E ele nos diz que está se inteirando da situação e vai posterior a isso se manifestar em relação a esse crime. Mas a vítima deste feminicídio que ocorreu lá em Saudade do Iguaçu, infelizmente, foi a Andriele Borsatti, secretária de assistência social aí no município de São João, né? Advogada, secretária de assistência social do município de São João, foi infelizmente a vítima deste feminicídio que ocorreu ontem ali na região do Alagado, na região da Linha Pães, em Saudade do Iguaçu. Ela teria sido morta aí a golpes de faca, de canivete, e o autor do crime já está preso. Ele se apresentou à polícia, foi preso, foi autuado em flagrante lá pela Polícia Civil na Central de Flagrantes em Pato Branco, né? Permanece já recolhido à disposição da justiça. Faltando agora 4 minutos para as 8 horas da manhã.
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3: Revista 102 segue por aqui. Bom dia, né? Bom dia aí pro Érico Ferreira, né? O Érico lá de Honório Serpa, né? Comunicador lá da Rádio Comunitária, da Gramados, está acompanhando a gente, né? Érico, bom dia. Obrigado pela audiência, obrigado aí pela sua companhia. O Nereu Miz também nos acompanha aí na região do Rio Novo, em Candói, né? Obrigado aí pela audiência, uma ótima quarta-feira, né? A todos que estão nos acompanhando aí, enviando as suas mensagens. Tô recebendo aqui mensagem também do João Carlos Hellman. João Carlos Hellman, ele diz aqui: a nível de informação, a Copel está dando certo mandar mensagem via 28593. Basta digitar SL, o número da unidade consumidora. O João, né? João Carlos Hellman, repassando essa informação. Ele disse que mandou às 9h52 da noite e às 10h07 já veio a previsão de conserto para 1h27. A resposta veio via WhatsApp. E resolveu aí, João? Só me informa aí se resolveu ou não. Só me relata aí se deu certo, se o pessoal realmente fez aí no horário prometido. Rio Bonito do Iguaçu, a comunidade do Quatro Encruzo também continua sem energia elétrica. O Didio aí de Porto Barreiro, né? Também diz que região quase inteira lá tá sem energia elétrica. Cabos arrebentados e postes caídos e ninguém foi lá ainda resolver o problema. O Antônio Rodrigues, né? Diz que vamos esperar as propostas dos políticos que prometeram mudar. Rodrigo, não quero te desanimar, viu, Antônio, mas não sei não, viu? Também o Valdivino tá lá na comunidade, lá em Reserva do Iguaçu, nos acompanhando. Bom dia, Valdivino, obrigado aí pela sua audiência, obrigado pela sua companhia. Agora 7h59, já depois do intervalo eu volto com mais informação.
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3: Agora 8:02 pelo horário de Brasília, 8:02, trazendo aqui mais informação, mais notícia, a Casa Familiar Rural de Shoppingzinho está com inscrições abertas para interessados em frequentar a instituição em 2027. Detalhes e informações você acompanha na entrevista a seguir.
9: E agora a gente fala sobre ensino técnico, né? Eu trago aqui informações da Casa Familiar Rural de Shoppingzinho, que acolhe alunos de Shoppingzinho, Saudade, Sulina, São João e outros municípios da região. E a Casa Familiar está com o processo de inscrições para interessados em frequentar a instituição a partir de 2027 abertas, né? Inscrições abertas. Estou recebendo a Cláudia Três, que é a coordenadora, né, da Casa Familiar Rural do município, para falar sobre esse processo de inscrição, como é que funciona, como que os interessados podem fazer essa inscrição para participar do teste de seleção aí para 2027. Cláudia, bom dia.
10: Bom dia, Evandro, bom dia, ouvintes da nossa FM. Então, a gente está com as inscrições abertas para a turma de técnico em agricultura na Casa Familiar Rural de Shoppingzinho. Para se inscrever, o aluno pode entrar diretamente na área do aluno e fazer a sua pré-matrícula, selecionando lá o colégio, o curso. Então, o colégio seria atrelado ao Colégio José Armin Mate, que é a nossa escola base. E aí ele seleciona, então, o curso técnico em agricultura, que vai ser direcionado para a Casa Familiar Rural de Shoppingzinho.
9: Que documentos ele precisa ter em mãos para fazer essa inscrição?
10: A princípio, se ele já for aluno da rede pública, ele só acessa a área do aluno e não precisa estar anexando no momento nenhum documento. Posteriormente, ele vai precisar do comprovante de residência e outras coisas, porque ele já está na área do aluno, né?
9: Já está cadastrado.
10: Já tem, né, os documentos necessários lá. A princípio, é só ele entrar e fazer essa pré-inscrição. Quanto antes ele fizer isso, ele vai estar garantindo a vaga dele, né? Porque nós trabalhamos com um número limitado de alunos. Quando chegar no nosso limite, a gente não tem como ter um número muito grande nas turmas, né?
9: Até porque são alunos de toda a região atendidos aqui, né?
10: Isso, a gente recebe alunos de São João, Saudade, Sulina, Chopinzinho, os municípios dos arredores, né? E é importante frisar que as prefeituras vizinhas têm uma parceria grande com a Casa Familiar. Eles ou fornecem o transporte ou fornecem o subsídio para ajudar os alunos que pretendem vir para cá. Então, isso é bem importante e reforça a contribuição dos prefeitos, né, para a manutenção da Casa Familiar.
9: Cláudia, uma dúvida que sempre existe. Só adolescente, jovem que mora no interior pode frequentar a Casa Familiar ou é aberto a qualquer aluno interessado?
10: A gente tem alunos da cidade também e alunos do campo, né? A gente valoriza bastante a sucessão familiar, mas Chopinzinho, mesmo quem mora na cidade, tem um pé lá no campo, né? Ou tem um avô, ou tem um tio, tem algum parentesco. Então tem alunos que moram na cidade e que frequentam a Casa Familiar Rural de Chopinzinho. São aceitos tranquilamente.
9: Não há nenhuma restrição?
10: Não tem restrição alguma.
9: Qual é a formação específica, né, que o aluno recebe na Casa Familiar?
10: Então, os alunos que frequentam lá o nosso curso de técnico em agricultura, eles têm uma grande bagagem na área de agronomia e veterinária, né? São alunos que gostam dessa área e que pretendem seguir nesse caminho. Porém, nada impede que um aluno depois decida que ele não quer seguir essa área e queira fazer outra faculdade, porque eles têm todas as disciplinas da Base Nacional Comum e mais algumas disciplinas que são específicas para a formação deles. Então, ele sai técnico em agricultura de lá.
9: O estudo lá é aquela modalidade de alternância, né? Uma semana na escola, uma semana em casa, na propriedade?

0: intercâmbio.
1: Então ele sai técnico em agricultura de lá.
0: O estudo lá é aquela modalidade de alternância, né? Uma semana na escola, uma semana em casa, na propriedade?
1: Exatamente. A gente tem a pedagogia da alternância. Então, eles estão na escola em tempo integral, recebendo os conhecimentos, tá, aulas práticas, aulas teóricas. E quando eles vão para as propriedades, eles colocam em prática aquilo que eles vivenciaram na sala de aula. Então, tem muita coisa prática no nosso curso, né? E exatamente para eles darem sucessão às atividades da família, eles não podem se afastar totalmente da família, né? Tem que estar conhecendo como funciona a propriedade para poder dar continuidade.
0: Certo, Cláudia, aproveitando a oportunidade, né, a Casa Familiar ela tem uma tradição em realizar a sua feira. Nesse ano acontece também, já tem uma data para isso?
1: Sim, estamos programando para o dia 22 de outubro acontecer a mostra e feira da Casa Familiar Rural de Chopinzinho. Então, além dos trabalhos que eles realizam na escola, que eles estarão demonstrando lá, também vão ser produtos da agricultura familiar para serem comercializados. Então, a gente está convidando toda a comunidade que queira passar por lá, conhecer, ver os produtos que os nossos alunos estão trazendo para comercializar e também as atividades que são desenvolvidas na parte pedagógica dentro da Casa Familiar Rural. Serão todos muito bem-vindos ao nosso evento. Dia 22, a partir das 13 horas até as 16 horas da tarde.
0: Só no período da tarde?
1: Isso, faremos no período da tarde para concentrar um pouco mais. Estamos convidando também as escolas, né, que queiram estar levando seus alunos lá para conhecer. E quem tem alguma dúvida, de repente não conhece a Casa Familiar, gostaria de colocar seu filho lá, mas tem algumas... A gente está de portas abertas, pode estar passando na escola e tirando suas dúvidas com a gente.
0: Tá certo. Cláudio, obrigado pela entrevista, parabéns aí pelo trabalho que você e toda a equipe desenvolve à frente da Casa Familiar Rural de Chopinzinho. Mais algo que queira repassar para a comunidade, esteja à vontade.
1: Eu quero agradecer especialmente ao nosso prefeito, que sempre esteve ao nosso lado, é um parceiro da Casa Familiar, um incentivador da Casa Familiar, né? A administração de Chopinzinho, de São João, Sulina e Saudade, que contribuem para que a casa continue, né? Porque a gente percebe que quando há o interesse da administração para que isso avance, a gente tem mais força para continuar. Então é um apoio extremamente importante, além do apoio do Estado que a gente recebe todo ano, certo? Agradeço a você pela parceria também e a todos que contribuem com a gente lá.
0: Muito bem, conversei com a Cláudia Três, que é coordenadora da Casa Familiar Rural de Chopinzinho. Casa Familiar, então, com processo de seleção aberto, inscrições podem ser feitas aí pela área do aluno. Você que já é aluno, né, da rede estadual, acessa a área do aluno, vai fazer a inscrição lá. Mais algo, Cláudia?
1: Acabei de lembrar que a gente tem o Instagram, né? Lá no nosso Instagram, é Casa Familiar Rural de Chopinzinho, se você seguir, vai ter o meu contato. E também um link, caso você precise se inscrever lá e tirar alguma dúvida através do Instagram e conhecer as atividades que a gente realiza lá. Então, o Instagram é uma ferramenta bem importante também de divulgação.
0: Aí, portanto, né, mais uma dica aí, mais um canal, né, para você acessar, para ter informações e também um canal que vai direcionar você até o local da inscrição para se inscrever, para frequentar a Casa Familiar Rural de Chopinzinho a partir do ano de 2027.
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0: Revista 102, agora 8 horas 10 minutos pelo horário de Brasília, 8:10, informações, notícias da região, sempre em destaque, além desse feminicídio em Saudade do Iguaçu, em que foi vítima a advogada e secretária de assistência social de São João, Andriele Borsatti. Nós tivemos também outras ocorrências em Pato Branco, a polícia militar, né, fez a detenção de um homem por tráfico de drogas, apreendeu lá crack, balanço e precisão e uma quantia em dinheiro, foi no bairro São João, em Pato Branco, ontem por volta das 6 horas da tarde, também teve violência contra a mulher, 1:30 da madrugada de hoje, na cidade de Pato Branco, segundo as informações da polícia militar. Laranjeiras do Sul, teve caso de ameaça lá no Marquinho, ameaça e dano, a polícia foi acionada ontem para uma ocorrência no estabelecimento comercial, onde o responsável informou que vizinhos compareceram ao estabelecimento e solicitaram bebidas para pagamento posteriormente. Por conta da recusa, os vizinhos teriam se exaltado, vindo a derrubar a cerca do local, causando danos ao patrimônio, além de proferirem xingamentos e ameaças contra o proprietário. Ele informou que um dos envolvidos afirmou reiteradamente que, quando encontrasse a vítima na rua, iria matá-la. Isso só porque se negou a vender bebida fiado. Fato registrado lá no Marquinho. Polícia Militar confeccionou o boletim de ocorrência. 8:12, tô ficando por aqui agradecendo a você pela audiência, pela companhia. O Revista volta amanhã às 7 horas da manhã. Eu volto logo mais no horário do meio-dia com as informações da segurança pública regional e à noite 7 horas no Companhia de Amigos. A você que esteve comigo, uma ótima e abençoada quarta-feira. Vem aí a Pâmela Fernanda e o Bom Dia, Gente.
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5: Bom dia, bom dia, bom dia, com mais alegria no seu rádio. Oi, gente, alô, meu povo lindo, maravilhoso, está no ar o Bom Dia, Gente, apresentação, Pamela Fernanda, muito prazer. Vem me fazer companhia, vem tomar um chimarrão comigo, bora? Vem pro 46 98413 4946. Esse é o nosso contatinho para você participar nesta quarta-feira, dia 7 de outubro de 2026, 8 horas e 15 minutos. 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Vencendo as inquietações. Não se preocupem com suas próprias vidas. Quanto ao que comer, nem com seus próprios corpos, quanto ao que vestir. A vida é mais importante do que a comida, e o corpo mais do que as roupas. Lucas, capítulo 12, versículo 22, 23. Em meio ao turbilhão de desafios e notícias desalentadoras que marcam nossos dias, muitos acabam sucumbindo ao desânimo e ao pessimismo. Parece que cada notícia ruim adiciona peso a uma carga insustentável, ameaçando nossa saúde emocional, física e espiritual. No entanto, não devemos permitir que os momentos difíceis definam a totalidade de nossa existência. Por isso, devemos prestar atenção em relação à maneira como estamos alimentando nossa alma. Temos o Evangelho de Jesus como um farol de esperança na escuridão em que muitas vezes nos encontramos. Geralmente passamos o dia no trabalho, resolvemos pendências e solucionando problemas. Ao chegar em casa, em vez de descansarmos, passamos o tempo assistindo a jornais ou nas redes sociais. Nos deparamos a todo momento com notícias ruins ou idealizando padrões de vida irreais construídos na internet. O dia chega ao fim e a nossa alma foi alimentada apenas por ainda mais preocupações, comparações, pessimismos e medo. O resultado de tudo isso é obviamente um coração inquieto e desanimado. Mas a boa notícia é que podemos fazer diferente. Ao investirmos nosso tempo em um relacionamento profundo com Deus, estaremos blindados contra as armadilhas deste mundo. Pergunto-lhe neste dia, como você tem alimentado a sua alma? Rejeite tudo aquilo que não edifica e preencha seu coração com um relacionamento intencional com o Pai. Troque a comparação pela oração, as más notícias pelas boas novas do Evangelho. E assim tenha sua alma transformada, cheia de paz, amor e esperança. Porque sim, dias melhores virão. Os melhores dias chegam para aqueles que tomam as decisões mais acertadas. Senhor, eu entrego esse dia nas Tuas mãos. Vai à minha frente abrindo os caminhos que eu ainda não consigo ver. Guarde os meus passos, protege a minha casa, a minha família, o meu trabalho. Acalma o meu coração para que eu não carregue pesos que não são meus. Que as palavras que eu disser levem paz. Que as decisões que eu tomar sejam guiadas pela Tua sabedoria. Afasta de mim todo o mal, toda inveja e toda confusão. Coloca luz no meu caminho, força no meu corpo e fé dentro do meu peito. Que tudo aquilo que Deus reservou para mim chegue na minha vida no tempo certo, do jeito certo e pelas mãos certas. Eu recebo esse dia com gratidão e com fé, com a certeza de que Deus já está cuidando de tudo. E eu sei que coisas extraordinárias irão acontecer em minha vida. Amém! Bom dia, com mais alegria! Pense coisas boas, fale coisas boas.

0: Nossa, FM, 8 horas e 27 minutos. Bom dia, bom dia, bom dia. 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

É isso aí, você tá na nossa, tá bom demais. Bom dia, quarta-feira com presente do Mercadão dos Óculos pra você, querido ouvinte. Você, minha amiga dona de casa, você, meu amigo que tá aí também nesse mundão ouvindo a programação, eu tenho presente com a armação do óculos de grau, mais ainda consulta com o especialista. Também pro WhatsApp escreve nome e sobrenome e também coloca Mercadão dos Óculos, você já estará concorrendo, tá bom? Bom dia para Clarice Blanc, que é curtir João Paulo e Daniel, estou apaixonado. Vanderlei Crespim, da Reserva Indígena, passando para desejar um dia abençoado para todos os ouvintes. Obrigada, viu, Vanderlei? Tudo de bom para você. Que é curtir Renan e Raí aqui na programação da nossa. Ana Gonçalves Prates, Alduino Basso, lá de Sulina, concorrendo também. Osmar Antunes da Silva, lá de Saudade do Iguaçu. Elisandra Debastiani, também de Saudade. Obrigada pela audiência, obrigada pela sintonia. Meu povo querido, vem pra cá, você que quer melhorar aí sua visão, você que está sofrendo com o seu óculos que já não está mais a lente atualizada. Precisamos sim, de tempo em tempo, atualizar a nossa lente, ver como é que está a nossa visão, ter essa consulta com um especialista. Eu tenho de graça pra você, é só vir pra cá, escrever nome e sobrenome, você estará concorrendo. João Paulo e Daniel na programação da 102,9. Vem pra nossa, porque tá na nossa, tá bom demais. Bom dia.

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1: Nossa, FM, 8:46. 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
4: 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Informa, indicadores econômicos.
5: Dólar comercial opera em queda, R$4,97, euro 5,60, dólar turismo 5,16, libra 6,61 e o peso argentino 0,003.
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Tem uma galera aqui no WhatsApp já mandando aquele recadinho pedindo a sua música favorita. Bom dia pro Nilson, lá de Saudade do Iguaçu. Nilson, tudo de bom pra você, nosso querido ouvinte que sempre participa em todos os horários aqui na nossa programação. É ouvinte fiel da 102. Fábio Ribeiro, concorrendo também ao presente do Mercadão dos Óculos, a consulta com o especialista, mais armação para o seu óculos e grau. Sabe que eu tenho também para você? Ingresso para você curtir a Cel e Pato Futsal. É mata-mata, quartas de finais do Campeonato Paranaense Futsal, nesta sexta-feira, às 20h, no Dionísio de Bona. Então cola aqui na 102, escreve ingresso na sua mensagem. Você estará concorrendo, quero o ingresso por conta aqui da nossa FM. É só vir para cá. Bom dia para Jocélia Soares Ramos, um beijo, Jô, tudo de bom para você. Oscar, da Estação Carros, está de aniversário hoje. Oscar, pagando a festa, meu amigo. Parabéns, muita saúde, muito amor e muita paz. Que Deus abençoe hoje e sempre, homenagens de todos os amigos, familiares e da equipe 102,9. Beijo para Josiane Marafon, que mandou mensagem aqui para gente. Bom dia para Cleo. Cleo também participando e concorrendo, Cleo Lara. Bora lá de sucesso, indicação dos melhores aqui na programação. Guilherme Santiago.

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1: Nossa FM, 8:58. O nosso bom dia, gente, volta já, não sai daí.
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Nossa FM, 9:02. Bom dia, queridos ouvintes. Alô, meu povo que tá na rodagem, você que está aí no seu carro, tá no seu caminhão, ouvindo aqui a nossa programação. Obrigada pela carona, muito obrigada pela sintonia. Bom dia pra Marli Scolari, Camila Scolari Siqueira, pessoal concorrendo aos ingressos, temos um ingresso pro jogo da Cell, sexta-feira, Cell e Pato. Vai ser jogaço, hora de lotar o ginásio. Você, torcedor da Cell, você, torcedor chopinziense, pra empurrar a Cell pra essa vitória. É um duelo inesquecível, é clássico no Dionísio de Bona. Bom dia pra Dirce, a Dirce também participando, concorrendo aos ingressos. Deuclésio, Eurico também participando aqui na programação da nossa FM. Delícias do Campo, direto pra sua mesa, o pessoal mandando mensagem aqui pra nós. Beijo pra toda a família Delícias do Campo, sempre curtindo a nossa programação também. Que delícia, só de ver essa foto com todas essas coisas, deu água na boca, broa, queijo. Tem doce de leite caseiro, misericórdia, gente, nem vou ver mais isso aqui. Bom dia pro Leodemar lá do Candói, tá pedindo Zezé de Camargo e Luciano, né, 1h30. Um abraço pra você, viu, Leodemar, todo povo maravilhoso aí do Candói. Aliás, temos uma audiência no Candói que eu vou te contar, muita gente participa de lá, muita gente escuta a programação da nossa. Um beijo muito especial pra vocês. Obrigada sempre pelo carinho aqui com a nossa equipe. Joelmo concorrendo. Vinícius Alves dos Santos também. Pessoal do bairro São José. Evaldo Curpel do Rota 46 também participando do sorteio do ingresso pro jogo da Cell. Tem um kit do Mercadão dos Óculos com a consulta com o especialista, mais armação pro seu óculos de grau. Escreve Mercadão e você já estará concorrendo. Música.

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0: 9h14. 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

0: certeza se tá na nossa, tá bom demais. 9:18 é o nosso clube, o nosso bom dia, gente. Clube 102 é de tarde. Eita, meu Deus, quarta-feira, hoje à tarde tem às 3 horas. Clube 102 só com bandinhas. Agora só o melhor da música sertaneja pra você também, música nacional. Você pode pedir no 46 984134946. Vem participar, porque eu tenho presente do Mercadão dos Óculos pra você. Consulta com o especialista, mais armação pro seu óculos de grau. Tem ainda ingresso pro jogo da Céu e Pato, sexta-feira, no Dionísio Libona. E sabe o que eu tenho agora? 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

0: Salve de palmas, Murilo Ru.
1: Obrigado, Goiânia.
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3: Bom dia, minha gente linda! Alô, você, nosso ouvinte querido, que está sintonizado aqui na nossa FM. Tem o presente da Cel, um ingresso para você curtir Pato e a Cel, sexta-feira, no Dionísio de Bona. Tenho também um combo do Mercadão dos Óculos com a consulta com o especialista, mais armação para o seu óculos e grau. Bom dia para Tatiane Ferreira Panizon concorrendo, Tati. Bom dia também para Leonice Quadros. Beijo para você, Leonice. Obrigada pela sua audiência. Um alô para Irene Moisés, também participando aqui da nossa programação. Obrigada, viu, pela sintonia, meu povo querido. Bom dia pra dona Graciosa. Ô, dona Graciosa, um beijo pra senhora. Encontrei de novo ela ontem no salão. Nosso momento, né, de terapia, né, dona Graciosa? Um beijo pra senhora. Obrigada por sempre curtir aqui a nossa, por nos seguir também nas redes sociais. Ela ama a música Circo da Vida. Música.

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4: 9:40, hora de informação aqui no nosso Bom Dia, gente. Evandro Carlos Artuzzi já está ao vivo. Evandro, bom dia, seja bem-vindo.
5: Olá, bom dia, Pamela. Bom dia, você ligado no Bom Dia Gente em toda a região, trazendo aqui informações, atualizando o nosso ouvinte acerca aí dos fatos e acontecimentos da nossa região. Eu tô acompanhando, Pamela, aquela situação aí do feminicídio em Saudade do Iguaçu, esse fato que ocorreu ontem à noite lá na região da linha Pães, em uma casa de veraneio, onde foi vítima a advogada e secretária de assistência social do município de São João, a Andriele Borsatti, de 32 anos de idade. Ela foi morta a golpes de canivete. O autor do crime, um rapaz de 29 anos, que seria supostamente seu namorado, morador em São João. Inclusive, depois do crime, ele foi até São João, onde se apresentou lá no pelotão da Polícia Militar e apresentava sintomas de embriaguez, as vestes sujas de sangue. Acabou aí por confessar que havia sido autor de um feminicídio, que havia matado a sua namorada, né? A Andriele Borsatti, de 32 anos. Aí a Polícia Militar, de posse das informações do local aí da residência, acionou a equipe de Saudade do Iguaçu, que foi até lá e infelizmente confirmou que realmente Andriele, ela havia sido vítima de feminicídio, já não apresentava mais sinais vitais. Aí foi feito o isolamento do local, acionada a Polícia Civil e a criminalística. Após perícia, o corpo recolhido ao Serviço Médico Legal da cidade de Pato Branco, né? A Polícia Civil está trabalhando aí para apurar qual teria sido a motivação deste crime, né? O autor, ele foi autuado em flagrante, permanece recolhido aí à disposição da justiça. Eu conversava há pouco com o delegado José Luiz, que é delegado responsável, né, pela Delegacia Regional de Chopinzinho e automaticamente responsável por esse caso, e ele me confirmava que a polícia está trabalhando. Inclusive, ele vai até o local agora pela manhã, até esta residência onde aconteceu o crime, e também confirmou aí pra gente que a Andriele tinha duas filhas, né, com idades entre 10 e 15 anos de idade, né, e que estava num relacionamento com esse rapaz de 29 anos, morador aí em São João, onde ela era secretária de assistência social, né? Infelizmente, mais um crime, mais um feminicídio aqui na nossa região, né? Lamentavelmente, desta vez aí vítima a Andriele Borsatti, secretária de assistência social do município de São João, morta a golpes aí de canivete. Inclusive, a arma, né, o canivete foi apreendido lá pela Polícia Militar, foi encontrado de posse desse rapaz de 29 anos, que seria o autor do crime, que encontra-se recolhido aí à disposição da justiça. Foi autuado em flagrante, né, de acordo com a Polícia Civil. Ele foi autuado em flagrante aí pela Polícia Civil ainda na madrugada desta quarta-feira, né? Foi tomadas todas as medidas aí, autuado em flagrante. Polícia Civil trabalha agora para apurar, né, a motivação do crime, além de outras eventuais circunstâncias relacionadas a esse fato. Foi o que nos disse há pouco o delegado de Chopinzinho, José Luiz, né, que está trabalhando aí no caso juntamente com a sua equipe. Então, vítima deste feminicídio, Andriele Borsatti, 32 anos de idade, autor, um rapaz de 29 anos que seria morador aí na cidade de São João, onde a Andriele era secretária de assistência social. Muitas pessoas aí com aqueles comentários, né, que nas redes sociais, não fala o nome do... Gente, todo mundo sabe, né, todo mundo tem o conhecimento que não se pode divulgar o nome, né, do autor, né, por conta das leis que são aprovadas no país. Inclusive, todo mundo votou agora no domingo, e é por conta das pessoas que são eleitas que acontecem, que se fazem as leis lá em Brasília. E cabe a nós, enquanto jornalistas, comunicadores, cabe a polícia respeitar as leis. Não se pode divulgar o nome. Falou o nome da vítima, não falou o nome do criminoso. Por quê? Não pode. Não pode. Todo mundo sabe que não pode. Tem aquela lei do abuso de autoridade, que foi aprovada pelos senhores deputados, e alguns deles que votaram lá continuam sendo eleitos, né? Então, é o reflexo de quem a população elege, entendeu? É, nós só respeitamos, né? A polícia também só respeita as leis. Então não adianta ficar escrevendo em rede social aí, nas notícias que a gente posta, ah, porque não falou o nome. Só estamos respeitando as leis que são aprovadas no país. E infelizmente, estamos aqui trazendo uma notícia de mais um feminicídio. Infelizmente, né? Tanto se fala, tanto se busca, e diariamente é uma enxurrada de notícias aí de agressões, violência doméstica, agressões contra mulheres, e lamentavelmente essa agressão terminou, infelizmente, nessa morte. A morte da secretária de assistência social do município de São João, Andriele Borsatti, de 32 anos de idade. O crime ocorreu numa casa de veraneio na região de Saudade do Iguaçu, ali na linha Pães, interior de Saudade do Iguaçu, na noite de ontem, né? Esse é o fato lamentável que a gente traz a informação aqui para você que está nos acompanhando. E eu quero aproveitar aqui, Pamela, para trazer uma outra informação. Lá em Francisco Beltrão, um policial militar foi preso hoje numa ação da Polícia Federal que combate a caça ilegal no Parque Nacional do Iguaçu. Polícia Federal, lá da Delegacia de Foz do Iguaçu, deflagrou hoje pela manhã uma operação lá naquela região por conta da caça ilegal lá no Parque Nacional do Iguaçu, lá na região, né, de Capanema. E hoje pela manhã teve cumprimento de mandado de busca e apreensão em Francisco Beltrão, no âmbito do inquérito que apura um grupo suspeito de praticar crimes ambientais lá no Parque Nacional. A ação contou aí com acompanhamento de equipes do Instituto Chico Mendes, né, do ICMBio, e da Corregedoria da Polícia Militar, em face aí de um policial militar morador em Francisco Beltrão ter sido preso por envolvimento. Durante as buscas foram apreendidas armas de fogo, munições, carnes provenientes de caça e palmito extraído ilegalmente. Entre o armamento localizado havia uma arma, um revólver com a numeração raspada. Diante da constatação, o policial militar investigado foi preso em flagrante, né? Ocorrência encaminhada lá para a Delegacia da Polícia Federal de Foz do Iguaçu, que investiga esta situação. Esses e todos os demais fatos você vai acompanhar aí durante a programação no horário do meio-dia. Eu trago todos os detalhes, todas as informações e possíveis novidades aí em relação a este feminicídio.
4: Evandro, obrigada pela sua participação. Nosso departamento de jornalismo sempre atento às notícias de Chopinzinho de toda a nossa região. 9:48.
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Bom demais saber que você está aí do outro lado do rádio, sempre ouvindo aqui a nossa programação, faça chuva ou faça sol. Bom dia para o Eduardo Felipe do Nascimento, participando da programação para concorrer ao presente do Mercadão dos Óculos, e ele foi o sortudo de hoje. Eduardo Felipe do Nascimento ganhou então o combo do Mercadão dos Óculos com a consulta com o especialista, mais armação para o seu óculos de grau. Então pode ir lá no, direto no Mercadão, e você já agenda a sua consulta, escolhe sua armação, tá bom, Eduardo? Eduardo Felipe do Nascimento. Tem mais gente aqui que está precisando de óculos, não é, Veraldo? O povo tem que puxar o computador aqui no, perto, uns puxam aqui perto, uns puxam lá atrás, o computador tá desse jeito, mas óculos que é bom só pra deixar enfeitando a estante, né? É, desse jeito. Bom que dá louco. A fonte dos avisos aqui tem que ser no tamanho grande, caixa alta, né, pra poder enxergar. Ai, tem que marcar uma consulta, né, Veraldo Cântico? Povo, quem faturou o ingresso pro jogo da Cell, já temos o ganhador também, foi Evaldo Curpe, o seu Evaldo Curpe, o ganhador então do ingresso da Cell, jogo que acontece sexta-feira no Dionísio de Bona. Nome na lista também, pode chegar lá no jogo, seu nome estará lá, tá bom? Meu povo, eu estou indo nessa, desejo a todos uma semana linda, abençoada pra você, pra toda a sua família. Um grande beijo, meu povo, fiquem com Deus. Fui!

0: Hã? Acabou? Ah! Acabou, mas amanhã tem mais. Bom dia, gente, pra começar. Muito bem o seu dia.
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0: dia, Everaldo Cândido.
1: Bom dia, bom dia, bom dia, bom dia. Estamos chegando, meu povo. Está entrando no ar aqui, na minha, na sua, na... O Manhã 102 é mais um programa líder em audiência da nossa FM. Manhã de quarta-feira, hoje dia 7 de outubro, meio semana, né, gente? A partir de agora nós vamos que vamos, colados, juntos e misturados, na mais ouvida, na mais comentada. Vamos que vamos, né, turma? Nosso WhatsApp tá liberado para você participar, para você interagir, 46 984134946. Manda o seu alô, manda o seu recadinho aqui na programação. Se for mandar áudio, por gentileza, 20 segundinhos e finalizando com tá na nossa, tá bom demais. Pode escrever sua mensagem também, né? É. Pode enviar sua mensagem de texto para nós aqui na programação, tá bom? Confirma sua audiência, onde você está ouvindo a nossa, o que que está fazendo esta manhã de quarta-feira. Saiu o sol, né? Que maravilha!
2: Ó, oh,
1: Mãe Santíssima.
2: O céu, o sol voltou a brilhar.
1: Aproveitar, né? Acho que por poucos dias ainda, acho que amanhã já chove de novo, viu? Aproveitar então, né? Vamos que vamos, turma. Bom dia, bom dia, bom dia.

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0: 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Vamos pro intervalo, já já eu volto.

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0: E já estamos de volta, 10 horas e 17 minutos, 10 e 17. 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Sexta-feira é jogão, é jogo duro, é jogo difícil. Valendo vaga aí para as semifinais do Paranaense Série Ouro. Primeiro jogo aqui em Chopinzinho, segundo em Pato Branco, né? E nós vamos lá, vamos torcer, vamos incentivar a equipe de Chopinzinho, que vai precisar muito da força da torcida aqui, né? E a torcida de Chopinzinho sempre lota o ginásio e sempre dá aquela corrente positiva aí pra equipe, né? Transmite e leva aquela energia positiva aí, né? E você é nosso convidado, tá bom? Manda seu nome aí pra concorrer ingresso para esse jogão de sexta-feira. 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
1: Então, o pessoal manda aí o nome aí do filho, né? Do filho pra concorrer aí um kit, né? Com um caderno.
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1: Olha
0: pra
1: aí.
0: Levar na escola.
1: Além do ingresso, vai concorrer esse combo aí pra criançada, né? Manda seu nome, o nome da criança aí, do seu filho, né? Ou do seu afilhado, do seu sobrinho, do seu neto, né? E pra concorrer aí. 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
1: 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Valeu e vamos que vamos seguindo em frente aqui com o nosso Manhã 102, turma. Tem ouvinte chamando na programação, vamos lá falar comigo.
2: Bom dia. Ricardo aqui de Lajeadinho.
1: Fala, minha amiga.
2: No momento estou fazendo queijo.
1: Ó, mandou foto dos queijos aqui, ó.
2: Já tem umas par de peças de queijo.
1: Eita.
2: Umas 10 peças prontas. E vamos torcer que o sol brilhe.
1: Brilhe, claro.
2: Pra enxugar meus queijos. Um bom dia a todos.
1: Bom dia, minha amiga. Deus abençoe. Tá aí na expectativa, então, que saia o sol pra secar os queijos aí, né? Que maravilha, tem mais aqui? Vamos lá, fala comigo.
3: Bom dia. Jogador por cá, positiva. Tamo aí acelerando aí no tapetão e ligadinho na programação, ó.
1: Isso. Ó.
3: Meu rádio pra nós lá do Bruno Marrone, hein, positiva?
1: 12.
3: Eita, na nossa, tá bom demais.
1: Eita, coisa boa. Valeu, meu amigo, obrigado pela carona. Tudo de bom e de belo. Valeu, Júnior Curpel. Nova Laranjeiras, José Miguel. Tá acompanhando o nosso programa. Nova Laranjeiras tá na nossa, tá no Manhã 102, tá bom demais. Daqui a pouco vou dar uma passada nas mensagens que não para de chegar, gente. Que maravilha. 10:25 agora.
4: Bom dia.

0: Estamos com o Manhã 102, na minha, na sua, na nossa. Bom dia para todo mundo, você que está chegando na programação. É, seja bem-vindo, bem-vinda, né? Quanta gente com a gente aqui. Alô, fala comigo.
1: Bom dia, Everaldo.
0: Bom dia.
1: Cleusa do bairro São José.
0: Fala, minha amiga.
1: Everaldo, coloca minhas netas aí no sorteio. Ayla Beatriz e Maria Tereza. Beleza?
0: Beleza.
1: Um abraço, até. Tchau, tchau.
0: Tchau. Tá concorrendo aí, tá bom, minha amiga? Valeu, obrigado pela sintonia aí, tá? Tá legal? Quem mais tá com a gente aqui? Nosso bom dia pra Elis Cristina Duarte, saudades do Iguaçu, acompanhando a nossa Manhã 102. Pessoal de... onde que é aqui? Nova Laranjeiras. João Nelore... ah, tá pedindo o quê? João Nelore Texano. Herdei do meu pai. A Jusceuneia. É, o filho Antony Gael Chagas. É, acompanhando a programação lá em Nova Laranjeiras, um abraço. Pessoal na fazenda do Luiz Verde, lá o Negão Pedreiro, um abraço, Negão. Tudo de bom e de belo, tá bom? 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
0: 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Que loucura, né? O Artênio do CVV também tá acompanhando a nossa, né? Valeu, Artênio. Abraço, tudo de bom.
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0: 10 horas 33 minutos. 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

0: Eita, Nando Moreno e Rio Negro e Solimões aqui no Bahia 102 da nossa. 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A participação do ouvinte que está chegando no nosso Manhã 102, play no zap.
1: Bom dia, Veraldo.
0: Bom dia.
1: É a Rosimari, aqui de Antônio Prado, no Rio Grande do Sul.
0: Fala comigo.
1: Estamos sempre ouvindo a nossa.
0: Maravilha.
1: É, queria pôr o nome do meu afilhado que mora em Saudades do Iguaçu para concorrer a camiseta. E manda um abraço aí para todos nós. Beijos.
0: Minha amiga, não é camiseta não, é o ingresso, né? Para o jogo da Cel sexta-feira e é um kit, né? Um combo, né? Com caderno, um copo e uma caneta personalizada. Um caderno que eu vou te contar, não sei de quantas matérias que é esse caderno aqui da Cel, né? Então é esse kit aí, né? Um caderno, um copo e caneta personalizada da Cel. Você pode mandar o nome aí do seu filho, do seu neto, do seu sobrinho, do seu afilhado, né? Pode mandar pra gente, nome completo, não esqueça, viu, gente? Nome completo, envia pra mim aí pra concorrer ao ingresso, né? E também ao kit personalizado. Esse é para as crianças, né? Tem que ser criança aí pra concorrer aqui no nosso Manhã 102, tá legal?
2: Bom dia, Everaldo.
0: Dia.
2: Aqui é a camponesa de Estrela Gaúcha.
0: Ô, minha amiga.
2: Eu quero pôr o nome no sorteio do Dia das Crianças dos meus netos.
0: Opa, fala aí.
2: O Bruno Andrin.
0: Aham.
2: O Luiz Felipe dos Reis Oliveira. O Benício Giese. E quero concorrer ao sorteio da CEL.
0: O ingresso.
2: Se for atendido, obrigada.
0: Valeu.
2: Bom dia.
0: Bom dia. Amélia de Lima também está confirmando a audiência na programação, está sempre ligada, sempre curtindo a nossa FM. Um abraço. 10h46, intervalo, já eu volto.
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1: 11 horas com pontualidade, quarta maluca, detona preços Super Mercosul de Shoppingzinho. 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Gente, para você que está chegando agora aqui no nosso Manhã 102, tem ingresso para o jogo de sexta-feira, a Céu e Pato. É o primeiro jogo aqui em Shoppingzinho, segundo lá em Pato Branco, né? A Céu precisa da vitória, precisa do seu apoio e da sua torcida. Vamos lá, vamos incentivar e vamos apoiar, tá bom? Tá valendo ingresso aqui para esse jogão. E para as crianças, né? E para as crianças, tá valendo aqui um kit, né? Com caderno, um copo e caneta personalizados da Céu Store, da loja Céu, né? Do time da Céu, né? Personalizado aí com a Céu. Tá legal? Manda o nome aí do seu filhão aí para concorrer, nome completo, né? Pode ser do seu neto, do seu sobrinho, do seu afilhado, enfim. Manda aí, nome completo para concorrer aí o kit, tá legal? Tô esperando você aqui no nosso Manhã 102. Quem está acompanhando a nossa é Mangueirinha. Olha aí, Mangueirinha, o pessoal que ia participar aí do kit, né? Sorteio do kit, Ivonete, lá de Mangueirinha, um abraço, minha amiga. Brigadão pela sintonia. Quedas do Iguaçu, o Silso José Viana, confirmando a audiência também aqui na nossa. Grande abraço. E agora nós vamos até a capital para falar do Medprev. 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
1: Até a próxima, meu amigo Zé Antônio, direto da capital para o Manhã 102. Play no Zap.
3: Bom dia, Everaldo.
1: Bom dia.
3: Cecília Moraes Duarte, aqui do Novo Horizonte. Eu tenho 11 anos e quero participar do sorteio.
1: Muito bem, minha amiguinha, tá participando aí, tá bom? Tá no bolo aí. Vamos lá.
4: Oi, bom dia, Everaldo.
1: Bom dia.
4: Eu quero participar aí do sorteio aí do caderno aí pros meus bisnetos.
1: Ó, oh, fala aí.
4: Aqui da Copar Nova, Guilhermina Cordeiro. É, Lucaan e Souza. Lucaan de Souza. Pode ser.
1: Tá bom, então.
4: Tá. É, Caluan Souza e Lucaan Souza.
1: Meus tá bom.
4: Bisneto.
1: Estão concorrendo aí o kit da Céu, tá bom? Valeu, um abraço, bom dia. Agora 11:05.
5: Bom dia.
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0: Nossa FM, 11 horas 17 minutos, 11:17. 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Audiência rotativa do Manhã 102, você que está chegando agora está valendo aqui ingresso para o jogo de sexta-feira, a Céu e Pato. Corra pro zap, manda seu nome completo, participe do sorteio, tá bom? É daqui a pouquinho, mais no finalzinho do programa. Manda seu nome completo, sexta, 8 da noite, a Céu e Pato.
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0: Céu Manhã 102 na nossa FM. Audiência rotativa, a gente está valendo aqui um kit, né? Com um caderno, um copo e caneta personalizado a Céu, tá bom? Para as crianças, atenção aí, criançada, manda seu nome aí, pede pro papai e pra mamãe mandar seu nome para concorrer o kit aí, caneta, copo e caderno personalizado da Céu, tá bom? Manda seu nome, daqui a pouquinho o sorteio aqui no Manhã 102. 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

Aí o Manhã 102 aqui na minha, na sua, na nossa. Atenção, gente, aí o ganhador do ingresso para o jogo da CEL, nome na lista, só leva um documento. Carlos Fabiano Fazolo. Carlos Fabiano Fazolo é o contemplado aí com ingresso para ver o jogo da CEL e Pato, sexta, 8 da noite, no Dionisto de Bona. Tá legal? Nome na lista. Só levar um documento lá, documento com foto. Agora, gente, é a hora de sortearmos aqui o kit. É o kit da com caneta, copo e um caderno da CEL para as crianças, né? Uma criança vai ser a contemplada de hoje com esse kit aí, tá bom? Vamos lá então. Atenção para o final do telefone 9477. Atenção, Milena Borges Trentin. Milena Borges Trentin, ganhadora do kit da CEL, né? Com copo, caneta e caderno. Vem aqui, tá aqui na emissora o kit, traz um documento e retira, tá bom? Um grande abraço a todos, fiquem com Deus, que é a melhor companhia e que graças a ele a vida continua. Um abençoado almoço para todo mundo e até logo mais 5 da tarde com o Terra Brasil. Um abraço.

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2: Irmãos e irmãs, louvado seja nosso Senhor Jesus Cristo, para sempre seja louvado. Hoje é quarta-feira, dia 7 de outubro de 2026. Vamos para os nossos avisos paroquiais. Solenidade de Nossa Senhora Aparecida, dia 12, segunda-feira, missa às 9 horas, aqui na Igreja Matriz de Chopinzinho. 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Retiro da Renovação Carismática Católica. A Renovação Carismática Católica convida para um retiro a acontecer entre os dias 16, 17 e 18 de outubro no Centro de Pastoral de Chopinzinho. Ordenação sacerdotal de Frei Juan, dia 7 de novembro às 19 horas, aqui na Igreja Matriz de Chopinzinho. A primeira missa será no dia 8 de novembro às 10 horas. Este é o segundo domingo do mês, dia de rezar por todos os dizimistas de nossa paróquia. Durante a missa de sábado e as de domingo, a pastoral do dízimo receberá as contribuições. Obrigado pela sua ajuda. Deus te recompense 100 vezes mais. Agora vamos para as missas. Hoje, dia 7, 19 horas, Gramados. Amanhã, quinta-feira, dia 8, 19h30, bairro Nossa Senhora Aparecida. Dia 9, sexta-feira, 19 horas, linha Alegria e linha Iguaçu. Dia 10, sábado, 14h30, São Miguel, Santo Antônio e Passa Quatro. 19 horas, bairro São José, Santa Inês e Matriz. No dia 11, domingo, 8 horas, Matriz. 10 horas, linha Gressana, bairro Nossa Senhora Aparecida e São Geraldo, e 19 horas, Matriz. Dia 12, segunda, 9 horas, Matriz. 10 horas, Água Branca, e 10h30, linha Aparecida. E abençoe-vos o Deus Todo-Poderoso, Pai e Filho e Espírito Santo. Amém. Paz e bem.

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2: 12 horas
3: e 1 minuto.
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Agora 12:03, boa tarde amigos e amigas de Chopinzinho Região, hoje é quarta-feira 7 de outubro, estamos iniciando Rotativa 102, apresentação Marcos Ferreira. Para hoje, segundo o CIMEPAR, não há previsão de chuva, a temperatura mínima 16 e a máxima 26 graus. Cerro informa as manchetes.

0: Cursos técnicos com inscrições abertas na Casa Familiar Rural de Chopinzinho. Sérgio Moro vence em 31 dos 42 municípios do Sudoeste. Pela Copa Sudoeste, Chopinzinho perde para Enéas Marques e não depende mais só de si para escapar do rebaixamento. Polícia registra crime de feminicídio na região da Lagada, em Saudade do Iguaçu. Homem é preso por violência doméstica e posse irregular de arma em dois vizinhos. Homem é preso em Pato Branco por ameaça e violência doméstica familiar. 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
0: 12 horas e 4 minutos. Informações da previsão do tempo com Raíssa Pimentel.
3: O destaque desta quarta-feira fica para o retorno do calor no Paraná. O estado ainda terá bastante nebulosidade, mas o sol aparece entre nuvens em vários momentos. No norte, noroeste e oeste, as temperaturas se aproximam dos 30 graus. Já nos Campos Gerais, Grande Curitiba, região sudoeste e litoral, as máximas ficam um pouco mais amenas e não devem passar dos 25 graus. A partir da tarde, áreas de instabilidade podem provocar pancadas de chuva e trovoadas de forma bem isolada em diferentes regiões do estado. No site do CIMEPAR, você encontra a previsão completa para o seu município e região nos próximos dias. 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
0: 12 horas e 5 minutos. E um novo ciclone extratropical pode se formar do sul do Brasil no próximo final de semana, depois que uma sequência de chuvas fortes atingir a região a partir de hoje. O Rio Grande do Sul será o primeiro estado afetado com possibilidade de temporais, granizo e rajadas de vento superior a 90 km por hora em alguns pontos. A chuva deve avançar na manhã quinta-feira para Santa Catarina e também pelo Paraná, enquanto o Rio Grande do Sul continuará entre as áreas de maior atenção. Na sexta-feira, dia 9, a previsão mantém o tempo chuvoso em boa parte da região sul, antes de possível formação do novo sistema no final de semana. Segundo o Climatempo, os temporais começam a ganhar força no Rio Grande do Sul entre a tarde e a noite de hoje, quarta-feira. As regiões de Campanha, Oeste, Missões, Centro, Noroeste e Norte Gaúcho estão entre as áreas com maior possibilidade de chuva intensa. A formação do sistema é esperado para o final de semana, depois de uma área de baixa pressão próxima ao Paraguai contribuir para o aumento da nebulosidade e para o retorno das chuvas ao Rio Grande do Sul. Antes da organização do ciclone, as pancadas devem aparecer principalmente no oeste e no norte gaúcho. A tendência é de intensificação dos temporais entre a tarde e a noite de hoje, quarta-feira. 12 horas e 7 minutos. Depois do intervalo comercial, cursos técnicos estão com inscrições abertas na Casa Familiar Rural de Chopinzinho.
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0: Doze horas, 8 minutos. Eleito governador do Paraná no primeiro turno, Sérgio Moro foi o candidato mais votado em 31 dos 42 municípios do Sudoeste nas eleições do último domingo. Na média simples dos percentuais municipais, Moro alcançou 44,7% contra 29,14% do Requião Filho e 26,27% do Sandro Alex. O melhor desempenho regional de Moro foi registrado no município de Vitorino, onde ele alcançou 66,43% dos votos válidos. No mesmo município, Sandro Alex obteve 9,98%, seu menor percentual entre os 42 municípios analisados. Requião Filho ficou com 22,78%. Apesar da vantagem regional de Moro, Sandro Alex terminou na primeira posição em 8 municípios do Sudoeste. O melhor resultado do candidato do PSD ocorreu em Boa Esperança do Iguaçu, onde ele recebeu 46,75% dos votos. No município, Moro teve 24,75%, seu menor percentual na região, enquanto Requião Filho teve 27,73%. Sandro Alex também liderou em Bela Vista da Caroba, Coronel Domingos Soares, Enéas Marques, Honório Serpa, Nova Esperança do Sudoeste, Nova Prata do Iguaçu e Salgado Filho. Requião Filho foi o mais votado em 3 municípios da região: Bom Jesus do Sul, Manfrinópolis e Pinhal de São Bento. O maior percentual do candidato do PDT ocorreu em Pinhal de São Bento, com 42,95%. Em Bom Jesus do Sul, a disputa foi equilibrada. Requião teve 39,41%, enquanto Moro ficou com 39,13% e Sandro Alex 21,3%. Manfrinópolis também teve resultado dividido. Requião recebeu 35,25%, Sandro Alex 34,22% e Moro 30,11%. 12 horas e 10 minutos. Cursos técnicos da Casa Familiar Rural de Chopinzinho está com inscrições abertas. Confira os detalhes com Evandro Artuzzi.
7: E agora a gente fala sobre ensino técnico, né? Eu trago aqui informações da Casa Familiar Rural de Chopinzinho, que acolhe alunos de Chopinzinho, Saudade, Sulina, São João e outros municípios da região. E a Casa Familiar está com o processo de inscrições para interessados em frequentar a instituição a partir de 2027 abertas, né? Inscrições abertas. Estou recebendo a Cláudia Três, que é a coordenadora, né, da Casa Familiar Rural do município, para falar sobre esse processo de inscrição, como é que funciona, como que os interessados podem fazer essa inscrição para participar do teste de seleção aí para 2027. Cláudia, bom dia.
8: Bom dia, Evandro. Bom dia, ouvintes da nossa FM. Então, a gente está com as inscrições abertas para a turma de técnico em agricultura na Casa Familiar Rural de Chopinzinho. Para se inscrever, o aluno pode entrar diretamente na área do aluno e fazer a sua pré-matrícula, selecionando lá o colégio, o curso. Então, o colégio seria atrelado ao Colégio José Armin Mate, que é a nossa escola base. E aí ele seleciona, então, o curso técnico em agricultura, que vai ser direcionado para a Casa Familiar Rural de Chopinzinho.
7: Que documentos ele precisa ter em mãos para fazer essa inscrição?
8: A princípio, se ele já for aluno da rede pública, ele só acessa a área do aluno e não precisa estar anexando no momento nenhum documento. Posteriormente, ele vai precisar do comprovante de residência e outras coisas, porque ele já está na área do aluno, né?
7: Já está cadastrado.
8: Já tem, né, os documentos necessários lá. A princípio, é só ele entrar e fazer essa pré-inscrição. Quanto antes ele fizer isso, ele vai estar garantindo a vaga dele, né? Porque nós trabalhamos com um número limitado de alunos. Quando chegar no nosso limite, a gente não tem como ter um número muito grande nas turmas, né?
7: Até porque são alunos de toda a região atendidos aqui, né?
8: Isso, a gente recebe alunos de São João, Saudade, Sulina, Chopinzinho, os municípios dos arredores, né? E é importante frisar que as prefeituras vizinhas têm uma parceria grande com a Casa Familiar. Eles ou fornecem o transporte ou fornecem o subsídio para ajudar os alunos que pretendem vir para cá. Então, isso é bem importante e reforça a contribuição dos prefeitos, né, para a manutenção da Casa Familiar.
7: Cláudia, uma dúvida que sempre existe: só aluno só adolescente, jovem, que mora no interior pode frequentar a casa familiar ou é aberto a qualquer aluno interessado?
8: A gente tem alunos da cidade também e alunos do campo, né? A gente valoriza bastante a sucessão familiar, mas Chopinzinho, mesmo quem mora na cidade, tem um pé lá no campo, né? Ou tem um avô, tem um tio, tem algum parentesco. Então, tem alunos que moram na cidade e que frequentam a casa familiar rural de Chopinzinho, são aceitos tranquilamente.
7: Não há nenhuma restrição?
8: Não tem restrição alguma.
7: Qual é a formação específica, né, que o aluno recebe na casa familiar?
8: Então, os alunos que frequentam lá o nosso curso de técnico em agricultura, eles têm uma grande bagagem na área de agronomia e veterinária, né? São alunos que gostam dessa área e que pretendem seguir nesse caminho. Porém, nada impede que um aluno depois decida que ele não quer seguir essa área e queira fazer outra faculdade, porque eles têm todas as disciplinas da base nacional comum e mais algumas disciplinas que são específicas para a formação deles. Então ele sai técnico em agricultura de lá.
7: O estudo lá é aquela modalidade de alternância, né? Uma semana na escola, uma semana em casa, na propriedade?
8: Exatamente. A gente tem a pedagogia da alternância. Então eles estão na escola em tempo integral, recebendo os conhecimentos, aulas práticas, aulas teóricas. E quando eles vão para as propriedades, eles colocam em prática aquilo que eles vivenciaram na sala de aula. Então tem muita coisa prática no nosso curso, né? E exatamente para eles darem sucessão às atividades da família, eles não podem se afastar totalmente da família, né? Tem que estar conhecendo como funciona a propriedade para poder dar continuidade.
7: Certo, Cláudia, aproveitando a oportunidade, né, a Casa Familiar ela tem uma tradição em realizar a sua feira. Nesse ano acontece também, já tem uma data para isso?
8: Sim, estamos programando para o dia 22 de outubro acontecer a mostra e feira da Casa Familiar Rural de Chopinzinho. Então, além dos trabalhos que eles realizam na escola, que eles estarão demonstrando lá, também vamos ter produtos da agricultura familiar para serem comercializados. Então, a gente está convidando toda a comunidade que queira passar por lá, conhecer, ver os produtos que os nossos alunos estão trazendo para comercializar e também as atividades que são desenvolvidas na parte pedagógica dentro da Casa Familiar Rural. Serão todos muito bem-vindos ao nosso evento. Dia 22, a partir das 13 horas até as 16 horas da tarde.
7: Só no período da tarde?
8: Isso, faremos no período da tarde para

0: sempre esteve ao nosso lado, é um parceiro da Casa Familiar, um incentivador da Casa Familiar, né? A administração do Shoppingzinho, de São João, Sulina e Saudade, que contribuem para que a casa continue, né? Porque a gente percebe que quando há o interesse da administração para que isso avance, a gente tem mais força para continuar. Então é um apoio extremamente importante, além do apoio do Estado que a gente recebe todo ano, certo? Agradeço a você pela parceria também e a todos que contribuem com a gente lá.
1: Muito bem, conversei com a Cláudia Três, que é coordenadora da Casa Familiar Rural de Shoppingzinho. Casa Familiar, então, com processo de seleção aberto, inscrições podem ser feitas aí pela área do aluno. Você que já é aluno, né, da rede estadual, acessa a área do aluno, vai fazer a inscrição lá. Mais algo, Cláudia?
0: Acabei de lembrar que a gente tem o Instagram, né? Lá no nosso Instagram é Casa Familiar Rural de Shoppingzinho, se você seguir, vai ter o meu contato. E também um link, caso você precise se inscrever lá e tirar alguma dúvida através do Instagram e conhecer as atividades que a gente realiza lá. Então, o Instagram é uma ferramenta bem importante também de divulgação.
2: Agora são 12 horas e 18 minutos. Depois do intervalo, vendaval causou novamente grandes estragos em Rio Bonito do Iguaçu.
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2: 12 horas e 19 minutos. E um vendaval do último final de semana novamente causou grandes estragos em Rio Bonito do Iguaçu no final de semana que passou.
1: E agora a gente traz informação de Rio Bonito do Iguaçu, informações do vendaval, né? Que atingiu toda a região e não foi diferente, atingiu também o município de Rio Bonito do Iguaçu na madrugada do domingo, início da madrugada, né? Fortes rajadas de vento acabaram acarretando aí problemas, destelhamentos, quedas de árvores, quedas de postes, né? Deixando a população sem energia elétrica e desde esse primeiro momento a Coordenadoria Municipal de Defesa Civil foi acionada para prestar o atendimento, né? Estou aqui ao lado do coordenador municipal, o Éder Mor, e da secretária, né, da Coordenadoria de Defesa Civil, a Karina Simão, né, e a gente vai conversar um pouquinho com eles para saber como que foi esse atendimento. Inicialmente quero saber do Éder, né, como que foi aí o atendimento e quais os reais estragos, problemas que esse vendaval do domingo de madrugada ocasionou no município, Éder.
6: A gente recebeu o alerta da Defesa Civil Estadual, era umas 11 horas mais ou menos da noite. E o evento começou meia-noite e pouquinho, foi até umas meia-noite e 40, por aí. Aí a gente já mobilizou a equipe do Obras, para desobstruir as vias e fazer já começar a distribuição de lona e colchão, essas coisas.
1: Nessa ocasião foi mais afetado a região do interior?
6: Do interior.

0: Alagado, pinhalzinho, linharosa, grupo herdeiros e também a sete.
1: Quantas residências afetadas já conseguiram fazer esse mapeamento?
0: Até o momento, 193 residências.
1: Número bastante elevado, né?
0: É. Isso.
1: Como é que está sendo esse atendimento? Vocês estão fazendo levantamento inicialmente para posterior atendimento ou já estão dando um atendimento aí para essas famílias?
0: De primeiro momento já foi fornecida a lona, né? Para ir tampando alguma coisa, um móvel, alguma TV, alguma coisa. E agora a inscrição para as Eternit daí, para entrega da Eternit.
1: Nesse processo, nesse passo, entra também a assistência social do município?
0: Isso, Assistência social está acompanhando, fazendo entrega de alguma cesta básica, algum colchão, alguma coisa mais urgente.
1: Karina, na madrugada lá, assim que o evento aconteceu, como é que foi a mobilização, o trabalho de vocês para atender as famílias?
2: A princípio, o ocorrido aconteceu meia-noite e 40, e após o ocorrido, a gente já entrou em contato, que a gente tinha energia ainda, não tinha acabado na cidade, né, em geral, e a gente já começou as entregas de lonas. Na parte da tarde do domingo, entregamos lonas da 1 hora até as 5 horas da tarde, que a princípio a gente queria cobrir as residências, para as pessoas não perder móveis, colchões, né, o que eles tinham mais importante dentro da casa. Agora a gente está fazendo os cadastros, né, para a Eternit. Fizemos cadastro ontem, começamos na parte da manhã, hoje também na parte da manhã, na parte da tarde, e amanhã também iremos continuar fazendo os cadastros para as pessoas receberem o Eternit e a gente conseguir, tipo, recuperar as casas o mais rápido possível, né?
1: O Éder comentou em 190, mais de 190 residências. Você acredita que é esse número ou pode passar disso, que muita gente ainda não procurou vocês?
2: Não, muita gente não procurou ainda por falta de energia, né? Porque ainda teve alguns assentamento, né? Em algumas comunidades a energia ainda não voltou. Então, provavelmente amanhã terá uma grande procura também. Eu acredito que passe 230 famílias.
1: Previsão de chuva para o resto da semana aí acaba, de uma certa forma, preocupando vocês?
2: Sim, com certeza, porque a gente precisa, né, dar o suporte que a população precisa, que é cobrir todas as casas e não deixar ninguém sem as coberturas para não acabar prejudicando outras coisas dentro da casa, né?
1: Éder, nesse momento aí, diante do cenário que ainda existe até o mês de março do próximo ano, qual a orientação da Defesa Civil Municipal?
0: As previsão aí para o futuro aí é bem preocupante, né? A gente tem que estar organizado aí, tudo certinho com as equipes aí de plantão, os postos de comando, tudo certinho, local de encontro, tudo para dar um suporte o mais rápido possível.
3: Agora são 12 horas e 23 minutos.
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3: Feijão carioca, saca de 60 quilos, de 275 a R$300. Feijão preto, de 250 a 290. Milho comum, de 53,30 a 59. Soja industrial, de 136,20 a 139. Trigo, de 79 a 82.
4: Cotação do mercado agrícola. 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
12: Olá, meus amigos, muito boa tarde, sejam todos bem-vindos a mais um Placar da Nossa desta quarta-feira, trazendo sempre o melhor do esporte para você. 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E hoje nós vamos começar, Marquinhos Ferreira. É um pouquinho diferente, né? Fazendo uma ação entre amigos aqui. Temos uma ação entre amigos em prol do tratamento médico do Everton, né? Que teve uma cirurgia de joelho e o pessoal colaborou e vamos fazer o sorteio. E o prêmio, professor Daniel, é um Citroën C3, ano 2003, 2004, da cor cinza a gasolina. Então o pessoal que contribuiu, que fez a sua ação entre amigos, está aqui. Então a gente vai mostrar, dá pra ver aí, Marquinhos Ferreira, você vai acompanhando todos os ingressos aqui, os ingressos não, os números, né, pra quem tá concorrendo hoje. Nós vamos mexer aqui um pouquinho, tá conseguindo ver aí, Marquinhos? Então tá aqui pro pessoal ver e nós vamos pedir, vamos fechar aqui tudo bonitinho, né, e vamos pedir pro professor Daniel, já tá aqui muito bem organizado, Leia, ó, aqui, ó, pedir pro professor Daniel colocar a mão ali dentro, não tem cobra ali, professor Daniel. E tirar aí um número. Vamos ver quem vai ser o sortudo. Vai lá.
13: Você comprou, não?
12: Pode pôr lá dentro. Comprei.
13: Comprou, não?
12: Mas eu não vou ganhar. Mas, certeza, porque nós somos azarados, né, Ferreira?
13: Seu filho que pega todos os
12: nós somos aí, mas... azarados.
13: Comprou também, mano? Tá aqui também, Marquinhos?
12: É. Nós somos azarados. Olha lá, professor Daniel, então, ao vivo, tirando aqui um númerozinho. Vamos ver quem foi que ganhou. Vamos lá. Claudir. Acho que é Dori. Quilômetro 34. Então tá aqui, ó. Vamos ver.
3: Sulina?
12: Não, quilômetro 34, não sei onde que é, mas deve ser não.
3: Tem o telefone ali, né?
12: Nova Esperança. Daqui, ó. Tá vendo? Agora eu vou falar o telefone. Tá conseguindo ver ali no Facebook?
3: Na imagem não aparece muito bem.
12: Tá. Então tá aqui, Claudir Dori, quilômetro 34, telefone é 46999426576. Então tá aí, vou deixar aqui no cantinho, vou entregar pra Leia, né? E se a Leia quiser fazer um agradecimento para as pessoas, também, Leia, fica à vontade aí. E recupere bem aí o nosso amigo Everton também.
14: Então, só agradecer a todo mundo que colaborou, dizer muito obrigado e parabéns ao ganhador.
12: Então tá aí, a Leia tá aqui, vou deixar aqui, tá o númerozinho ali também.
3: O pessoal entra em contato com ele, né, a família, né?
12: Entra em contato com ele, número 278, então, que ganhou, tá aí.
3: Nova Esperança Sudoeste, né?
12: Nova Esperança, legal. Boa recuperação e que recupere bem e volte a trabalhar rapidinho também.
14: Obrigada a todos da rádio que colaboraram para fazer o sorteio e até uma próxima, quem sabe teremos outra rifa.
3: Opa!
12: Né? Valeu, tá aí então a Leia. Agora vamos falar aqui do nosso esporte também. O Everton que jogava bola, eu acho também, né? Jogava um futebolzinho ali, né? Mora perto da quadra, né? Jogava bola. Professor Daniel, seja bem-vindo mais uma vez aqui ao Placar da Nossa. Falar um pouquinho da expectativa. Agora chegou a fase dos mata-matas, né? Agora que vamos... ver aí como que e vai se portar, vão se portar as equipes, né? Tanto no mata-mata do Paranaense, quanto no mata-mata do Brasileirão, da Liga, né? E já era esperado, nós esperávamos que passasse pelo São Miguel, e agora é um jogo dificílimo com o Pato, que foi eliminado da Liga pelo Corinthians, então vem pra cima também. Seja bem-vindo, boa tarde, professor Daniel.
15: Boa tarde a todos todos ouvintes, né? É um jogo, nós já prevíamos esse jogo difícil em função da tabela que já é direcionada, né, Cleiton? Não fizemos uma boa campanha na primeira fase, isso nos fez também que logicamente pegasse os primeiros colocados e aí decidindo fora de casa, né? Então, você já sabia disso. Como você falou, a gente tinha a obrigação de vencer o São Miguel, né, pelo investimento, pela equipe, mesmo sabendo que o São Miguel também é um adversário difícil, né, principalmente jogando em seus domínios. Mas nós também temos a nossa obrigação de passar pelo Pato, sabendo da grande dificuldade que a equipe do Pato em qualquer terreno que se jogue, mas nós temos a nossa obrigação, sim, fizemos um time para chegar nesses momentos, né, Cleito? Então a gente tem a nossa responsabilidade, estamos dando forte para que a gente passe por esse duelo.
12: E a questão do Pato já virou um clássico, né? Vem lá de 2020, já teve alguns confrontos, 21, 22, depois a final do Paranaense também, 23, né? Agora, eliminação da Copa da Liga, a Céu eliminou o Pato, né? Então, foi se criando, alguns ex-jogadores do Pato estão pra cá, outros da Céu estão pra lá, vai se criando essa rivalidade também, porque já se tornou um clássico também pelo tamanho que a Céu se tornou, né?
15: Né? Como você falou, né? Nós tivemos os encontros aí, né? Na minha passagem ali, inicial, na primeira passagem, 2 anos seguidos fazendo final, né? Os meninos do Sub-20 também fazendo finais e fazendo jogos, assim. Acho que ano passado também teve um enfrentamento também numa eliminatória também, sim, né? Esse ano na Copa da Liga. O nosso jogo lá também foi muito bom. Acho que foi muito pelo crescimento realmente da Céu, né? No investimento da equipe, na profissionalização da equipe, desde antes de eu chegar aqui também, né? Lá com o Paulinho Gambier, com o Tonhão, enfim. E vem se tornando clássico. E um clássico ele se torna quando tem esses jogos difíceis, né, gente? Nesses jogos que você vai lá e ganha lá, perde aqui, né? E tem essa expectativa de sempre um bom jogo, né? Dificilmente os placares são alargados, né? São sempre muito justos, né? Porque a competição é muito grande. E pra quem assiste e pra quem joga também, né? É um excelente jogo.
12: Tivemos polêmicas, né? Lembra aquele pênalti que o árbitro Bial marcou lá em Pato Branco? Que até a empresa de Pato Branco falou que não foi, né? Mas
3: exato,
12: foi marcado e o árbitro ainda questionava a gente, né? Porque falava que tinha sido. Tivemos aqui também
3: até o último jogo com o Pato lá em Pato, né? Teve muita polêmica lá na expulsão, né? Do Lucão, né?
15: Com o Max, né?
12: Então a expectativa é com certeza de dois grandes jogos. Então agora sexta-feira, às 20 horas, aqui no Dionísio de Bona. Importantíssima a presença do torcedor, né? Acho que ingressos antecipados a R$20, né? Nos pontos de costume, principalmente na
3: Celsori,
12: né? Tem que encher a casa. Eu já vi o pessoal da região se movimentando bastante para vir também, porque é a expectativa, com certeza, de casa cheia para a próxima sexta-feira.
3: Depois todo mundo vai estar à disposição, senhor?
15: Nós temos o Suelto, que tá aí fazendo os testes clínicos, né? O final dos testes clínicos agora, vamos ver se ele consegue jogar, que ele tá com um medial, né, do joelho estendido, mas tá voltando, fez a ressonância, acho que foi boa o resultado da ressonância, vamos ver hoje em reuniões nossas. mas está fazendo os testes para ver se volta. O resto, todo mundo à disposição, menos o Breno, né? Que foi expulso lá em São Miguel, né?
3: Ah, é.
15: O Breno foi expulso lá em São Miguel, então não tá à disposição.
12: Diga-se de passagem,
3: uma expulsão também, viu? Né? Uma expulsão.
12: Porque teve empurrões depois muito piores que a arbitragem fechou o olho, né?
15: Pior que engraçado, assim, né? A gente que assiste todos os jogos aí, quase todos os jogos de futsal que passam na TV, aqueles que é possível, né? É. Inclusive a Copa Sudoeste, né, Ferreira? A gente assiste lá e manda umas mensagens. O mesmo árbitro, né, que foi assim, o mesmo árbitro que apitou lá em São Miguel, ele apitou o jogo da Liga agora do Pato também, não sei se foi do Pato, mas um jogo com atitudes, ações e lances muito mais, mas muito mais de forças, entendeu? Muito mais contundentes, né?
12: A gente
15: não entendeu. Não dá pra entender, sabe? Assim, os critérios utilizados, mesmo dentro do jogo, e quando você vê o mesmo árbitro apitando vários tipos de jogos, com lances muito mais fortes, né? Assim, né? E você vê que passa batido, sabe? É difícil, eu falo que é difícil, assim, não é nem questão de reclamação só de treinador contra...
12: De critérios,
15: porque o atleta entra no jogo, ele não sabe qual força ele pode ter. É. Ele tem que, dentro do jogo, tatear como vai ser o critério do árbitro. Isso é ruim, só cada jogo, um árbitro que tem, ou dentro mesmo, ou o mesmo árbitro, tendo vários critérios, porque como eu assisto, os atletas assistem também, né?
12: Exatamente, e temos no Sub-20 também já, né, começando na terça-feira, dia 13, o mata-mata também, né, na terceira fase do Sub-20, que é contra o Campo Mourão, né? E o primeiro jogo fora de casa. Jogo dificílimo também, né?
15: É dificílimo, o Campo Mourão, né? Eu não sei como é que ano passado eu estava lá, né? E o ano anterior, né? E o outro ano, na verdade. O Caduzinho, né, que tava aqui, jogou lá, e o Samuel estavam jogando Sub-20, né? E nesse ano, eu acredito que eles estejam...
3: O Caduzinho é Sub-20 ainda?
15: Ainda é Sub-20, ele e o Samuel, né? Os dois meninos que estão aí...
12: E os dois que fizeram muita diferença no jogo.
15: No jogo contra
12: a Cell.
15: Samuel,
12: eu achei o cara um craque, né? Um futuro brilhante. O Caduzinho a gente já conhecia, né? Sim. Mas eu achei Samuel muito veloz, habilidoso, bom de marcação, a primeira linha com ele, muito forte.
15: É um menino fantástico de trabalhar também, assim, humilde, trabalhador. E aí, né, eu não sei se eles estão jogando, né, se estão jogando no Sub-20, porque eles estão numa fase decisiva da Liga também contra o Jack, né. Uhum. Então, eu tenho certeza, te falo que são os dois melhores jogadores do Campo Mourão hoje. Os dois meninos sub-20.
3: Dois meninos, né?
15: Os dois meninos sub-20.
12: Marquinhos, lembrando pro pessoal, eu acabei esquecendo antes, que o pessoal que participar conosco aí, mandar o seu recado, já vamos dar um alô, vamos sortear um ingresso pra sexta-feira, né?
3: Opa,
12: sortear
3: um jogo.
12: Ingresso pra sexta-feira, Gema Correia, o Ricardo Dominac, meu amigo, doutor Ricardo, lá de Campo Bonito, acompanhando a gente, a Franci Pires, meu amigo Márcio Classe, também conosco aqui a Sirlene Fritz, a dona Ilse, amigo presidente do nosso Shopping Master, né? Em breve novidades no Shopping Master, Marquinho. Eu não pedi pra ele se eu podia falar, mas enfim, né? Não vou falar por enquanto, mas vamos ter novidades no Shopping Master, novidades legais aqui pro município de Shoppingzinho. Também o Luiz Henrique, o Luizinho, a Iracema Almeida, a Lauri Panceira, palmeirense, vamos que vamos. Nosso amigo Gordinho do Som, conhece o Gordinho do Som? Wagner Souza tá
15: sério?
12: Acompanhando a gente.
15: Gordinho do
12: também
15: som.
12: O João Padilha, Vanderleia Ramos, o pessoal que está acompanhando a gente, todo mundo concorrendo a ingresso de sexta-feira para o jogo da Acel. Marquinhos, vamos pro intervalinho comercial e depois nós voltamos falando da Liga daí, né, professor Daniel? Voltamos falando da Liga e a expectativa para os confrontos contra o Sport. É rapidinho, já voltamos.
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12: Voltamos ao placar da nossa, mandando um alô aqui para Vanderleia Ramos, meu amigo João Gauer, né? Tem um pessoal que teve lá, Andrei Pelete, que sempre tá aqui na torcida da Shell. Tiveram problemas com vendaval lá no município de Sulina. A gente se solidariza a todos, né? Por toda a região foi afetada em algumas casas. A gente fica solidário a todas as famílias que tiveram aí suas residências afetadas. Graças a Deus que não teve problema aí de vítimas e nada, só bens materiais. Também um abraço pro meu amigo, ó, o Wagner Souza, disse que dá 2-0 pro Inter no Corinthians, né? Eu não sei não, hein? Um abraço pro Lucas Choqueto, Gelson, todo mundo acompanhando a gente. Amigo Elias da Rosa também tá acompanhando a gente aqui no placar da nossa. Fala um pouquinho da Liga Nacional agora, pra gente encerrar, professor Daniel. Dois confrontos importantes. A gente soube que o Sport teve alguns jogadores, uma troca de alguns atletas. Como que você, sei que vocês acompanham, né, todos esses bastidores também. Como que você vê hoje a equipe do Sport com relação a que jogou a primeira fase, né, eliminou, talvez não era nem favorito com o Camaquã, né, mas eliminou vencendo fora de casa. E o jogo é no dia 16, às 18 horas, numa sexta-feira lá. E o jogo de volta aqui, também numa sexta, mas às 20h30, no dia 23. Como que você avalia a equipe do Sport tendo as alterações e com relação à primeira fase, principalmente?
15: A equipe do Sport melhorou bastante, Cleiton. Melhorou com a vinda do Joãozinho, que não estava lá, né? O retorno até do Neto Vanildo, que estava na Polônia, hoje é coordenador técnico, auxiliar técnico, e é o auxiliar técnico da Seleção Brasileira Adulto, no sentido de organização de equipe. O Pedro também, que não estava jogando tanto, que jogou aqui no nosso sub-17, foi pro Atlântico, né, agora tá lá, um pivô, né, também, o Rato já tava, acho, naquela etapa. Então o time melhorou bastante, né, e também não poderia ser diferente, né, porque você vê, né, a equipe é um desenvolvimento, né, então desenvolveu bem o Sport Recife, né, o clube, né, vem investindo mais no futsal esse ano, promete investir mais ano que vem, em termos de estruturação e profissionalismo, então isso vai para dentro da quadra. Então o time melhorou, né, o time melhorou bastante, mas nosso time também melhorou bastante, né, então nós temos dois jogos, nós temos quatro sextas-feiras aí nesse mês, né, que são importantíssimas para nós. Precisamos saber jogar com inteligência, né, Cleito e Ferreira, né, que a gente, logicamente que a gente quer ganhar os jogos, mas quando joga de mata-mata, você tem que ganhar a fase, né, ganhar a fase. Você vê, né, que nós ganhamos o São Miguel aqui e vamos lá e empatamos, não vencemos o jogo, então passamos de fase, né. Então, a importância é essa, né? Saber jogar. É uma viagem muito difícil, uma logística difícil. Que o Matheus está fazendo milagre lá, onde a gente vai ficar, que acho que é lá no Clube do Retrô, que joga lá o Pernambucano de futebol, tem um centro de treinamento fantástico, né? Eu não estava aqui no jogo, né, como foi quando foi lá. E falaram que a logística da CBC não foi tão boa, né? Então, ele trabalhou bastante aí para que nos dê a condição de diminuir esses problemas, né? Mas acho que vai ser um grande jogo, quatro grandes jogos, né? E contra o Sport, a gente começa a se preparar a partir de segunda-feira que vem, né? Mas tenho certeza que a gente vai fazer um bom jogo também.
12: Aí só mandar um abraço pro meu amigo Elvídio lá do bar do Queixo Danta, tá aqui. Você que gosta de jogar bocha aí, Ferreira, ela tem 48, né? Dia 17 de outubro, nessas 13 horas. E a premiação, cabrita, porco pro segundo, porco pro terceiro, porco pro quarto. É uma premiação bem legal lá. Um abraço pro Elvídio, tá acompanhando a gente lá no Queixo da Anta. Professor Daniel, mandar um abraço aqui também pro Gels Choqueta aqui, ó. Retorna o sofrimento para os gremistas e colorados. Ah, já coração, que nem diz o Galvão Bueno. Hoje começa, né, Ferreira? E o Grêmio vai jogar com quem? Correndo, vai ganhar do Remo. Não, o Grêmio...
3: Tá. Mas é boa, lá, né? No... em Belém, né? Belém, né? O Remo.
12: É, do Pará, né? É, mas o Grêmio ganha, E o Inter vai empatar com o Corinthians pra ficar os dois ali.
3: Como diz um amigo do Cleiton, né, viu? Foi jogar lá em Belém, né?
12: Lá em Belém.
3: Foi dar entrevista, disse que era uma emoção muito grande jogar na terra onde Jesus nasceu. Belém do Pará.
15: Sabe tudo de geografia.
12: É mais ou menos igual aquele teu amigo que falou que deduziu que nós tínhamos, o cara corria tanto que tinha dois pulmões, né? Mais ou menos igual aquele. Um abraço, amigo, deu o Van Lázaro também. Professor Daniel, faz um convite aí pro pessoal pra próxima sexta feira, o Ninho aí, encheu o Dionísio de Bona pra acompanhar esse jogaço, Pato e a Céu e Pato aí pelas quartas de final do Campeonato Paranaense.
15: A gente sabe o quanto é importante, né? E o quanto já foi importante nesse ano em vários momentos, inclusive momentos que a gente não estava tão bem, o apoio do torcedor, né? Então a gente sabe que é importante vencer em casa, em jogo de mata-mata, tanto nos jogos do Paranaense que a gente decide lá em Pato, e depois também no retorno, na volta aqui contra o Sport Recife, né? Em casa a gente precisa vencer em casa. Logicamente que o trabalho é nosso, né? Mas é o apoio do torcedor, ele é sempre importantíssimo, né? É importante que o torcedor vá, nos apoie, já apoiou em momentos difíceis, quando nós não estávamos dando um resultado de qualidade, né? E nós somos gratos a isso, é o momento da gente então também retribuir, né? Nesses momentos de jogos difíceis, né, Cleito? Um bom jogo, empenho, esforço, dedicação. E logicamente que a gente quer a vitória, né? Mas a gente pode garantir isso mesmo, sabe? Muita dedicação, muito esforço, muito trabalho. Trabalho que a gente possa vencer, então convocando todos pra na sexta-feira estar ali.
12: Vencedor do ingresso aí, Marquinho?
3: Tá na mão aqui.
12: Fala aí, Marquinho.
3: Vânio Bonomi.
12: Ah, o grande Vânio, presidente do Shopping Master, então.
3: Olha aí.
12: Já tem um ingresso pra estar acompanhando. E a França diz que domingo estará na arena assistindo o Grenal. É Grenal domingo?
3: Não, Grenal não, né? Grenal é, eu acho que é domingo.
12: É
3: domingo, rapaz, exatamente.
12: Também
3: é.
12: Vai dar empate, professor Daniel.
15: Sério?
12: Vai empatar.
3: O Grêmio joga hoje, é Corremo, e depois já é o Grenal, exatamente.
12: Então, um abraço aí pra Clecilde, Fabiane, e pra Clema, secretária lá no município de Sulina, que estão acompanhando a gente. Obrigado, professor Daniel, boa sorte nos jogos, que você volte aqui já falando dos próximos confrontos aí, nas próximas fases da competição. Valeu, Marquinho. Sexta-feira, então, a Céu e Pato.
3: Um abraço, viu? Só pra lembrar, ontem o Pinzinho perdeu pra Enéas Marques na Copa Sudoeste, 4-3, né? Praticamente carimbou rebaixamento, o Pinzinho pra prata, né? Depende de um jogo de amanhã, Honório Serpa e Salgado Filho, em Honório Serpa, o jogo Salgado Filho tem que ganhar pra Chopinzinho não ser rebaixado, né? Bem difícil a situação.
12: Vamos,
3: né,
12: torcer que aconteça isso, não seja rebaixado Chopinzinho. E Sulina joga hoje, né? Não teve jogo ontem.
3: Exato. Porque
12: Doizinhos jogava lá no Teodorico, e hoje tem Sulina e Doizinhos na Copa Sudeste, mas Doizinhos já tá eliminado, Sulina já tá
3: classificado. Se Sulina ganhar, acho que fica a melhor campanha da primeira fase, né?
12: E melhor campanha. Hoje está com a melhor campanha e fica com a melhor campanha. 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Esse foi o nosso Placar da Nossa. Valeu, tchau, tchau.
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3: Agora são 12:52. Vamos trazer as informações do setor policial. Agora que é a movimentação das últimas horas com Evandro Artuzzi. Boa tarde, Evandro.
23: Olá, Ferreira. Boa tarde a todos. Trazendo aqui as informações das últimas horas da área da segurança pública. 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Informações da nossa região. A Polícia Militar em Pato Branco ontem fez uma detenção por tráfico de drogas do bairro São João por volta das 6 horas da tarde, após denúncias anônimas sobre comércio de entorpecentes em uma residência, policiais militares fizeram um trabalho de monitoramento no local. A equipe identificou movimentações suspeitas e fez abordagem de um usuário de drogas assim que este deixou o imóvel, encontrando com ele uma pedra de crack e o comprovante de pagamento via Pix direcionado ao suspeito, né? Por conta da caracterização do crime de tráfico, policiais foram até o local e efetuaram a detenção em flagrante do morador da residência, onde foram localizadas aí drogas prontas para venda, dinheiro e apetrechos para o tráfico, né? Foi localizado lá balança de precisão, materiais aí utilizados para o fracionamento dos entorpecentes, 23 gramas de crack, que seria fracionada, né, para a comercialização. A ocorrência foi encaminhada para a central de flagrantes, o usuário foi conduzido na condição de testemunha. Também em Pato Branco teve um caso de violência doméstica e familiar, 1:30 da madrugada desta quarta-feira, no bairro Industrial. A polícia foi acionada, onde acabou aí sendo recebida por um homem que seria o autor. Ele relatou que teve uma discussão com a companheira e informou que deixaria a residência na manhã de hoje, apresentando inclusive as bagagens já prontas. Em conversa com a vítima, esta relatou que foi agredida fisicamente pelo companheiro, mediante aí puxões de cabelo e apertos no punho, conseguindo fugir e com a ajuda, né, do filho, né? O filho acabou intervindo nesta situação e ela conseguiu fugir aí das agressões. A mesma relatou ainda que foi ameaçada, sendo que o suspeito declarou que caso fosse preso, retornaria ao local e iria atear fogo na residência. A referida ameaça foi registrada em áudio e vídeo pela equipe da Polícia Militar e devidamente entregue na central de flagrantes para os procedimentos. Ele foi autuado por crime de violência doméstica, né, e conduzido aí para os procedimentos. Agora, falando em crime em violência doméstica, infelizmente nós tivemos um crime em Saudade do Iguaçu ontem à noite, um caso de feminicídio em que foi vítima uma mulher de 32 anos de idade. Andriele Borsatti, 32 anos de idade, advogada de formação e secretária de assistência social no município de São João, foi morta O crime aconteceu numa casa de veraneio na comunidade Linha Pães, interior de Saudade do Iguaçu, né? A Andriele estava no local com o namorado, um rapaz de 29 anos de idade, morador em São João, e nesse local houve o crime. Ela foi golpeada, né, a golpes de canivete, infelizmente morreu no local, morreu dentro dessa residência ali na região do Alagado, na linha Pães, em Saudade do Iguaçu. O autor do crime, ele saiu do local, foi até São João, onde mora, procurou a Polícia Militar, onde se apresentou, declarando que havia cometido o crime. Estava com a roupa suja de sangue e com sintomas de embriaguez, né? Esse rapaz de 29 anos de idade, que seria o namorado da Andriele. Aí a Polícia Militar lá de São João fez uma abordagem nele, encontrou o canivete, que seria a arma usada no crime, acionou a Polícia Militar de Saudade do Iguaçu, que foi até o local, até a residência indicada lá na região da linha Pães, e realmente constatou que era verdadeira a informação dele. A companheira, a namorada, Andriele Borsatti, estava morta com ferimentos aí provocados por golpes de canivete, né? Ele utilizou-se de um canivete para tirar a vida da namorada, né? O fato aconteceu, as circunstâncias estão sendo apuradas pela Polícia Civil. Hoje pela manhã conversei com o delegado José Luiz, da Delegacia Regional de Chopinzinho. Ele estava em deslocamento à Saudade do Iguaçu, lá na propriedade, lá na residência onde aconteceu o fato. Iria também conversar aí com moradores lá próximos para saber, para tentar entender o que que realmente aconteceu, né? A Polícia Civil está trabalhando, o autor do crime, ele foi autuado em flagrante na madrugada, permanece recolhido já à disposição da justiça, né? A Polícia Civil agora trabalha para elucidar, para saber quais teriam sido as circunstâncias, né? O que que motivou ele a cometer esse crime, a tirar a vida da Andriele Borsatti, 32 anos de idade, que inclusive estava num relacionamento com ele, pelas informações, desde o início desse ano, mas ela já é mãe de duas filhas, né? Duas meninas com idades entre 10 e 15 anos, né, segundo as informações, né? O corpo da Andriele Borsatti foi recolhido ao Serviço Médico Legal da cidade de Pato Branco para os procedimentos e posteriormente liberado à família para os atos fúnebres. Inclusive, a Prefeitura de São João emitiu uma nota aí de pesar por conta desse fato, né, por conta desse crime em que infelizmente foi vítima essa mulher de 32 anos, secretária de Ação Social. Na nota divulgada pela Prefeitura, o seguinte conteúdo: com profunda tristeza nos despedimos de Andriele Borsatti. Seu sorriso e sua lembrança permanecerão vivos no coração de todos que tiveram a alegria de conhecê-la. Aos familiares e amigos, nossos mais sinceros sentimentos, que encontrem conforto nas boas lembranças e força para atravessar esse momento de despedida. Descanse em paz. Essa é a nota emitida pela Prefeitura Municipal de São João, em razão do falecimento, em razão desse crime em que foi vítima Andriele Borsatti, que era secretária de Ação Social lá no município. A gente aguarda e seguimos acompanhando, né, o trabalho da Polícia Civil. Aguardamos aí a manifestação do delegado responsável, que é o delegado José Luiz, aqui da comarca de Chopinzinho, para saber aí exatamente o que teria motivado esse crime, o que foi o estupim que deu origem, infelizmente, a esse crime, a mais este caso de feminicídio aqui na nossa região sudoeste do Paraná. Lamentamos aí profundamente esse fato, nossas condolências, nossa solidariedade à família dessa jovem advogada, jovem que atuava aí atualmente como secretária municipal de assistência social no município vizinho de São João. Outras informações da região sudoeste do Paraná, região de Francisco Beltrão, nas últimas horas, de acordo aí com o 21º Batalhão, nós tivemos lá em Francisco Beltrão ontem um homem preso por furto, teria furtado uma bicicleta, acabou aí sendo preso, encaminhado para o flagrante lá na Delegacia da Polícia Civil. Também Francisco Beltrão teve detenção de um homem por falsificação de CNH. A equipe de trânsito lá da Polícia Militar prestava atendimento em um acidente e, ao solicitar que os condutores apresentassem o documento de identificação. Um deles apresentou a sua CNH, a qual apresentava validade até 2028. Porém, ao inserir os dados no aplicativo, bateu para a confecção do boletim. O aplicativo informou que a CNH estava vencida há mais de 30 dias. Por conta disso, foi feita uma consulta no aplicativo da Sinatran, Secretaria Nacional de Trânsito, onde consta a validade correta da habilitação desse motorista, né? 15 de julho de 2024, ou seja, vencida já há 2 anos a habilitação. Ele tinha feito uma alteração, foi detido aí pelo crime, né, de falsificação da CNH, foi encaminhado lá para a 19ª Subdivisão Policial. Em Flor da Serra do Sul, detenção por tráfico de drogas na madrugada de hoje. Início da madrugada, a Polícia Militar prendeu 2 homens que estavam em um veículo Fiat Uno, que foi abordado lá em Flor da Serra do Sul, né? Segundo informações, eles tinham adquirido a droga na Argentina e estavam em deslocamento para São Bernardino, Santa Catarina. Os 2 homens com 27 e 29 anos estavam transportando 1,593 kg de maconha. Foram detidos e apresentados na 19ª Subdivisão Policial de Francisco Beltrão. Lesão corporal, violência doméstica e posse de arma em 2 vizinhos. Ontem, 21h30, a Polícia Militar prendeu um homem, apreendeu uma espingarda calibre 12 e 4 munições deste calibre durante atendimento de uma ocorrência de lesão corporal e violência doméstica. Foi cumprido o mandado de prisão lá em Barracão ontem, 10h15 da manhã. Um homem foi preso, a Polícia Militar abordou lá um homem e constatou que ele estava com mandado de prisão expedido pela Justiça de São Borja, no Rio Grande do Sul. Foi conduzido à cadeia pública de Santo Antônio do Sudoeste. Também foi cumprido o mandado de prisão ontem, às 14h, lá em Realeza, em desfavor de um rapaz de 25 anos de idade, por crimes de lesão corporal e descumprimento de medida protetiva. O mesmo foi conduzido até a cadeia pública de Capanema, onde permanece recolhido à disposição da Justiça. Ainda na região sudoeste do Paraná, teve operação da Polícia Federal, que resultou na prisão de um policial militar em Francisco Beltrão, nesta manhã, nesta quarta-feira, né? A Polícia Federal deflagrou uma operação juntamente com o ICMBio, por conta aí de crimes de caça ilegal lá no Parque Nacional do Iguaçu, né? A Polícia Federal cumpriu, na verdade foi ontem, né? Ontem, terça-feira, dia 6, foi cumprido mandado de busca e apreensão em Francisco Beltrão, no âmbito de um inquérito instaurado para apurar a atuação de um grupo suspeito de praticar crimes ambientais lá no Parque Nacional do Iguaçu. A ação contou com acompanhamento de equipes do Instituto Chico Mendes, do ICMBio e da Corregedoria da Polícia Militar do Paraná. A medida foi expedida pela 5ª Vara Federal de Foz do Iguaçu. Durante as buscas, foram apreendidas armas de fogo, munições, carne de caça e palmito extraído ilegalmente. Entre o armamento localizado, havia uma arma de fogo, um revólver com numeração raspada. Por conta dessa constatação, o policial militar investigado foi preso em flagrante. As investigações apontam que o grupo atuava de forma organizada e com planejamento para a prática da caça ilegal no interior do Parque Nacional do Iguaçu. Entre as condutas identificadas estão a montagem de cevas para atração de animais silvestres, a utilização de embarcações para a travessia de rios e a escolha das datas das incursões de acordo com as fases da lua. O inquérito apura, entre outros fatos, possíveis crimes de associação criminosa, caça ilegal de animais silvestres em unidade de conservação e posse de arma de fogo com sinal adulterado. Durante o cumprimento do mandado de busca, uma pessoa foi presa em flagrante por porte ilegal de arma de fogo, né? São as informações repassadas pela assessoria de comunicação da Polícia Federal lá de Foz do Iguaçu, né? Policial militar de Francisco Beltrão preso por conta desta situação aí da caça ilegal, por envolvimento com a caça ilegal lá no Parque Nacional do Iguaçu. São as informações, as notícias de destaque nas últimas horas na região sudoeste do Paraná. Eu vou pro intervalo e volto já já com as informações do Centro-Sul Paranaense, em nome da Pedreira Candói. 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Eu volto já já.
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4: Retornando com as informações da Segurança Pública Regional, no oferecimento do Guilard Colchões. 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Região de Laranjeiras do Sul, 10ª Companhia Independente, teve um caso de ameaça ontem no Presidente Vargas, em Laranjeiras do Sul. A Polícia Militar foi acionada, onde um homem informou que teve um desentendimento na segunda-feira, né, com seu genro, devido a esse ter agredido a sua filha. Segundo o mesmo, teriam ocorrido agressões entre ambos. E ontem, três pessoas teriam comparecido ao local dizendo que iriam acertar as contas. Porém, ele não estava no momento dos fatos e não soube repassar quem seriam essas pessoas. A Polícia Militar acompanhou mesmo até a residência da filha, porém a mesma não estava diante dos fatos. Aí foi orientado quanto aos procedimentos. Em Palmital, ameaça e dano na Vila Planalto, a Polícia Militar foi acionada ontem para o atendimento de ocorrência, onde em contato com moradores foi relatado que um homem chegou numa residência aparentemente bêbada e portando um facão, passando a proferir ameaças de morte, também tentando agredir um dos presentes no local. Em um determinado momento, os envolvidos entraram em vias de fato, sendo contidos e separados por familiares que estavam no local. Outra moradora relatou ainda que o suspeito quebrou os vidros da janela da residência, causando danos ao imóvel. No momento da chegada da polícia, ele já havia fugido. A polícia fez buscas, não conseguiu localizar o mesmo. Os envolvidos foram orientados. Ameaça e dano lá no Marquinho, no bairro Coamig, a Polícia Militar foi acionada para o atendimento de ocorrência num estabelecimento comercial. Em contato com o responsável, com o comerciante, este relatou que vizinhos foram até o estabelecimento e solicitaram bebidas para pagamento posteriormente, queriam comprar fiado. Como ele se recusou, né, os vizinhos teriam se exaltado, vindo a derrubar a cerca do local, causando danos ao patrimônio, além de proferirem xingamentos e ameaças contra o proprietário. Disse que um dos envolvidos, afirmou reiteradamente que quando encontrasse a vítima na rua, iria matá-la. Olha só, ameaçou o comerciante de morte porque não quis vender bebida fiado para eles, né? O fato foi registrado pela Polícia Militar, buscas realizadas, mas os suspeitos, né, não foram localizados. Na região de Guarapuava, ocorrências corriqueiras aí foram registradas nas últimas horas, inclusive no distrito do Guará, ontem, às 16h30, teve uma detenção lá por porte ilegal de arma de fogo, né? Algumas pessoas se envolveram numa confusão lá e uma delas foi detida porque estava portando ilegalmente uma arma de fogo, isso lá no distrito do Guará, né? Foi fato mais grave na região de Guarapuava nas últimas horas. Ação conjunta na BR-277 resulta na apreensão de quase uma tonelada de maconha, isso mesmo, né? Uma ação conjunta ontem da Polícia Federal, da Polícia Rodoviária Federal e da equipe do Canil, da Polícia Penal, resultou aí numa apreensão expressiva, né, ali na BR-277. Foram apreendidos 919 quilos e 700 gramas de maconha e 7 quilos e 100 gramas de haxixe durante ação conjunta, como já citei, né, das forças de segurança. A ocorrência teve início após troca de informação entre as instituições. O motorista de um caminhão foi abordado em um posto de combustível na BR-277 em Guarapuava. Durante a fiscalização, ele ficou nervoso e prestou informações imprecisas, momento em que foi constatado o tráfico de drogas. Posteriormente, o motorista disse que levaria a droga até São Paulo e que receberia um valor para fazer esse transporte. Ele foi detido e encaminhado aí juntamente com a droga e o veículo até a delegacia da Polícia Federal de Guarapuava para os procedimentos. A Força Integrada de Combate ao Crime Organizado no Paraná, o FICO, é composta pela Polícia Federal, Polícia Militar do Paraná, Polícia Rodoviária Federal, Secretaria Nacional de Políticas Penais, a SENAPEN, e a Secretaria de Estado da Segurança Pública do Paraná. São conjunta aí resulta nesta apreensão quase uma tonelada de drogas apreendidas ali na região de Guarapuava ontem, né? São informações, os fatos da área da segurança pública regional em destaque. Um grande abraço a todos, eu volto amanhã neste horário.
5: Muito bem, obrigado, Evandro Artus. Informações de segurança pública nas últimas 24 horas. Estamos finalizando a edição 13.753 do Rotativa 102 desta quarta-feira, 7 de outubro. Volto amanhã, nesse mesmo horário. Todos uma boa tarde, até lá.
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1: 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Alô, vocês estão chegando a partir de agora para lhe fazer companhia até as 15 horas com o melhor da música sertaneja para você que se liga em todo nosso estadão do Paraná e fora dele também, né? Para você participar, 98413-4946. 98413-4946. Eu, Adilson Cândido, faço companhia para você.
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Atualizando a previsão do tempo para você que está aí ligadinho, curtindo aqui a nossa programação, para hoje, quarta-feira, dia 7, mínima de 15, máxima, aliás, mínima de 16, máxima de 26 graus. Sensação térmica variando aí entre 15 e 20 graus, né? Tem previsão de chuva para hoje, né? Vai ser uma quarta-feira de sol com muitas nuvens durante o dia e períodos de céu nublado. Noite com poucas nuvens, né? É o que está marcando aí o clima tempo. Olha a Castela, boiadeira pra você, curtindo aqui a nossa FM. Um abraço lá pra Mari, pro Tião, né? Tião da bodega, né? Dia 6 tem um almoço das mulheres, né? Aí no bar do Tião, em São Luís, do Tião e da Mari, né? Todo mundo convidado, viu, gente?

0: Olha, olha, gente, são 1:45, 15 minutinhos faltando para as 15 horas. O pessoal que tá aí na beira do alagado, né? É, curtindo aqui a nossa programação. Forte abraço, obrigado pela audiência, pela preferência, né? Muita gente aí tá aproveitando já, se programando aí pro feriadão prolongado, né? Segunda-feira, dia da nossa padroeira do Brasil, Nossa Senhora Aparecida, e também é dia das nossas crianças, né? E Nossa Senhora Aparecida cubra com seu manto sagrado todas as nossas crianças e todo o nosso Brasilzão, né? Danilo e Davi, apaga, apaga, apaga. Tá na nossa, tá bom demais.
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Olha, agora é 1:53, 7 minutinhos faltando para as 14 horas, 7 para as 14. Você ligado aqui na nossa FM, obrigado aí pela sua audiência, pela sua preferência, né? Pessoal que sempre se liga aqui na nossa programação. Para você participar, 98413-4946, né? 98413-4946. Pessoal que tá na rodagem nos dando uma carona, né? Você que tá aí no seu trabalho, você no interior, eu quero que você esteja, né? Vamos juntos até as 15. O melhor da música sertaneja. Música sertaneja das 13 às 15 pra você aqui na nossa FM.

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2:11. 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
4: Advogada e secretária de assistência social de São João é vítima de feminicídio no Alagado, em Saudade do Iguaçu.
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4: Na noite desta terça-feira, dia 6, um cidadão procurou a Polícia Militar em São João, relatando ter cometido um crime de feminicídio em uma casa de veraneio na comunidade de Linha Pães, área do Alagado, no município de Saudade do Iguaçu, onde foi vítima a advogada e secretária de assistência social do município de São João, Andriele Borsatti. Ao se apresentar no pelotão da Polícia Militar, o indivíduo encontrava-se visivelmente embriagado e com marcas de sangue em suas vestimentas. Após relato familiar aos policiais confirmando o cometimento do crime, foi realizado a abordagem e, em busca pessoal no indivíduo, foi encontrado e apreendido um canivete com marcas de sangue. O homem foi imediatamente detido até a confirmação do fato. Paralelamente, a equipe da Polícia Militar de Saudade do Iguaçu deslocou-se até a casa de veraneio indicada, no Alagado, onde confirmou o óbito da vítima por golpes de arma branca, procedendo assim o isolamento do local do crime e o acionamento dos órgãos periciais competentes. Após a prisão do autor no município de São João e a confecção de toda a documentação pertinente, o autor foi encaminhado à 12ª Central Regional de Flagrantes em Pato Branco, onde foi apresentado à autoridade policial para os procedimentos cabíveis. Com informações, Marcos Ferreira.
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0: Olha, agora, gente, são 2:33, 2:33. Você ligadinho curtindo aqui a nossa programação. Vamos juntos até as 15, né? Sempre com o melhor da música sertaneja pra você que se liga aqui na nossa FM. Um abraço pra Marciele Eduarda. Tá ligadinha curtindo aqui a 102,9, né? Marciele Eduarda, né? Tá pedindo a música de Hugo e Guilherme. Mágica. A da nossa tá bom demais.
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0: Nossa FM, 18 para as 15.
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6: Nossa FM, 8 minutinhos faltando para as 15 horas, 8 para as 15, quarta maluca, detendo a preço do Supermercosul de Shoppingzinho. 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E nós estamos chegando ao final do nosso programa Top Sertanejo desta quarta-feira. Um abraço a Adilson Cândido e toda a equipe 102,9.

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1: Oi, gente! 3:01. Muito boa tarde. O nosso Baile 1 está no ar. São as melhores bandas do sul do Brasil aqui em nossa programação. Apresentação, Pamela Fernanda. Muito prazer. Vem pra cá, vem fazer companhia. Eu sou sua companhia, você é minha companhia. Vem curtir só as melhores do bailão nesta tarde de quarta-feira, hoje dia 7 de outubro de 2026. Bora lá, vem pro WhatsApp 46984134946. Começamos com Beijo de Caramelo. Vem pra nossa, porque tá na nossa. Tá bom demais. Temperatura de momento é de 26 graus.

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1: É isso aí, a maior parada popular do seu rádio, 3:10.

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tá na nossa, tá bom demais. 3h20, de volta aqui com o nosso Clube 102, com o nosso bailão só com as melhores bandinhas do sul do Brasil. Galera aqui no WhatsApp, muitas participações. Tenho ingressos pra você curtir o jogo da Cell sexta-feira no Dionísio de Bona, então vem pra cá, vem pro 469-8413-4946, vem participar. Manda o seu alô aqui na nossa programação. Boa tarde pro Ademir. O Ademir tá pedindo banda Céu e Cantos. Sem Cama, sucesso da banda do povão. Eles estarão na tardezinha com Panda. Não é só com Panda, tem Céu e Cantos. Tem DJ ainda, tem uma programação incrível. Tem pagode pra você, mas é a tardezinha com Panda, o nome do evento. Começa já às 2, tem abertura dos portões, às 4. Tem Céu e Cantos pra você arrastar o seu pezinho, meu povo querido. Dançar muito ao som de Céu e Cantos. E ainda depois tem o show do Panda, maravilhoso. E depois do Panda tem DJ pra você dançar até a hora que você aguentar o tirão. O que, que tu acha, hein? É dia 18 de outubro no Esplendor e Centro de Eventos. Boa tarde pro Nilson lá de Saudade do Iguaçu. Pedindo música boa também. Um alô pra Zilda, também participando aqui da programação. Obrigada, querida, pela sua audiência, pela sua participação. Sempre ao som da nossa, ela nos mandou aqui. Vandeleia Ramos, um beijo também. Já já tem Sétimo Sentido, o cara certo. Boa tarde pro Josemar dos Santos, toalha molhada. Josemar, que é morador do Frei Vito aqui em Chopinzinho. Obrigada pelo carinho da companhia. Bora lá dos atuais também, que é a indicação do ouvinte.

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2: Shoppingzinho perde em casa para Enéas Marques na Copa Sudoeste e vê chances mínimas para evitar rebaixamento.

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1: Pela Copa Sudoeste de Futsal, na noite de ontem, Chopinzinho perdeu em casa para Enéas Marques pelo placar de 4-3 e já não depende mais das próprias forças para evitar o rebaixamento para a Série Prata em 2027. Para não ser rebaixado, Chopinzinho, que está com apenas 2 pontos na competição, tem uma única chance, que é no jogo da próxima sexta-feira, envolvendo as equipes de Honório Serpa e Salgado Filho em Honório Serpa. Chopinzinho precisa que Salgado Filho vença a partida, pois o empate entre as duas equipes já confirma o rebaixamento de Chopinzinho. Com informações, Marcos Ferreira.
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6: 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Tá na nossa, tá bom demais. Boa tarde pro Zé lá de Quedas, curtindo aqui a nossa programação, nos dando carona. Um grande abraço, meu amigo. Que Deus sempre acompanhe, o Espírito Santo proteja, né, o pessoal. E quarto trecho, curtem aqui a 102. É muito bom tê-lo junto aqui na nossa companhia. Ele pediu Banda Ébanos, programado já pra você. Liliane também, a Liane e a Débora, Morena Misteriosa com o Céu e Cantos, beijo meninas, Liane e Débora, o som aqui da nossa programação, obrigado pelo carinho da companhia. Mandar um beijão lá pra Rafa, dos caseirinhos da Rafa, agora estávamos comendo um bauru de brioche, gente, pelo amor de Deus, que coisa mais boa, muito bom, a gente vai na academia pra poder comer bem, né, então tá bom, lanchinho da tarde, bauru de brioche, gente, é a melhor coisa que eu já comi na minha vida. No momento eleito de, olha, líder, tá líder nos meus gostos. Um grande abraço pra todos aí da Rafa. Obrigada sempre pelo carinho da audiência. Povo maravilhoso, bauru de brioche. Anota aí, vai lá e pede pra tu ver. Vai se apaixonar.

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tá na nossa, tá bom demais. 3h53 é o Clube 102, só as bandinhas agora aqui no nosso bailão. Você que ainda não participou, vem pro 469-8413-4946. Beijão pra Angélica, pedindo fígado de aço. Boa tarde também pro Josemir. Obrigada pela audiência, meu amigo, pela sintonia. Cris Autopolimentos, pessoal de Mangueirinha também curtindo aqui a programação. Boa tarde pro pessoal da FB de Coronel Vivida, Mecânica Águia FB de Coronel Vivida. Polim, boa tarde, meu amigo. Sejam sempre bem-vindos aqui na programação. Leodemar do Candói também pedindo travesseiro molhado. Só indicação de música boa aqui no nosso bailão, no nosso Clube 102. Quem ainda não mandou seu recadinho, pode vir. A programação é feita pra você. Então vem pro 469-8413-4946. Esse é o nosso contatinho, esse é o nosso número para você participar sempre aqui no nosso programa, aqui na nossa programação. Bora lá então de sucesso, sucesso do bailão para você, querido ouvinte.

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0: 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Meu povo, WhatsApp liberado, vem pra cá, vem pedir sua favorita do bailão. Um beijo pra Jô Soares, delícias da Jô lá de Saudade do Iguaçu. Boa tarde pro Beto Zabote também, o som aqui da 102, tomando uma cervejinha, comendo uma carne. É quarta-feira, gente, é quarta-feira. No que tu trabalha, que eu também quero trabalhar pra comer carne essas horas. Tomar aquela cervejinha, tem vaga aí no teu serviço? Rodrigo, né, tá pedindo... Dança, que música que tu tá pedindo? Carne com dança? Pedindo música aqui na programação também. Ô, Beto Zabote, um grande abraço pra você. Boa tarde pro Cláudio, Cláudio de Guarapuava. Olha só, o pessoal de Guarapuava também marcando presença aqui no nosso bailão. Beijão, povo de Honório, boa tarde.
1: Boa tarde, Pamela. É a Noriva, não sei por que você tocou assim. A música minha, Chitãozinho, Chororó. De carona com saudade.
0: Eita, eu adoro Chitãozinho e Chororó. Amanhecer eu rodo pra senhora, tá bom? Agora só bailão, só música de banda. A senhora gosta de dançar? Então pede sua favorita aqui do bailão. Beijo pra Marli Scolari também participando. Um alô pra Ana, boa tarde, Ana.
2: Olá, Pamela. É a Eva de Pato Branco.
0: Oi, Eva.
2: Gostaria de ouvir com a banda Pérola Negra, Duas Vezes Você. E oferecer pra todos os meus amigos lá da Saudade do Iguaçu e da Palmeirinha do Iguaçu.
0: Então tá bom, beijo. Eu vou mandar sim. Beijo pra você também, pra todos os amigos. Obrigada pelo carinho da companhia.

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2: Governador eleito Sérgio Moro vence em 31 dos 42 municípios do Sudoeste.
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2: Eleito governador do Paraná no primeiro turno, Sérgio Moro foi o candidato mais votado em 31 dos 42 municípios do Sudoeste nas eleições do último domingo. Na média simples dos percentuais municipais, Moro alcançou 44,7% contra 29,14% de Requião Filho e 26,27% de Sandro Alex. O melhor desempenho regional de Moro foi registrado no município de Vitorino, onde ele alcançou 66,43% dos votos válidos. No mesmo município, Sandro Alex obteve 9,98%, seu menor percentual entre as 42 cidades analisadas. Requião Filho ficou com 22,78%. Apesar da vantagem regional de Moro, Sandro Alex terminou na primeira posição em 8 municípios do Sudoeste. O melhor resultado do candidato do PSD ocorreu em Boa Esperança do Iguaçu, onde recebeu 46,75% dos votos. Neste município, Moro obteve 24,75%, seu menor percentual na região, enquanto Requião Filho teve 27,73%. Sandro Alex também liderou em Bela Vista da Caroba, Coronel Domingos Soares, Enéas Marques, Honório Serpa, Nova Esperança do Sudoeste, Nova Prata do Iguaçu e Salgado Filho. Requião Filho foi o mais votado em 3 municípios: Bom Jesus do Sul, Manfrinópolis e Pinhal de São Bento. Com informações, Marcos Ferreira.
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Alô, meu amigo Sartori, um grande abraço pra você, obrigada pela carona. Já já tem Rainha Musical, mototáxi aqui na programação. Beijo pra Clarice Blanc também, obrigada pela sua sintonia.

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0: grito de amor, André Renner, aqui na nossa programação. Participação do ouvinte, boa tarde.
1: Boa tarde, Pamela. Manda um abraço pros Té do Tamo aí. Pro Seco, pro Manão, pro Gordinho, pro Mirtinho, pro Galizé, pro Caroço, pro Sapo
2: e
1: pro Alemão. Manda um abraço aí pro meu irmão, Manão, que tá descornado aí, perdão, mulher, calcinha de Ana.
0: Meu Panda. Deus, gente, então por conta, um grande abraço pra vocês, pra toda essa lista de nomes, né, um grande abraço pra cada um, obrigada pelo carinho da audiência, povo, não perde tempo de tirar sarro, né, um do outro, essas, homem é desse jeito, né, não tem quem lida, em vez de ser o ombro amigo pra chorar, não, vamos tirar sarro, né, vamos dar risada junto. Povo, eu tô indo nessa, agradeço a todos que participaram, obrigado pelo carinho da sintonia maravilhosa de vocês. Amanhã eu tô de volta, já sabe, temos encontro marcado 8 horas e 15 minutos com o nosso Bom Dia, Gente. Um grande beijo pra vocês, fiquem com Deus, fui!

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3: Muito bem. Alô, meu povo. Alô, meus amigos. Alô, minhas amigas. Estamos chegando. É o Terra Brasil que já está no ar na nossa FM. Estamos chegando hoje, quarta-feira, meio a semana, né? Hoje, dia 7 de outubro. É, as donas de casa aproveitaram bem aí o dia. Lavaram muita roupa, né? Eita, aproveitar esse sol aí, né, gente? E tem previsão, dizem que tem previsão de chuva aí para os próximos dias, né? Rapaz. A mulherada aproveitou para lavar roupa hoje. Passaram o dia lavando roupa, né? Coisa de louco, coisa de doido. Vamos que vamos, colados, juntos, misturados, a partir de agora até as 7 da noite, aqui na nossa FM com o Terra Brasil.
0: Everaldo Cândido.
3: Oscilando entre o ótimo e o maravilhoso. Eu quero você junto comigo, participando, interagindo, mandando seu alô, confirmando a sua audiência, através aqui do nosso WhatsApp, o mais movimentado da região.

0: foi lindo.
1: Aí o grupo tá lagaço aqui na programação Nossa FM. 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Atenção, minha gente, olha, dia 18 agora, sensacional, vem aí, Panda, gente, Panda com os seus sucessos, né? 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E logo após DJ pra você. Haverá praça de alimentação também, né? 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Atenção, se quer um camarote para levar os amigos aí, ficar todo mundo junto, ligue agora. 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Vamos lá, que a turmada tá chegando. Oh, alguém chegou aqui lá de Pato Branco, meu amigo Idamir, que vai vir assistir o jogo aqui em Chupim, Idamir. É torcida única, né? É torcida única. É a regra aí da federação, né? Mas se o Idamir quiser vir, será muito bem-vindo aí, tá bom? Beleza? Um abraço pra você aí. Um abraço aí pro pessoal de Pato Branco ligados na programação da nossa FM. A Cris, né? Cris Autopolimentos, Estética Automotivos, Mangueirinha, um abraço. Tá na nossa, tá bom demais aí. A minha amiga Vanessa Dalmuth tá no trecho aí, né? Tá retornando pra Shopping City e nos dando uma carona, né? Bom retorno pra você, minha amiga, tudo de bom aí. O Mazorana lá de Pato Branco também tá confirmando a audiência aqui na programação. Um abraço, obrigado pela sintonia aí, grande Mazorana em Pato Branco. Confirmando a sintonia aqui na programação, né? E tem ouvido chamando, vamos lá, play no zap.
2: Boa tarde, vereador. Boa tarde, bem?
1: Ótimo.
2: Valeu, um abraço aí pro nosso amigo Manão, que tá discordado aí.
3: Vamos que vamos.
2: E pra galera do Tamo aí, pro Galizé, pro Seco, pro Gordinho, pro Manão, pro Alemão, pro Sapo, pro Tambor.
1: Do Tambor.
2: E pro Caruço. Manda uma música bem discordada aí. Obrigado por atender.
1: Falou, meu galo, um abraço, obrigado pela sintonia.
4: Boa noite, bicho velho.
1: Noite, ótimo.
4: Só que João Mineiro e Marciano, vestido de noiva.
1: Valeu, meu amigo, obrigado pela sintonia.
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1: 5:16.
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2: Feijão carioca, saca 60 quilos, R$300. Feijão preto, saca 60 quilos, R$290. Milho, saca 60 quilos, R$59. Soja, saca 60 quilos, R$139. Boi em pé, arroba 378. Suína em pé, carne, o quilo, R$5. Vaca em pé, arroba 330. Cotação do mercado agrícola para hoje, quarta-feira, com dados fornecidos pelo DERAL.
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2: 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Olha, você que está chegando agora, seja bem-vindo, bem-vinda, essa é a nossa FM. Eu sou Everaldo Cândido, desde pequenininho. Abração para Viviane Cardoso, lá do Candói. Adora o Panda, é fã dele, diz ela aqui, né? Tá aí então, né, Viviane? É dia 18. Aqui em Chopinzinho, ao vivaço, viu? Já vamos tocar a música e pedir aí do Panda, tá bom? Ô Artênio, Coronel Vivido no CVV, um abraço, meu amigo. Obrigado pela sintonia. Um abraço também aqui pro Cláudio lá de Guarapuava. E vieram! Como é que é, Cláudio?
3: E vieram!
2: Abraço, Cláudio. Guarapuava, todos os dias ligado aqui na programação. Um abraço, meu amigo.

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0: Nossa, FM aqui é só pancada de música, né?
1: Coisa boa!
0: Eita! 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É isso aí, minha gente, vamos que vamos, né? Toda a região ligada, sintonizada aqui na nossa FM. Deixa eu mandar um abraço aqui. É pro Genildo Boing, lá de Neas Marques, né? Tá sempre ligado, sempre curtindo a nossa programação, né? Maravilha. O Cláudio lá em Guarapuava diz nem... Como é que é? Nem é pancada, é bordoada as músicas aí, né? Eita! Abraço! E já falou aqui que é nossa FM lá em Guarapuava, lá na casa do Cláudio, é 24 horas. Olha só, né? Que maravilha. Obrigado pelo carinho, viu, meu amigo? Deus abençoe, tá bom? Tá na nossa, tá no Terra Brasil, tá com Everaldo Cândido.
2: Tá bom demais.
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0: Agora 5:49.
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2: O anjo do Senhor anunciou a Maria,
3: e ela concebeu do Espírito Santo.
2: Ave Maria, cheia de graça, o Senhor é convosco. Bendita sois vós entre as mulheres, e bendito é o fruto do vosso ventre, Jesus.
3: Santa Maria, Mãe de Deus, rogai por nós, pecadores, agora e na hora de nossa morte. Amém.
2: Eis aqui a serva do Senhor.
3: Faça-se em mim segundo a vossa palavra.
2: Ave Maria, cheia de graça, o Senhor é convosco. Bendita sois vós entre as mulheres, e bendito é o fruto do vosso ventre, Jesus.
3: Santa Maria, Mãe de Deus, rogai por nós, pecadores, agora e na hora de nossa morte. Amém.
2: E o Verbo se fez carne
3: e habitou entre nós.
2: Ave Maria, cheia de graça, o Senhor é convosco. Bendita sois vós entre as mulheres, e bendito é o fruto do vosso ventre, Jesus.
3: Santa Maria, Mãe de Deus, rogai por nós, pecadores, agora e na hora de nossa morte. Amém.
2: Rogai por nós, Santa Mãe de Deus,
3: para que sejamos dignos das promessas de Cristo.
2: Oremos. Infundi, Senhor, nós os pedimos a vossa graça em nossas almas, para que, conhecendo pela mensagem do anjo a encarnação do vosso Filho, cheguemos por sua paixão e cruz à glória da ressurreição. Por Cristo nosso Senhor.
3: Amém.
2: Glória ao Pai, ao Filho e ao Espírito Santo.

0: A missão nasce do encontro. Não é teoria, não é discurso, não é obrigação. É encontro vivo com Jesus Cristo que nos toca, nos levanta e nos envia. Quando alguém experimenta esse encontro, não consegue guardar só para si. A alegria transborda, a fé se expande e o coração se abre. Outubro nos lembra que a missão acontece quando nos aproximamos das pessoas com respeito, com escuta e com compaixão. A missão não é impor, mas propor. Não é dominar, mas servir. Não é falar mais alto, mas amar mais profundamente. Em cada comunidade há pessoas que esperam por esse encontro. Uma visita, uma bênção, uma palavra amiga, um gesto de solidariedade. Tudo isso é missão. E quando a igreja se coloca em saída, ela se torna sinal vivo da presença de Deus no mundo. Que este mês missionário nos inspire a sermos pontes e não muros. Mãos estendidas e não braços cruzados. Presença que acolhe e não ausência que fere.
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2: Nossa FM. Everaldo Cândido. Opa, já estamos de volta aqui na nossa FM. Vamos que vamos, né, turma? Estamos de volta ao Vivaço. Nós vamos até as 7 da noite. Eu por cá, você de lá. Terra Brasil, programa dos modão aqui, né? O ouvinte tá chamando no zap, conferindo então, play no zap.
3: Um abraço aí pra gurizada do mato.
2: Gurizada do mato.
3: Tão aí na peleia, né?
2: Então tá bom. Gurizada do mato aí, um abraço. Obrigado pela sintonia, vamos que vamos, né, gente? Viva a vida, Edson Hudson.

0: Músicas, nossa FM, Terra Brasil, ao vivo. Gente, vamos que vamos, né? 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É, e o ouvinte está chamando aqui na programação, né?
1: Boa tarde, Everaldo. Tudo certo?
0: Como é que tá? Tudo tranquilo? Vamos que é um fuque.
1: Vamos que vamos, homem do céu. Até meia-noite é quarta-feira.
0: Eita, abraço aí. Pessoal peleando aí com os motores, né? O Eric, valeu, meu amigo. Bom trabalho pra ti aí. Até meia-noite, então. Eita, a gente tá pegando, então. Até meia-noite aí, homem. Ih, lá, barbaridade. Um abraço, amigo. Tudo de bom e de belo. 102,9. Agora 6:15.
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2: Na quinta-feira, o desenvolvimento de um novo sistema de baixa pressão sobre os países vizinhos, com extensão para o sul do Brasil, favorece o retorno da chuva de forma mais intensa no Paraná. O aumento das temperaturas, associado à maior disponibilidade de calor e umidade, contribui para a intensificação das instabilidades, com possibilidade de tempestades, principalmente no oeste, sudoeste e centro-sul do estado. A quinta-feira em Chopinzinho, mínima 19, máxima 28 graus. E não tem previsão de chuva, né? Essas informações estão no site do CIMEPAR.
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2: Agora 6:30.
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5: Depois de paralisação de quase 2 semanas, Campeonato Brasileiro retorna hoje com a 29ª rodada.
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5: O Campeonato Brasileiro de Futebol retorna após 2 semanas de paralisação, com vários jogos programados para hoje à noite. Às 19:30, o Bragantino enfrenta o Mirassol. No mesmo horário, tem Internacional e Corinthians no Beira-Rio. No Mangueirão, o Remo enfrenta o Grêmio também às 19:30. Às 20 horas, o Vitória recebe a equipe da Chapecoense, que já está rebaixada. No Engenhão, às 20:30, o Botafogo enfrenta o Vasco no Clássico Carioca. No Mineirão, 21:30, tem Cruzeiro e São Paulo. Na Vila Belmiro, amanhã, quinta-feira, às 19:30, o Santos enfrenta o Flamengo. Também amanhã, às 20 horas, tem Atlético Paranaense e Atlético Mineiro em Curitiba. Amanhã, 21:30, o Fluminense enfrenta o Coritiba. E também amanhã, 21:30, o Palmeiras enfrenta o Bahia. Com informações, Marcos Ferreira.
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0: Daí o Gustavo Lima, se não tivesse ido. 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
0: Agora 6:44.

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Nós estamos chegando ao final do programa Terra Brasil de hoje, agradecendo você pelo carinho, da sintonia, da audiência. Fiquem todos com Deus, que é a melhor companhia e que graças a ele a vida continua. Daqui a pouco, Evandro Artuzzi comanda Companhia de Amigos. Grande abraço, gente. Até amanhã. Ótima noite.

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5: Claro que não, aqui você não está sozinho, está comigo, Evandro Artuzzi, boa noite. Tô chegando para ficar até as 9 aqui, na líder regional em audiência, aqui no 102,9 da nossa FM.
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5: Na mesma sintonia, eu e você, você comigo, boa noite, boa noite, boa noite. Hoje é quarta-feira, dia 7 de outubro do ano de 2026. Tem muita música, tem entretenimento, tem informação, tem tudo de melhor para você nesta noite. Uma noite de temperatura super agradável em Chopinzinho e em toda a nossa região. E eu quero que você fique comigo, que você participe no 98413-4946, que você peça sua música, que você interaja comigo, porque afinal de contas, o Companhia é de amigos. Tá aí a primeirinha de hoje.
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0: É nós por aqui, companhia de amigos, está começando 7:12. Fechamos aí com o João Paulo e Eduardo, eu e você, antes teve Gilberto e Gilmar, Nós Não Vive Sem Mulher, e a abertura do companhia de hoje ficou por conta, claro, claro que sim, do Gessé, nos bailes da vida, né? Um abraço a todos que estão ligados, estão sintonizados, estão já comigo, Evandro Artuzzi, nesta noite, já tem ouvinte para falar ao vivo com Evandro Artuzzi, boa noite.
1: Boa noite, Evandro Artuzzi. É o Sadir da Linha do Puxadão de Iguaçu.
0: Fala, Sadir, como é que tá, meu amigo?
1: Se possível, roda pra nós aí, Bezerra da Silva.
0: Ah, qual é?
1: Candidato Cão-Cão.
0: Candidato Cão-Cão.
1: Parece pra todo o povão que tá na escuta.
0: Deixa pra mim.
1: E se liga na letra.
0: Se liga na letra. Se liga na fita. Abraço, Sadir Vaz. Abraço, pessoal aí de Saudade do Iguaçu que está com a gente. 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Alô, Laércio. Alô, Negão. Alô, Ivandro. 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Agora, 7:14, ouvinte falando comigo, boa noite.
2: Um abraço.
0: Opa.
2: Tudo certo, boa noite.
0: Boa noite.
2: Coloca uma música aí pra nós, Boate Azul aí.
0: Meu Deus, Boate Azul. Deixa pra nós, né? Boate Azul, pessoal que quer ouvir aí, o Seco, né? A Seco e a galera aí quer ouvir Boate Azul. Vamos providenciar pros piá ali, Boate Azul, né? Pra ele se empolgar. Abraço, boa noite aí pro Newton Silveira, também tá curtindo a gente, né? Tá acompanhando a nossa FM, né, Newton? Um abraço.
3: Tá na nossa, tá bom demais.
0: Isso mesmo, tá na nossa, tá bom demais. Quero também mandar um abraço aí pro Giovanni, Anísio, pessoal aí da Boina Brasa, churrascaria Boina Brasa, aquele almoço aí de qualidade, né? 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Quero mandar um abraço aqui para Edith, nas Águas de São Francisco, Foz do Jordão, tudo bagunçado, é essa, né, Edith? A Edith que pediu ontem, não deu tempo de atender, vou atender ela hoje porque ela é brava, né? Ela é brava e vai brigar comigo, né? Ei, Edith, né? Um abraço pra você, pra todo o povo aí de Foz do Jordão que nos acompanha. 7:16 agora.
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Simbora por aqui, 7h22. Isso aqui é a indicação do Sadir Vaz aí de Linho Urutu, Saudade do Iguaçu. Abraço pro Ivandro Fernandes, pessoal aí da Teaviva.

0: Aí, dado o recado com Navisson, tudo bagunçado. Essa foi a indicação da nossa ouvinte aí das Águas de São Francisco, a Ivete Sene, né? Não é Ivete, é Edith, né? Edith Sene aí das Águas de São Francisco, Foz do Jordão. Abração, Edith, tudo certo? Tudo 100% por aí? Também rolou aqui nesse bloco do Companhia Valéria Azul, Boate Azul. Foi pro Seco e pra galera aí que estão curtindo o nosso programa. E também teve por aqui o Bezerra da Silva atendendo a indicação aí do Sadir aí da comunidade Linha Urutu Saudade do Iguaçu. Bezerra da Silva, candidato Caô Caô. É, mais ou menos assim, né, Sadir? Mais ou menos assim. Tem muitos por aí que fazem isso, né? É, tomam até chimarrão, faz de tudo na época da eleição. Depois somem, né? Depois eles chegam a ter aversão ao povo, né? Não tá muito diferente das eleições agora, né? Porque já tem, já assumiu um monte de candidato aí que se elegeu, né? Nem responde, não responde mais nem o jornalista para dar entrevista, né? Imagine o povo, né? Imagine o povo que vai pedir alguma coisa, né? Eita mundão, velho de meu Deus, né? Não é fácil, né? Não é fácil. Deixa eu ver quem tá com a gente aqui. Minha comadre, a Terezinha Bodenard, diz que ligaram a luz, voltou a energia elétrica aí no Vila Nova, em Candói, depois de quase depois de quase 4 dias, né? Sem energia elétrica, voltou, né? Ligaram agora à tarde aí, foi restabelecida a energia elétrica ali na comunidade, na região do Vila Nova, em Candói. Aliás, aqui na região sudoeste, ANSOP, a Associação dos Municípios, manifestou sua preocupação, emitiu uma nota aí cobrando explicações da Copel. Inclusive amanhã no Revista 102, amanhã pela manhã, eu vou conversar com o prefeito Carlinhos Turato, que é o presidente da ANSOP. Ele vai falar sobre a Copel, aí vai falar sobre a manifestação dos prefeitos e da entidade pedindo que a Copel mude, né, o jeito de atender aí, que atenda, na verdade. Não é que mude o jeito, é que atenda com brevidade principalmente os produtores rurais, quando esses ficam sem energia elétrica. Então, amanhã, no Revista 102, entrevista com o presidente da ANSOP, o prefeito lá de Dois Vizinhos, o Carlinhos Turato, que vai falar dessa preocupação que a ANSOP tem em relação ao péssimo atendimento da Copel. 7h33, tem mais recado do ouvinte? Boa noite.
1: Boa noite, Fernando, tudo certo?
0: Tudo.
1: Sobre Vanda Laranjeira, sentindo PG ali, positivo?
0: Opa!
1: E oferecer uma música aí pra toda a galerinha da Transcoaçu aí.
0: Uhum.
1: Os motores Transcoaçu.
0: Diga lá.
1: Os motores da Madeireira Balde ali, pro Joaquim da Balde ali também, ali.
0: Uhum.
1: Da Balde da São Rafael.
0: Aham.
1: Uhum. E pra minha esposa ali, pra todo mundo que tiver escrito no programa aí.
0: Aham.
1: Uhum. Toca uma do aí, do musical Calmão aí. Qualquer uma do Calmão aí.
0: Beleza! Vamos tocar uma do Calmão aí pra atender o Banana, né? O Banana que tá na rodagem, tá seguindo lá pros Campos Gerais, pra região de Ponta Grossa, dando carona pra gente. Também o Hamilton, né? O Hamilton tá ligado com a gente aí. Abraço, Hamilton. Boa noite. Tudo
2: ei,
0: certo?
2: Tamo aí, ó, tamba lá.
0: É.
2: Ó o Manão, descornado.
0: Hello!
2: Ó, seco aí, ó. Ó os Galizé lá, o Galizé.
0: Já mandaram um vídeo aqui, né?
2: Nossa, caroço, sapo lá.
0: Então no.
3: Abraço aí, Everaldo Cândido.
0: Não é o Everaldo, né? O Evandro Artuzzi, piazada do céu, né? Estão lá na lida, os piá, né? Estão na lida aí numa área de reflorestamento de eucalipto, se não me falha a memória. Estão lá trabalhando e curtindo a nossa FM. A Bruninha, do Rio Bonito do Iguaçu, né? Bruninha tá pedindo aqui, voando baixo, né? O Natanzinho Lima. Estamos sempre fazendo um vídeo dos caminhões. Manda um abraço pra galera da Transcoaçu. Abraço, pessoal aí da Transcoaçu. Deus abençoe a todos, que vocês tenham aí muitas bênçãos e muita segurança nas nossas estradas. Tem mais recado por aqui, boa noite. Opa!
4: Quero que você tá com a minha música Chitãozinho Chororó.
0: Qual é?
4: Da De Carona com a Saudade.
0: De Carona com a Saudade? Não sei se é Chitãozinho Chororó, mas vamos tocar aqui, viu? Vamos tocar a música. Quem tá falando, abençoado? Se identifique. Se identifique, abençoado. É um abraço aí, pessoal que tá ligado em toda a região comigo. Quero também trazer uma utilidade pública aqui, né? Pessoal ali do loteamento Alto da 15. Deixa eu só verificar aqui quem me mandou o recado. Loteamento Alto da 15. O Pablo, né? O Pablo tá informando que desapareceu ali uma cachorra ali da chácara, né? No alto da 15, é uma Border Collie, ela tem o olho azul, é uma fêmea castrada, sumiu ali do loteamento alto da 15, né? Eles estão desconfiados que alguém possa ter furtado essa cachorra, né? Porque ninguém viu lá na região e as câmeras de monitoramento aí não registraram. Então, alguém pode ter furtado essa cachorra ali no loteamento alto da 15, é uma Border Collie de propriedade ali do Pablo Vitor, né? Foi furtada ali de uma chácara no loteamento alto da 15 aqui em Shoppingzinho. Eles acreditam que foi furtada, né? Foi furtada aí essa cadela, essa Border Collie, uma cadela linda, né? Pelagem aí pintada, preta e branca, né? Muito bonita, por sinal. Então, se alguém vê, se alguém avistar por aí essa cachorrinha, por favor, entra em contato aí com o Pablo no 4699-103-6552. 4699-103-6552, que ele está aí à procura aí da sua cachorrinha que desapareceu hoje. Desapareceu ou meteram a mão, levaram a cachorra de lá da propriedade ali do loteamento alto da 15. O Newton Silveira tá curtindo a gente lá, mandou um áudio aqui, vou ouvir depois, viu, Newton? Já vou ouvir o teu áudio por aqui, tá? Fica tranquilo por aí que daqui a pouquinho já ouço os seus áudios. Deixa eu ver aqui quem tem mais recado aqui. Boa noite.
4: Noli Fernandes, Ribandro. Honório Serpa.
0: Ah, pessoal de Honório Serpa, Noli Fernandes, né? O Noli Fernandes aí de Honório Serpa que tá acompanhando a gente, tá pedindo música aqui na nossa programação. 7:37 agora, eu vou ali, é rapidinho.
5: Escorreu o macarrão ali, já te respondo.
0: Só escorreu o macarrão, já tô de volta.
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0: Vamos que vamos por aqui, 7h43.
15: Essa daqui eu dedico a meu tio Zeyu. Viajou 3 noites pra
0: curtir
15: com a gente hoje.
0: Ô, louco, né? Indicação da Bruninha de Rio Bonito. Pra galera da Transcoaçu.

0: Voltando agora 7 minutos para as 8 da noite, 7 para as 8 aqui no Companhia de Amigos. Você ouviu aí a banda Rainha Musical Guardanapo, foi a indicação da Angélica, oferecendo aí para toda a sua família em São João e Rio Bonito do Iguaçu. Também rolou por aqui o Matheus e Cauã, na indicação do Newton Silveira aí da comunidade aí do interiorzão de Candói. O Tinha Que Ser Eu com Matheus e Cauã, e ainda teve pra Bruninha, pro pessoal da Transcoaçu, Voando Baixo em Meu Caminhão com o Natanzinho Lima. Foram as três que você curtiu aqui neste bloco do Companhia de Amigos. O Leodemar tá ligado com a gente. Fala, Leodemar, ele quer ouvir Tomara Que Caia com a banda Champion. Abraço, Leodemar, tá aí na Santa Marta, em Candói, acompanhando a gente. Tem mais participação por aqui, boa noite.
1: Boa noite, boa noite, Evandro Artuz, Sartori na rodagem.
0: Fala, Sartori.
1: Pra nós em mototáxi, é, a Rainha Musical, abraço.
0: Valeu, um abraço pro Sartori, tá na rodagem, tá acompanhando a gente. O John Camargo diz que ainda não retornou a energia ali no assentamento Nova Fartura, em Saudade do Iguaçu. Tá tenso por aí, hein, John? Tenso, né? Não voltou ainda, ainda sem energia, o pessoal do Nova Fartura em Saudade do Iguaçu. É, um abraço aí pro pessoal que tá no bar do Gilberto acompanhando a gente aí em São Lourenço do Oeste, né? O Anderson tá participando com a gente por aqui. Alô, povo que tá no bar do Gilberto em São Lourenço do Oeste. Ó pra vocês, ó. Dado o recado aí, um grito pros piá que estão tomando uma gelada, fazendo fofoca da vida alheia, né? Mentindo um pro outro lá no bar do Gilberto ali em São Lourenço do Oeste, Santa Catarina. O que que temos aqui? Aqui a piazada da Sérgio cortando o trecho, Gelson Servi.
2: Peleia foi feia hoje.
0: Ah, é? Pra que lado?
2: Tiradentes, São Jorge do Oeste.
0: Ô, louco.
2: Manda uma do Sidney Lima pra nós, que estamos saindo aqui de São Jorge.
0: Que tal os piada Sercho, né? Saindo de São Jorge Oeste, lá na linha Tiradentes. Foi lá que eles atuaram hoje na religação da energia elétrica, né? No restabelecimento de energia elétrica. Tem mais recado aqui, boa noite.
3: Boa noite, Evandro, tudo certo? Manda aquela pra nós aí, ó. Se a saudade não doesse assim, nem tão grande fosse a solidão.
0: Meu Deus do céu, que tal o cantor, né? Aí que eu me refiro, viu?
4: Boa noite, garotas, oi, rapazes.
0: Mais ou menos assim.
5: Vem aqui em casa tomar uma cerveja, tá? Opa, só eu e o Nenê.
0: Que tal, olha que, mas que proposta, né? Que proposta essa, viu?
6: Eu já vou carcar uma, nem que morra, só pra ver se passa esse mal-estar.
0: Eu calculo, né? Só pra passar o mal-estar. Quem mais tá comigo aqui? O Antônio dos Santos tá me acompanhando. Braço, Antônio. Tudo de bom aí pra você. Deus abençoe sempre. 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Deixa eu ver quem tá falando aqui. É o Cláudio, né? O Cláudio tá ligado com a gente. Quem que veio agora, Cláudio? Ele colocou aqui, vieram agora, o Claudião. Também quem tá comigo aqui, o Rodrigo Quadros, tá pedindo Mato Grosso e Matias. os Piá do Lourinho, distribuidora de carnes, retornando de Guarapuava, né? O Rodrigo, o Fernando e o Jardel passando pela Paz. Lourinho, distribuidora de carnes. Ô, Piazado, já que vocês estão distribuindo carne, passe aqui por Chopinzinho e deixe um pouco para nós, né? Já que estão fazendo a distribuição aí, Piazada, passa por aqui e deixa um pouquinho aqui para nós dessa carne aí, os Piá do Lourinho, né? O Antônio dos Santos tá tomando uma geladona aí sim, né? O Antônio Marcos, né? Tá refrescando o peito e quer ouvir o Vestido Azul. Esse Antônio Marcos não é dos fracos, né? Não é dos fracos.
7: Estamos tomando, rapaz, estamos tomando um uísque com analgésico. Hã?
0: Como é que é? Energético, né?
7: Energético. Estamos tomando um uísque aqui, já estamos no meio do litro. Já.
0: Meu Deus do céu.
7: Tá tudo beleza.
0: Tá tudo certo. Não, tá bom, né? Tá bom, se tá no meio do litro, tá bom, né? Tome o resto, então, e se divirta, abençoado. A Janete tá com a gente também. Abração, Janete. Tudo de bom aí. Obrigado pela sua audiência. Hoje, quem tá de aniversário, né? Quem tá de aniversário é o nosso amigo Osmar Grassi. Osmarzão. Osmar tá de aniversário hoje, né? Pagando a festa, assoprando as velhinhas aí do seu 70º aniversário, né? É isso, Osmar? É setentinha, né? Cravado. Cravado 70, né? Eita, Osmar tá tomando um chopinho lá, assando uma carninha, tomando um chopp da Unsa Beer, né? E preparando uma carninha lá, assando um churrasquinho, recebendo os amigos lá, o pessoal da comitiva, né? Aquela galera toda, viu? Aquela galera que não é fraca, né? E esses dão uma despesa, meu Deus, o pessoal vem com uma sede e com uma fome que vou te contar pra mim, hein? Né, meu amigo Osmar? Parabéns aí. Felicidades, tudo de bom, tudo de melhor, sempre. Deixa eu ver aqui, deixa eu ver quem mais está com a gente aqui. Fala, seu Antônio Marcos.
8: Boa noite, meu amigo Ivan. Tudo certo, homem, velho?
0: Tudo.
8: Estamos aqui refrescando o peito, mas os caras na quarta-feira tomando uísque, homem.
0: É.
8: Isso é pra poder mesmo, né, cara? Pra quem pode, né?
0: Não, é pra quem pode, viu? Não é pra quem quer, não, viu? Tu tá tomando uma cervejinha, tu tá chegando uma cerveja, tá tomando uma cervejinha, eles estão tomando um uísque, né? É desse jeito, viu? Desse jeito aí que acontece as coisas. E eu tô aqui trabalhando, pra você ver, viu, Antônio Marcos? Eu nem cervejinha tô tomando, que eu tô aqui trabalhando, viu? Você já tá no lucro, tá tomando uma cerveja. Eu tô aqui trabalhando, né, Claudião? Claudião tá mandando aqui que o Claudião... Ai, aí o Claudião disse que as brincadeiras são divertidas. Obrigado, Claudio. Esse é o intuito, viu? Esse é o intuito aqui do programa, né? É divertir quem tá nos ouvindo, viu?
9: O macarrão ali, já te respondo.
0: Eita, mundo velho, né? Esse que é o intuito do programa. O Antônio Gomes tá ligado comigo, tá aí no Marquinho. Ô, Antônio Gomes, como é que tá? Tudo certo aí no Marquinho? Né? O pessoal aí do Marquinho acompanhando a gente, muito obrigado pela audiência. O que deu, Antônio?
8: Eu já até passo aí na emissora até deixar uma, então.
0: Olha só, começou a melhorar o negócio, viu? O Antônio Marcos vai trazer uma cerveja.
8: Manda aquela vinheta lá, Ivan.
0: Qual vinheta?
8: Vem aqui em casa tomar uma cerveja.
0: Esse Antônio Marcos, tu quer apanhar em casa.
5: Vem aqui em casa tomar uma cerveja, tá só eu e o neném.
0: Tá aí, homem velho, tá aí. Eita, mundo, né? O Antônio Marcos vai trazer a cerveja e os Piá do Lourinho vão trazer a carne. Tá ficando bom o negócio, viu? Tá ficando do tipo, né? 8:02.
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0: 8:07, boa noite. Flávio Dalcin, Banda Ouro. Na indicação do Antônio Marcos, que tá tomando só uma latinha, né, Antônio Marcos? Só uma.

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0: Saudade Chico Rei e Paraná aqui na nossa programação. Essa foi para atender quem? Nosso ouvinte. Deixa eu ver aqui quem pediu de carona com a saudade, né? Carona com a saudade foi aí o Nori lá de Honório Serpa, né? O pessoal de Honório Serpa já curtiu de carona com a saudade. Teve também Sidney Lima, a Pintadinha. Essa foi a indicação aí do... Pintadinha foi a indicação do pessoal da Sercho, né? O Gelson e a galera, né? Piazada da Sercho que tá retornando lá da linha Tiradentes em São Jorge do Oeste, onde estavam, né? Fazendo a manutenção das redes elétricas. Flávio Dalcinho e Banda Ouro, vestido azul, foi pro Antônio Marcos, que também tá ligado aqui na nossa programação. 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Tem ouvinte participando, ouvinte falando com o Evandro Artuz. Boa noite.
1: Boa noite, meu grande amigo Evandro Artuz.
0: Opa!
1: Como é que tu tá? Tudo certo?
0: Bem.
1: Na escuta. Positivo.
0: Positivo.
1: Um abraço pra nós aí.
0: Abraço pra quem, né? Quem que tá? Esse cidadão aí não é dos fracos, né? Agora que eu não lembro o nome do abençoado, né? Meu Deus do céu. Deixa eu lembrar o nome do vivente aqui, né? Meu amigo, não tá o nome dele aqui no Zap Zap, não consigo lembrar o nome, né? Tô esquecido por demais, né, dona Ilse?
2: Opa, boa noite. Manda todos aqueles sobre mais de saudade em Iguaçu. Agora que tem internet, né? Agora podemos ouvir mais música, né?
0: Que tal, né? Voltou a luz,
2: a música escolha de você, só para nós curtir. Irmão, boa noite e até amanhã.
0: Valeu, abraço aí pra dona Ilse Obermaier. Abraço pra Rose Silva, tá curtindo a gente, tá ali no San Roque, Foz Jordão. A Rose, né, tá pedindo aí o Leandro Leonardo, É Por Você Que Canto, pra filha Rafaele, que amanhã estará completando 18 anos. Alô, Rafaele, né? Um abraço aí pra Rafaele, parabéns, felicidades, tudo de bom, tudo de melhor. Vai estar de nível amanhã, né? Completando a maioridade, completando 18 anos, a filha da Rose Silva, né? A Rose disse que me viu no mercado hoje, ali no Amigão, Rose. Eu parei ali na Paz, no Amigão ali, no Super Amigão, né? Um abraço pra ti, viu, Rose? A filha Rafaele de aniversário amanhã, daqui a pouquinho tem Leandro e Leonardo, e a música solicitada aí É Por Você Que Eu Canto. Também o Eirídio lá do Candoaizão tá ligado com a gente, quero ouvir Caçada de Sapo do Baitaca. A Terezinha do Rincão do Bicho lá no Goioxim também tá acompanhando a gente, quer ouvir Renan e Raí, Coração Ferido. Abraço pessoal aí do Rincão do Bicho lá no Goioxinho. Também quero mandar um abraço aqui pro meus amigos, pro povo aí do Campo Alto, né? Campo Alto em Cantagalo, onde vai ter festa agora na próxima segunda-feira, dia 12, a 54ª festa da padroeira Nossa Senhora Aparecida. A programação por lá começa às 6 horas da manhã com a variedade festiva, 10:30 Santa Missa, meio-dia aquela churrascada.

0: Galo, que nos acompanha todas as noites. Também um abraço aí pro Alexandre Santos, né? O Alexandre tá ligado com a gente também. Muito obrigado, Alexandre, pela sua companhia, pela sua audiência. Eu vou pro intervalo e volto já já.
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0: 8h37, Renan e Raí, coração ferido. Foi aí pro pessoal lá do Goioxim, né? A galera do Goioxim que tá ligado com a gente. Muito obrigado pela audiência, pessoal lá. Deixa eu ver aqui. Deixa eu ver quem lá do Goioxim que pediu essa. A Terezinha lá do Rincão do Bicho, município do Goioxim, pediu Renan e Raí. Antes teve Leandro e Leonardo, é por você que canto. A Rose aí da, do São Roque Foz Jordão oferecendo pra filha Rafaele, que amanhã completa 18 anos. E também teve o Baitaca Caçada de Sapo. Essa foi a indicação do Irídio no Candói. Também foi lá pro nosso amigo. Amigo Vanderlei Paluque, lá no, na comunidade do Tirivas, em Candói, o Vander Paluque, gaiteiro por demais, né? Tá sempre ligado lá, sempre acompanhando nós, né, Vander? Um abração, meu amigo. Deus abençoe aí você, toda a sua família. O seu amigo aí, o Neuto Silveira, também tá mandando um chasque, um quebra-costela. Música Nosso Quadro, né? A Gabi quer ouvir o Nosso Quadro aí com Ana Castela, vai curtir daqui a pouquinho, viu, Gabi? Daqui a pouquinho. É, Clarice Moreira Scheming, de Rio Bonito do Iguaçu, tá com o esposo Sandro Marcos aí na escuta, assando uma carninha e curtindo a programação. Ela quer ouvir a música do Renan e Raí, né? Tá pedindo uma música do Renan e Raí. Tocamos agora, então aproveitamos aí para oferecer lá para Clarice e pro esposo Sandro Marcos, né? Estão assando uma carninha, curtindo o nosso companhia de amigos e curtiram também aí o coração ferido com o Renan e Raí. Tem mais participação? Deixa eu ver. Dona Laura Fontana tá na audiência com a gente. O Vanderlei Vaz de Campos aí da linha Vitória, Chopinzinho também tá nos acompanhando. Um abraço, né, pro Vanderlei, tá pedindo uma música aqui, pra, oferecendo aí pra sua eterna namorada, né, pra esposa e pro filhão, que também estão lá nos acompanhando, né? E o abençoadinho que mandou áudio pra mim primeiro, o Murilo, né? O Murilo Rossini, lembrei o nome do abençoado agora, né? Ô Murilo, um abraço pra ti, meu amigo, obrigado aí pela sua audiência, obrigado pela sua companhia. 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
0: E essa é sucesso. Ana Castela, na indicação da Gabi. Boa noite, Gabi. Abraço para Alexandre, para a família em Rio Bonito. Já já tem Céu e Cantos, Alexandre.

Muito bem, fechando aqui mais um blocão do Companhia de Amigos, atendendo os nossos ouvintes. César e Paulinho, duas vezes você foi a indicação do Ander. Abraço, Ander. Também teve a banda Céu e Cantos, hashtag nós dois. Foi aí pro nosso ouvinte de Rio Bonito do Iguaçu, né? Que tá com a esposa, aí a esposa com o maridão, a família aí, o Alexandre, né? O Alexandre e a família em Rio Bonito do Iguaçu, curtindo a gente, e pediu aí o Céu e Cantos, tá aí, Alexandre. O Alexandre, a esposa, a família toda lá, Alexandre Santos, né? Em Rio Bonito do Iguaçu. Também teve a Ana Castela, nosso quadro, foi para atender a participação aí da Gabi. Abração, Gabi, obrigado pela sua participação. Deixa eu ver aqui, o Pombinho de Foz do Jordão, todas as noites aí, sempre, né? Todos os dias, todas as noites acompanhando a gente. Abraço, Pombinho, tudo de bom aí, né? O Moacir, que tá curtindo a gente. A Neuza Salete tá lá na Barra Grande, diz que não tem luz ainda lá, né? Desde sábado. Vamos comunicar, vamos informar a Copel aí, viu, Neuza? Já vou informar a Copel aqui que vocês ainda estão sem energia aí na Barra Grande, aqui no interior de Chopinzinho. 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Eu quero mandar um abraço também para o Sartori. Sartori pediu aí a rainha musical Moto Táxi, vai curtir já já. Também para encerrar aqui, eu quero mandar um abraço pro Banana. Banana pediu musical Calmon, vai curtir aí para toda a galera da Transpaçu, a Transbalde, para sua esposa, enfim, para todo mundo que tá ligado com a gente. O Itamar Frantes também tá ligado com a gente. Muito obrigado a todos que estiveram comigo. A gente se encontra amanhã aqui na programação da nossa, aqui no Companhia de Amigos. Musical Calmon, Se Vai o Amor. Depois tem Rainha Musical, Moto Táxi.

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